0: aproveita esse mês para intensificar. O objetivo é resgatar as pessoas que perderam a oportunidade de vacinação. Então, nesse momento, o Ministério da Saúde aumenta o abastecimento dos municípios para que tenha mais vacina nos postos e a gente estimula os municípios a também promoverem ações que intensifiquem a vacinação. Como, por exemplo, o dia D, que está sendo chamado para o dia 22, que é um sábado, e também ações extramuro, ou seja, a sair da unidade de saúde para vacinar em ambiente público, ambiente de alta circulação de pessoas. Então, com isso, a gente espera melhorar ainda mais a cobertura vacinal.
1: Pois é, o senhor mencionou aí o dia D, né, que vai acontecer no dia 22 de agosto, a campanha vai até 1º de setembro, mas por que que é importante a gente ter um dia assim de mobilização, né? Por que que o dia D, todo ano o governo faz a campanha e tem sempre um dia D? Por quê?
0: Olha, as pessoas, elas têm uma rotina muito intensa, né? Hoje em dia as famílias, tanto os pais quanto as mães, normalmente trabalham, muitas vezes não têm condições de levar seus filhos durante a semana nos postos. Então, a multivacinação é meio que para alertar os pais de que é importante pensar na vacinação e colocar a vacinação em dia. E o dia D, essa ação no sábado, ela serve para aumentar a oportunidade das famílias em colocar a vacinação dos filhos em dia. Então, o dia D tem essa importância. É um esforço a mais que a gente faz para ampliar o acesso e aumentar, consequentemente, a oportunidade das famílias em colocar a vacinação das crianças em dia.
1: E como é que fica, doutor Éder, depois de 1º de setembro? As vacinas vão seguir disponíveis na rede pública? Quem quiser, não tiver conseguido ir durante o período de campanha, é só chegar num posto de saúde e se vacinar?
0: As vacinas vão continuar lá. Então, durante a atividade corriqueira do posto, a pessoa pode procurar a unidade e colocar a sua vacinação em dia, mesmo depois ou antes da multivacinação. Esse é o mês de mobilização. É o momento em que a gente está resgatando aqueles que ficaram para trás, colocar em dia e aumentar a oportunidade da vacinação. Então, o mês é especial, ele é de intensificação, mas a vacinação já é uma rotina no SUS e as vacinas estão nos postos.
1: Doutora Dergatti, esse ano existe uma preocupação especial com o sarampo em 3 municípios de São Paulo, né? Que municípios são esses? O que está acontecendo por lá?
0: Olha, na verdade, a preocupação com o sarampo ela deve acontecer em todo o país. Hoje, o sarampo, o sarampo é uma doença que ela é evitável por uma vacina que nós temos no nosso programa há muitas décadas. Porém, a gente está vendo um descontrole do sarampo no mundo. Só para olhar nas Américas, por exemplo, a gente tem países como Estados Unidos, Canadá, México, Guatemala, que estão com o sarampo sem controle, acontecendo milhares de casos. E agora aqui na América do Sul, nós temos 2 países que têm causado muita preocupação, que é a Bolívia e o Peru. Então, o risco de internalização do sarampo, ele é real e é um risco que acontece em todo o Brasil. E, eventualmente, casos relacionados à importação podem entrar. Então, a recomendação de sarampo é para todo o país. Todo brasileiro tem que ter 2 doses, pessoas de 1 ano até 29 anos, 2 doses, pessoas de 30 a 59, pelo menos 1 dose. E isso está disponível em todos os postos, a vacina está disponível em todos os postos do país e qualquer brasileiro pode procurar uma unidade de saúde. Os 3 municípios paulistas, que é o município de São Paulo, o município de São Bernardo do Campo e o município de Guarulhos, eles registraram casos de sarampo, um conjunto de casos relacionado à importação e que agora está tendo um trabalho muito intenso por parte do Ministério da Saúde e pelo Estado e pelos municípios envolvidos em conter esse sarampo. E nós estamos conseguindo e vamos conseguir acabar com essa circulação. Hoje, São Paulo, Guarulhos e São Bernardo do Campo está com uma recomendação irrestrita, ou seja, sem necessidade de verificação prévia se a pessoa foi vacinada ou não. De todas as pessoas de 6 meses até 59 anos, a vacina está ali sendo feita para toda a população, nessa faixa etária, nesses 3 municípios. Então, é importante que quem vive nesses municípios coloque a vacinação em dia, tome uma vacina contra o sarampo, mas as pessoas de outros municípios, é importante verificar se tem pelo menos 2 doses até 29 anos ou 1 dose de 30 a 59 anos.
1: Muito.
0: Para não deixar o sarampo voltar no Brasil.
1: Nem o sarampo, nem essas outras doenças, né, doutora Ed, que... Doutora Eder, perdão. Que nem o sarampo, nem todas essas outras doenças que estão aí no calendário de vacinação, né?
0: É importante lembrar que as vacinas, as doenças que são protegidas com as nossas vacinas, embora muitas delas a gente não veja mais, como por exemplo a paralisia infantil, desde 1989 o Brasil não tem um caso de paralisia infantil. E entre outras doenças, são doenças que a gente não vê mais, só que elas ainda estão por aí. Tem países que ainda têm paralisia infantil. A gente, de vez em quando, a gente tem um caso ou outro de difteria no país. E embora a gente tenha controlado doenças como coqueluche e meningite, elas ainda acontecem, embora numa frequência menor do que nos anos 80, nos anos 90, ainda acontecem, mas numa incidência mais baixa. Se nós não nos vacinarmos, se nós pararmos com a vacinação, essas doenças retornam e retornam com força. E aí elas podem colocar a vida das pessoas em risco. Então é importante que as pessoas coloquem a sua vacinação em dia e lembrar que vacinar é uma forma de proteger o indivíduo, você vacinado, mas também proteger a sua família e quem convive com você, porque é uma forma de nós não deixarmos a doença entrar na comunidade, que é a proteção coletiva que as vacinas oferecem.
1: Muito bem, nós conversamos com Eder Gatti, diretor do Programa Nacional de Imunizações. Muito obrigada, doutor Eder, pela sua entrevista aqui à Voz do Brasil.
0: Obrigado pelo espaço. Tchau.
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3: Mais de 3 milhões de pessoas estão impedidas de realizar jogos de apostas online, as chamadas bets.
1: Todas elas recebem algum benefício social e isso proíbe a participação dessas pessoas nesses tipos de jogos.
4: Beneficiários do Bolsa Família, do BPC, o Benefício de Prestação Continuada, do FIES, o Fundo de Financiamento Estudantil, ou de programas de renegociação de dívidas, estão impedidos de abrir ou manter contas em casas de apostas online no Brasil, conhecidas como BETs. Isso representa mais de 3 milhões de pessoas. Desde outubro de 2025, o SERPRO, empresa pública responsável por desenvolver a tecnologia da informação, criou a plataforma Módulo de Impedidos, que cruza automaticamente o CPF dos usuários com as bases de dados dos programas sociais. A consulta é feita em tempo real pelas plataformas de apostas, no momento do cadastro, e também no primeiro acesso diário de cada usuário. Assim que o impedimento é identificado em uma conta já existente, a casa de apostas tem até 3 dias para suspender e devolver todo o saldo ao titular. A medida tem como objetivo proteger recursos destinados à assistência social e à recuperação financeira das famílias. O bloqueio da conta em BET é feito exclusivamente pelo CPF e não gera nenhuma penalidade para o beneficiário. Raquel Mariano, para a Voz do Brasil.
3: Pretende ingressar ou já está matriculado em um curso de graduação, pode consultar se a instituição e o curso estão regulares junto ao Ministério da Educação.
1: A consulta é feita pelo EMEC, plataforma oficial que reúne informações sobre a educação superior no país.
3: O sistema permite verificar se o curso é autorizado ou reconhecido e se a instituição está credenciada.
1: Também é possível conferir a modalidade de ensino, o número de vagas autorizado e o curso e se o curso está habilitado a funcionar no endereço informado.
3: O diretor de Política Regulatória da Secretaria de Regulação e Supervisão da Educação Superior, Rafael Furtado, reforça a importância de verificar a situação do curso antes de fazer a matrícula.
5: É importante que o cidadão e a cidadã busquem a informação de se o curso existe, se a instituição está no cadastro, se ele está regular, se ele tem alguma marcação de supervisão e especialmente também se o curso é reconhecido, porque o curso precisa ser reconhecido para poder emitir diploma. E o segundo tipo de informação importante que o cidadão deve buscar é a informação relacionada à qualidade do curso. O Ministério da Educação, pelo INEP, divulga conceitos e indicadores de cursos e instituições. E os conceitos acima de 3, 4 e 5 são considerados satisfatórios.
1: Para fazer a consulta, acesse emec.mec.gov.br, selecione consulta avançada e escolha a opção de busca por instituição ou curso.
3: Criar uma senha ou mesmo recuperar o acesso da conta gov.br ainda causa dúvidas para muita gente.
1: Para quem precisa de apoio, o balcão do gov.br oferece atendimento presencial para serviços relacionados à conta.
3: Os balcões de atendimento estão disponíveis em 24 estados para orientar na criação, recuperação e segurança da sua conta.
6: Acesso a documentos, consultas de benefícios, declarações fiscais e utilidades por meio de um único login com CPF e senha é o que oferece a conta GovBR. São mais de 5 mil serviços públicos disponíveis, mas muita gente ainda tem dúvidas sobre como utilizá-los. Cidadãos que precisam de apoio com a conta, especialmente aqueles com dificuldades com o uso de tecnologia, como idosos, pessoas sem acesso à internet ou com baixa alfabetização digital, podem contar com um atendimento presencial no Balcão GovBR. São 292 unidades disponíveis em 24 estados. No Balcão, é possível receber orientação para entender o funcionamento da conta GovBR, além de criar ou recuperar a conta de forma segura, como explica o diretor do Departamento de Identidade Digital, Hudson Mesquita.
7: Onde o atendente vai auxiliar o cidadão a criar a sua conta, a recuperar uma senha, fazer uma avaliação biométrica, a entender as camadas de segurança da plataforma, sempre visando que o cidadão tenha o máximo de autonomia no uso dos serviços digitais.
6: E para encontrar a unidade mais próxima, basta acessar gov.br/presencial, selecionar o estado e depois o município. A ferramenta apresenta os endereços disponíveis. Mais informações sobre a conta e os serviços de atendimento estão nos endereços gov.br/conta e gov.br/atendimento. Reportagem Thaís de Araújo.
1: Pois é, a conta gov.br facilita o acesso a diversos serviços públicos pela internet e funciona como uma identidade digital do cidadão.
3: Gratuita e disponível para todos os brasileiros, ela permite consultar documentos e informações, acessar serviços do INSS e da saúde, além de assinar documentos digitalmente.
1: Para garantir mais segurança, a conta possui diferentes níveis de acesso, que podem ser ampliados pelo próprio aplicativo.
8: A conta do gov.br funciona como uma espécie de identidade. Ela comprova com segurança nos meios digitais que você é você. A conta é gratuita e pode ser feita por qualquer brasileiro. Ela pode ser usada para diversos serviços públicos, como acessar a declaração pré-preenchida do imposto de renda, os dados da aposentadoria no INSS e a carteira de trabalho digital. Quem se inscreve para o Enem, Sisu, FIES e ProUni também precisa usar a conta. Também é possível realizar a prova de vida digital utilizando o reconhecimento facial no aplicativo gov.br. Na área da saúde, a conta dá acesso a informações como vacinas, exames e medicamentos no Conect SUS. Marilda Castro é doula e utiliza o gov.br para assinar documentos digitais com assinatura eletrônica avançada.
9: Eu uso para assinar os documentos, todos os documentos que assino, né? E também... Aí eu comecei a assinar os certificados a partir do momento que encaminharam, né, todos os dados do imposto de renda. Eu também baixo meu imposto de renda por lá. Eu vi que é bem mais prático.
8: A conta gov.br tem 3 níveis de segurança e acesso: ouro, prata e bronze. O nível mais completo é o ouro. Se sua conta for bronze ou prata, você pode subir para o nível mais alto. Na parte de cima do aplicativo gov.br, tem o botão Ver Nível. Quando você clicar nesse botão, vai aparecer o nível da sua conta e a opção Aumentar Nível da Conta. Hudson Mesquita é diretor do Departamento de Identidade Digital do Ministério da Gestão e da Inovação em Serviços Públicos. Ele explica como aumentar o nível da conta gov.br.
10: Uma conta mais simples, onde são validados alguns dados cadastrais do cidadão, o que a gente chama de conta bronze, já dá acesso à maior parte dos serviços públicos, mas se ela precisa acessar um serviço que envolva dados um pouco mais sensíveis, ela precisa ter no mínimo ali uma conta de nível prata. Para esse nível de conta, o cidadão precisa fazer algumas validações a mais. Então, ou acessar com alguma das instituições financeiras que são integradas com o gov.br, ele vai acessar com o mesmo dado da conta bancária dele. Vai entrar lá com com a agência, com a conta, só que ele vai acessar lá no ambiente do banco e o banco é que informa o GovBR. E aí o GovBR dá acesso a novos serviços. Né? E aí tem o nível ouro, que é o nível mais seguro de acesso, onde é necessário ele realizar uma validação biométrica.
8: Mas se o cidadão perder o acesso da conta porque

0: informações, você pode acessar na internet a página gov.br ou criar sua conta pelo aplicativo no celular. Reportagem Márcia Fernandes.
1: Neste sábado, 22 de agosto, é comemorado o Dia do Folclore.
2: E para celebrar a cultura brasileira, a gente vai conhecer no nosso quadro A Voz pelo Brasil, uma das manifestações mais tradicionais do Maranhão, o Bumba Meu Boi.
1: Patrimônio imaterial do Brasil, a brincadeira movimenta o turismo com uma mistura de música, dança e religiosidade pelas ruas e praças de São Luís.
2: Quem vai contar essa história pra gente é Karine Melo, em reportagem que contou com a produção de Raquel Mariano.
3: Voz pelo Brasil. A história começa com pai Francisco e mãe Catirina. Grávida, Catirina sente o desejo de comer a língua de um boi. Francisco, para atender a companheira, escolhe justamente o animal mais bonito e querido da fazenda, onde trabalha e mata o boi. Quando o fazendeiro descobre o que aconteceu, fica desesperado. Francisco e o patrão recorrem a um pajé. E o milagre acontece. O boi volta à vida. E é para celebrar essa ressurreição que começa a festa. Mas a tradição vai muito além da lenda. Ao longo do tempo, ganhou novos personagens, músicas, ritmos e diferentes maneiras de brincar. São chamados sotaques: matraca, zabumba, orquestra, baixada e costa de mão. Cada um tem sua própria identidade e todos têm a mesma capacidade de fazer uma comunidade inteira se reunir em torno do boi. E é justamente essa diversidade que espalha o Bumba Meu Boi por São Luís. A brincadeira ocupa praças, bairros, terreiros e os chamados barracões, onde os grupos ensaiam, fazem as indumentárias e preparam as apresentações. E antes de ganhar as ruas, o boi passa por um momento especial, o batizado, uma bênção para pedir proteção e abrir oficialmente a temporada. Os ensaios começam meses antes do São João. Depois vem os arraiás, festivais e encontros de grupos que transformam São Luís em um grande palco. Hoje as redes sociais ajudam o turista a descobrir onde cada grupo vai se apresentar e acompanhar uma programação que se espalha por diferentes bairros. A festa movimenta a cidade por semanas e também mexe com a economia. Hotéis, bares, restaurantes, comércio... Todo mundo entra no ritmo do boi, como explica a presidente do Boi da Floresta, Nadir Cruz.
4: É uma festa grandiosa, porque as pessoas vêm, alguns para conhecer, outros para revisitar, né? Para acompanhar. A quantidade de pesquisadores, de fotógrafos, de pessoas querendo ver pela primeira vez tem aumentado a cada ano. A gente percebe, por exemplo, quando chega de maio, junho, julho, até agosto, setembro, a hotelaria do Maranhão é super lotada.
3: Talvez por isso o Bumba Meu Boi seja tão difícil de explicar para quem vê de fora. Porque ele não é apenas espetáculo, é memória, pertencimento e fé que passa de geração em geração, como explica Leila Naiva, presidente do Boi de Axixá.
5: Desde pequenininha, estou aqui no boi, com meu pai. Aí vim com ele, aprendi a bordar. Tenho foto antiga minha sentada no chão bordando, junto com as outras bordadeiras.
3: O ciclo termina com a morte do boi. E segundo Zé Hinaldo, presidente do Boi Bumbá Maioba, a cada ano com mais reconhecimento do público.
6: E essa festa de encerramento, ela tem assim também, né, por parte do público, uma adesão muito grande. E esse ano, diga-se de passagem, foi recorde de público na nossa festa, onde ficamos extremamente muito felizes e agradecidos a Deus por ter esse reconhecimento da sociedade.
3: No Maranhão, o boi morre para nascer de novo no ano seguinte. E quando a nova temporada começa, a história de pai Francisco, mãe Catirina e daquele boi que voltou à vida também renasce. Reportagem Carinha.

0: foram as notícias do governo federal.
1: E agora com as notícias do Poder Judiciário e do Congresso Nacional. Boa noite, um bom fim de semana.
0: A gente volta na segunda-feira. Até lá, boa noite.
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4: Supremo determina que a Polícia Federal amplie a investigação sobre vazamento de informações sigilosas.
5: STJ fixa tese sobre remissão de pena por aprovação no Enem e no Enseja.
4: TSE vai criar sala para acompanhar questões climáticas que podem comprometer as eleições de 2026.
5: Boa noite, eu sou o Arthur Filho.
4: E eu sou Walter Lima.
5: O Supremo Tribunal Federal determinou que a Polícia Federal amplie a investigação sobre o vazamento de informações sigilosas relacionadas à Operação Sem Desconto.
4: A decisão é do ministro André Mendonça, relator do caso no STF. Marcela Luiza.
6: A decisão foi tomada após um pedido apresentado por Fábio Luiz Lula da Silva, o Lulinha, que comunicou ao Supremo a divulgação pela imprensa de informações que, segundo ele, teriam origem em procedimentos protegidos por sigilo. Na decisão, o ministro André Mendonça cita reportagens publicadas recentemente que teriam reproduzido trechos de mensagens, documentos e informações de investigações sigilosas. Mendonça determinou que esses novos fatos sejam incluídos no inquérito policial que já apura a origem dos vazamentos. Segundo o ministro, a investigação deve buscar identificar quem tinha o dever de preservar o sigilo e eventualmente violou essa obrigação.
5: A aprovação no Enem, Exame Nacional do Ensino Médio, e no Enseja, Exame Nacional para Certificação de Competências de Jovens e Adultos, pode ser usada para a redução da pena.
4: Para o STJ, a chamada remissão é possível mesmo que o preso já tenha concluído o nível de ensino avaliado nesses exames antes de iniciar o cumprimento da condenação. Fátima Uchoa.
7: Pelo rito dos repetitivos, a terceira sessão do STJ também definiu que a remissão não pode ser concedida novamente quando a aprovação em algum desses exames já tiver sido usada para reduzir a pena, pois isso seria dupla concessão do benefício pelo mesmo fato. Segundo o relator ministro Reinaldo Soares da Fonseca, a aprovação no Enem e no Enseja exige estudo por iniciativa própria e é um fato diferente da simples obtenção do certificado de conclusão. Como o julgamento ocorreu pelo rito dos repetitivos, todos os juízes e tribunais devem seguir as teses fixadas pelo STJ.
5: A segunda turma do TST manteve a responsabilidade subsidiária do município de Cubatão, em São Paulo, pelo pagamento do FGTS de uma técnica de radiologia terceirizada.
4: Para os ministros, ficou comprovada a culpa do órgão público por não fiscalizar o contrato de prestação de serviços. Mila Amaral.
8: A mulher trabalhou 13 anos no hospital municipal e ficou sem receber após o fim do contrato com a gestora do hospital. O município até assinou um acordo com o Ministério Público para pagar as verbas rescisórias, mas não cumpriu o compromisso. A segunda turma do TST entendeu que não foi uma culpa automática, ficou provado que a prefeitura não fiscalizou o contrato e ainda descumpriu o acordo. Se a empresa não pagar, quem paga é o município em caso de falha de fiscalização.
5: Tribunal Superior Eleitoral vai criar sala para acompanhar questões climáticas que podem comprometer as eleições de outubro.
4: A sala tem o objetivo de monitorar riscos climáticos e garantir a segurança e continuação do processo eleitoral diante de eventos meteorológicos e hidrológicos extremos. Guilherme Firmino.
9: A Sala Nacional de Situação Climática tem o objetivo de mapear zonas críticas e identificar sessões eleitorais em municípios vulneráveis. O acompanhamento acontecerá diariamente e de forma ininterrupta a partir de 24 horas antes de cada turno. A sala contará com representantes do tribunal e de órgãos especializados, que vão poder determinar rotas emergenciais de transporte, reforço dos sistemas de comunicação e orientação em situações de emergência. Locais de votação também vão poder ser alterados em zonas de desastres. Essas decisões vão seguir a orientação da legislação eleitoral.
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5: A você uma boa noite.
4: E um bom fim de semana.
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11: Eu sou Paula Groba.
12: E eu sou Ricardo Nakaoka.
11: E estes são os destaques de hoje do Jornal do Senado, que começa agora.
12: Fim da escala 6x1 e PEC da Segurança Pública chegam à comissão do Senado.
11: Motoristas sob efeito de álcool ou drogas podem ter prisão preventiva.
12: Segurança de implantes médicos para mulheres é tema de debate no Senado.
11: Boa noite.
12: Boa noite.
11: Beber e dirigir podem ter consequências ainda mais graves. Uma proposta pronta para votação na Comissão de Constituição e Justiça permite a prisão preventiva de motoristas flagrados sob efeito de álcool ou drogas que provocarem acidentes graves com mortos ou feridos.
12: O texto também aumenta as penas para casos de homicídio culposo e lesão corporal grave causados por motoristas que dirigem após o consumo dessas substâncias. A ideia é endurecer a resposta da Justiça diante de acidentes que poderiam ser evitados. A reportagem é de Bruno Lourenço.
13: O homicídio culposo no trânsito, agravado pelo consumo de álcool ou outras drogas, pode ter a pena aumentada de 5 a 8 anos para 6 a 10 anos de reclusão. E a punição para lesão corporal grave ou gravíssima, agravada pelo consumo de álcool ou outras drogas, seria de reclusão de 3 a 6 anos, em vez dos atuais 2 a 5 anos. É o que diz projeto de lei em análise na Comissão de Constituição e Justiça. A proposta também muda o Código de Processo Penal para admitir a prisão preventiva nesses casos. O senador Marcos Duval, do Avante do Espírito Santo, destacou que a privação de liberdade é fundamental para conscientizar o motorista infrator e evitar a repetição da conduta ao volante.
14: Queremos que referidos autores passem ao menos um período mínimo na prisão, como um preso comum, ainda que no regime semiaberto ou aberto. A prisão tem um evidente potencial dissuasório e não vemos por que não utilizar quando necessário.
13: O texto, que pode ser votado na CCJ, ainda admite a prisão preventiva em casos de homicídio ou lesão corporal grave causados em virtude de rachas ou de exibição de perícia em manobra de veículo.
11: E uma decisão do Supremo Tribunal Federal ampliou a proteção garantida pela Lei Maria da Penha. As medidas protetivas, antes associadas principalmente ao contexto doméstico e familiar, agora também podem ser aplicadas em outras situações de violência contra a mulher.
12: No Senado, projetos buscam reforçar e tornar mais efetiva essa proteção, com propostas que vão da concessão de medidas por delegados à criação de sistemas de alerta para avisar a vítima sobre a aproximação do agressor. Repórter Marcela Cunha.
15: As medidas protetivas de urgência da Lei Maria da Penha podem ser aplicadas mesmo sem vínculo doméstico, familiar ou afetivo entre vítima e agressor. Esse é o novo entendimento do Supremo Tribunal Federal, baseado num caso de ameaças de um vizinho à vítima, que teve a proteção negada em Minas Gerais. A Lei Maria da Penha também vem passando por mudanças no Congresso. Neste ano, uma proposta aprovada pelo Senado e já transformada em lei tornou o monitoramento eletrônico do agressor uma medida protetiva autônoma. A senadora Damares Alves, do Republicanos do Distrito Federal, afirma que os mecanismos existentes ainda não são suficientes para conter a violência.
16: Nós temos mecanismo de defesa, proteção, e nós não estamos dando conta. O que está acontecendo? Nós vamos ter que parar tudo, gente. E a gente vai ter que rever a violência contra a mulher no Brasil.
15: Entre os projetos ainda em análise no Senado, um amplia a possibilidade de delegados concederem medidas protetivas emergenciais, como o afastamento e a proibição de contato com a vítima. Outro cria um perímetro eletrônico com alertas quando o agressor monitorado se aproximar da área de proteção da mulher.
11: O presidente do Senado, Davi Alcolumbre, encaminhou hoje à Comissão de Constituição e Justiça duas propostas de emenda à Constituição consideradas prioritárias na pauta do Senado. Uma delas trata do fim da escala de trabalho 6x1 e prevê a redução gradual da jornada semanal para 40 horas com 2 dias de descanso remunerado. O relator na CCJ será o senador Omar Aziz, do MDB do Amazonas.
12: A outra é a PEC da Segurança Pública, que terá como relator o senador Rogério Carvalho. A PEC, já aprovada na Câmara dos Deputados, reorganiza o sistema de segurança pública no país. A proposta redefine as fontes de financiamento do setor, incluindo a destinação de parte da arrecadação das apostas esportivas aos fundos nacionais de segurança pública e do sistema penitenciário. As duas propostas agora serão analisadas pela comissão.
11: Um dispositivo médico implantado no corpo para evitar a gravidez pode trazer consequências que vão muito além do efeito desejado. No Senado, um debate chamou a atenção para os riscos e os efeitos adversos relacionados a dispositivos destinados à saúde da mulher, com destaque para o contraceptivo permanente Exur.
12: A Comissão de Direitos Humanos discutiu a segurança desses implantes, a fiscalização sanitária e a importância do consentimento informado das pacientes. Também foi debatida a necessidade de acompanhamento e assistência às mulheres que sofreram possíveis complicações. A reportagem é de Yasmin Rodrigues.
17: A Comissão de Direitos Humanos e Legislação Participativa do Senado discutiu a segurança de dispositivos médicos implantáveis destinados à saúde da mulher, com atenção especial aos impactos relatados por mulheres que utilizaram o sistema contraceptivo permanente Exur. Representando mulheres que passaram pelo procedimento, a presidente da Associação de Mulheres Vítimas do Exur Brasil, Kelly Patrícia da Luz, levou à audiência a perspectiva das pacientes ao buscarem auxílio.
18: Porque quando buscávamos atendimento dentro do HMIB, que foi o único hospital aqui em Brasília que fez a implantação do dispositivo, éramos chamadas por nomes pejorativos por aqueles que deveriam nos amparar e dar assistência.
17: Entre os problemas associados ao Exur mencionados na pauta da audiência estavam relatos de dores crônicas, perfurações de órgãos, migração do material e reações alérgicas. A senadora Damares, do Republicanos do Distrito Federal, questionou a Anvisa sobre o monitoramento do Exur pós-comercialização. Em resposta, Daniel Roberto Corade, gerente-geral de monitoramento de produtos sujeitos à vigilância sanitária da Anvisa, explicou que o acompanhamento é responsabilidade das empresas.
11: Jovens de todo o Brasil ocuparam o plenário do Senado e tiveram a missão de pensar e votar propostas para o país. A experiência terminou com a aprovação de projetos que tratam de temas que fazem parte do cotidiano das novas gerações.
12: Entre as propostas aprovadas pelos jovens senadores de 2026, estão medidas de prevenção à violência contra a mulher, apoio a estudantes imigrantes e ações para ampliar o letramento digital. Repórter Lana Dias.
19: Uma das propostas aprovadas prevê material adaptado para estudantes imigrantes e protocolos de combate a episódios de xenofobia, que é a discriminação contra pessoas de outros estados, regiões ou países. Outro texto integra a atuação dos setores de educação, segurança pública e tecnologia no combate à violência contra a mulher. A jovem senadora Maria Eduarda Santos de Arruda, de Mato Grosso, saudou a aprovação e destacou a presença feminina nesta edição.
20: A gente sabe que os índices de violência contra a gente é muito grande, seja violência física, moral e qualquer outro tipo de violência, e eu acredito que um trabalho em relação a isso é um grande passo dentro da nossa sociedade.
19: A ideia da terceira proposta é criar a chamada Juventude Sem Barreiras, com ações de letramento digital e estímulo à participação nos processos democráticos. Todas as três serão analisadas pela Comissão de Direitos Humanos e Legislação Participativa, onde podem virar projetos de lei.
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12: Com edição de Paula Groba e trabalhos técnicos de João Lira, o Jornal do Senado fica por aqui. Acompanhe agora as notícias da Câmara dos Deputados e do Tribunal de Contas da União. Boa noite.
11: Boa noite e um bom fim de semana.
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22: O Tribunal de Contas da União acompanha o pagamento de benefícios previdenciários pelo Instituto Nacional do Seguro Social, o INSS. A fiscalização analisou dois problemas: a demora para conceder benefícios e o indeferimento de pedidos que atendem aos requisitos. Em 2 anos, foram registradas mais de 22 milhões de solicitações. O TCU reconheceu avanços no acompanhamento da fila. Entre as medidas estão o programa Acelera INSS e novas ações para monitorar os pedidos. Mas a auditoria também identificou que há problemas estruturais. O trabalho apontou dificuldades em tecnologia, automação e capacidade de análise. Para o tribunal, isso faz com que o INSS ainda dependa de programas temporários para reduzir a fila de análise. O tema continuará sendo acompanhado. Saiba mais em tcu.gov.br.
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1: Presidente Hugo Mota defende a soberania do Brasil no setor de saúde.
2: Câmara aprova uso de consórcio público na compra de alimento escolar.
1: Projeto promove ações de atenção à saúde de alunos da educação básica.
2: Comissão aprova a proposta que proíbe taxa mínima de consumo de água.
1: Boa noite. A Câmara analisa projeto de lei que proíbe a cobrança da taxa mínima de consumo de água. O texto avançou na Câmara, como informa a repórter Maria Neves.
23: A Comissão de Desenvolvimento Urbano da Câmara dos Deputados aprovou o projeto que proíbe a cobrança de tarifa mínima de consumo pelas concessionárias de serviços de água e esgoto. O texto aprovado, apresentado pelo relator, deputado Ícaro de Valmir, do Republicanos de Sergipe, estabelece uma nova diretriz nacional para a estrutura tarifária dos serviços de abastecimento de água e de esgotamento sanitário. Pelo projeto, a conta será composta por uma parcela fixa e outra variável. A parcela variável deverá ser calculada exclusivamente em função do volume de água efetivamente gasto pelo consumidor. Já a parte fixa será determinada em função de gastos das empresas, como manutenção da infraestrutura e expansão dos serviços. Ao apresentar o projeto, o deputado Tiago de Joaldo, do Republicano de Sergipe, explicou que atualmente as empresas impõem ao consumidor o pagamento de uma tarifa mínima por consumo equivalente a 10 metros cúbicos por mês. Na opinião de Ícaro de Valmir, a mudança vai promover justiça tarifária para os consumidores.
24: Você consumindo 1.000 metros, você vai cobrado pelos 1.000 metros. Você consumindo 5.000 metros, vai ser apenas cobrado pelos 5.000 metros cúbicos de água. Claro que ainda irá existir uma tarifa mínima, que é uma tarifa muito justa, que é uma tarifa praticamente, vamos dizer aí, de R$10, R$15, que irá ser cobrada apenas para poder ser levada essa água ou apenas para o tratamento em si de toda a rede de distribuição de água.
23: O projeto original do deputado Tiago de Joaldo proibia todo tipo de cobrança mínima para que o consumidor pagasse somente pela água que gastou. O relator, no entanto, considerou necessário prever uma taxa fixa para a manutenção da rede. Na opinião de Ícaro de Valmir, se a lei apenas proibisse toda a cobrança mínima, poderia criar insegurança regulatória, afetar o equilíbrio econômico de contratos em vigor e transferir custos de forma desordenada para as faixas variáveis de consumo. Pela proposta em análise, os contratos do setor de água e esgoto assinados depois da entrada da nova lei em vigor devem levar em consideração a nova estrutura tarifária. Os contratos vigentes terão de ser adaptados em até 24 meses após a publicação da lei. A proposta, que estabelece uma nova estrutura tarifária para as contas de água, ainda será analisada pelas comissões de Finanças e Tributação e de Constituição e Justiça. Da Rádio Câmara de Brasília, Maria Neves.
0: Desenvolvimento Regional.
25: Charles Fernandes, do PSD da Bahia, destaca a importância do projeto de irrigação do Vale do Uiú, afirmando que a iniciativa é estratégica para impulsionar o desenvolvimento da região. Ele acredita que o empreendimento vai ampliar a produção agrícola e fortalecer a geração de emprego e renda.
1: O deputado diz ainda que o projeto pode transformar o Vale do Uiú em um importante polo de produção agrícola da Bahia e do país. De acordo com Charles Fernandes, a iniciativa responde à crescente demanda global por alimentos e fortalece o agronegócio regional.
4: Por quê? Não há uma outra fábrica de geração de emprego e renda para aquela região da Bahia que não seja o projeto de irrigação do Vale do Uiuiú. Esse projeto, ele vai gerar 50 mil empregos diretos e terá um rendimento de mais de R$1,5 bilhão de reais por ano em produção, haja vista que o mundo precisa de alimento. E o Brasil é esse celeiro de produção.
3: Transportes.
25: Carlos Chiodini, do MDB de Santa Catarina, propõe dar o nome de viaduto Casimiro Klosowski à estrutura localizada no quilômetro 43 da BR-280, em Guaramirim. Ele explica que a iniciativa visa homenagear um morador local que atuou na busca por melhorias para a comunidade.
1: Segundo Carlos Chiodini, Casimiro Klosowski foi um dos principais defensores da construção do viaduto que trouxe mais segurança para quem trafega pela rodovia. A proposta também destaca um abaixo-assinado de moradores que pediam que o nome de Casimiro fosse dado à estrutura.
3: Educação.
25: A Câmara aprovou o uso de consórcios públicos na compra de alimentos escolares. A repórter Paula Bittar acompanhou a votação.
5: A Comissão de Constituição e Justiça da Câmara aprovou uma proposta que permite a estados e municípios comprar alimentos para a rede de ensino por meio de consórcios públicos com verbas repassadas pelo Programa Nacional de Alimentação Escolar. A medida facilita a atuação de pequenos municípios que poderão unir esforços para aumentar a eficiência nas compras e reduzir custos. Os consórcios públicos estão previstos em lei e funcionam como associações entre entes federativos com o objetivo de promover ganhos de escala, economia e maior poder de negociação. O autor da proposta, deputado Tiago de Joaldo, do Republicanos de Sergipe, disse que o objetivo é preencher uma lacuna, já que hoje os municípios não podem utilizar recursos federais nesses consórcios para a merenda.
6: Se no caso da merenda escolar, a compra que esse consórcio faz é apenas a partir de recursos próprios dos municípios. Eles não têm uma autorização legal para usar o recurso do Programa Nacional de Alimentação Escolar, o PNAE, para também fazer compras consorciadas. Então, a compra de merenda escolar por consórcio já é uma realidade. Municípios do Brasil inteiro fazem isso como medida de economia, porque você dá escala para a compra, você consegue comprar um volume maior, porque a compra não é apenas para um município, mas para um conjunto de municípios consorciados. E aí os fornecedores conseguem ter um preço melhor, consequentemente barateia para os municípios, permite que os municípios comprem em maior quantidade e também com melhor qualidade.
5: Segundo o texto aprovado, as aquisições por meio de consórcios públicos não afastam a obrigatoriedade de cumprimento do percentual mínimo de aquisição de gêneros alimentícios vindos da agricultura familiar. Esse mínimo deverá ser aferido e observado individualmente em relação a cada ente federativo participante do consórcio. De acordo com a legislação, do total dos recursos financeiros repassados pelo Fundo Nacional de Desenvolvimento da Educação no âmbito do Programa de Alimentação Escolar, no mínimo 45% deverão ser utilizados na aquisição de gêneros alimentícios diretamente da agricultura familiar e do empreendedor familiar rural ou de suas organizações. A prioridade deve ser dada aos assentamentos da reforma agrária, às comunidades tradicionais indígenas, às comunidades quilombolas e aos grupos formais e informais de mulheres. A proposta que permite a compra de alimentos para a rede de ensino por meio de consórcios públicos com verbas repassadas pelo Programa Nacional de Alimentação Escolar já pode seguir ao Senado, a menos que haja recurso para votação antes pelo plenário da Câmara. Da Rádio Câmara, de Brasília, Paula Bittar.
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3: Economia.
1: Fábio Macedo, do Podemos do Maranhão, propõe dobrar de 35 mil para 70 mil reais o valor isento de imposto de renda sobre o ganho obtido com a comercialização de bens. Ele explica que o projeto alcança, por exemplo, a venda de veículos usados.
25: Para impedir que o novo teto de R$70 mil perca valor com o passar dos anos, o texto determina reajuste anual pelo IGPM, índice que mede a variação de preços. Fábio Macedo argumenta que o limite atual não é corrigido desde 2005, o que aumenta a tributação por causa da inflação.
1: Júlio César, do PSD do Piauí, quer ampliar os mecanismos de regularização de dívidas tributárias e não tributárias com a União. Ele apresentou projeto que permite desconto sobre multas, juros e encargos e amplia, em casos específicos, o prazo de pagamento para até 240 meses.
25: De acordo com Júlio César, a proposta estabelece condições diferenciadas conforme a capacidade de pagamento do devedor, incluindo pessoas físicas, MEIs e pequenas empresas. O texto ainda prevê a suspensão das cobranças enquanto o pedido de transação estiver em análise.
1: Rodrigo de Castro, do União de Minas Gerais, defende a aprovação de projeto que muda a forma de financiamento da conta de desenvolvimento energético, usada para bancar benefícios do setor elétrico. Hoje, parte dos recursos é arrecadada por meio da tarifa de luz paga pelos consumidores.
25: Rodrigo de Castro explica que o projeto transfere esses recursos para o orçamento da União. Ele explica que, com a mudança, os subsídios do setor elétrico passam a depender dos recursos previstos anualmente e aprovados pelo Congresso Nacional.
0: Saúde.
1: Comissão de Saúde aprova a criação da Política Nacional de Saúde na escola. A repórter Sofia Peçanha tem os detalhes.
8: A Comissão de Saúde da Câmara dos Deputados aprovou o projeto que cria a Política Nacional de Saúde na escola. O objetivo é fortalecer a integração entre as áreas de saúde e educação para promover ações de prevenção de doenças, promoção e atenção à saúde dos estudantes da educação básica pública. Segundo o texto, a política prevê a promoção da saúde e da cultura da paz, o enfrentamento de vulnerabilidades que possam comprometer o desenvolvimento escolar, o fortalecimento da participação da comunidade e a ampliação da comunicação entre escolas e serviços de saúde. Durante a votação, a relatora, a deputada Ana Paula Lima, do PT de Santa Catarina, destacou que a iniciativa fortalece ações já desenvolvidas no ambiente escolar e constrói uma população saudável e consciente.
9: Prevenir não somente as doenças transmissíveis, mas a questão da saúde mental, da cultura da paz, de evitar, por exemplo, que os adolescentes entrem, né, em algum tipo de vício, como o vício de fumo, drogas, álcool, e principalmente para trabalhar o esquema de vacinação. E isto é importante relacionar, porque eles também vão comunicar às suas famílias e à comunidade que as vacinas salvam vidas.
8: O texto aprovado, apresentado pela relatora, ampliou a possibilidade de participação na política para escolas privadas, comunitárias, confessionais e filantrópicas de educação básica.
9: Considerando que desafios como a promoção de saúde mental, a segurança alimentar e nutricional e a atualização do calendário vacinal atinge todos os estudantes, independente da natureza administrativa da escola. Propomos ampliar o alcance da política também às instituições privadas, comunitárias, filantrópicas.
8: A relatora incluiu também no projeto ações específicas de prevenção ao uso de cigarros eletrônicos e outros produtos que contenham nicotina. A medida reforça ações de combate ao tabagismo convencional e a prevenção de doenças crônicas não transmissíveis. O projeto determina ainda que o compartilhamento de informações entre escolas e serviços de saúde observe as regras de proteção de dados pessoais e o sigilo profissional, além de reforçar ações de atualização do calendário vacinal dos estudantes, com participação da comunidade escolar nas atividades de promoção da saúde. A proposta aprovada determina que a Política Nacional de Saúde na Escola observe as diretrizes do Programa Saúde na Escola já existente no governo federal, sendo facultativa para estados, Distrito Federal e municípios. Da Rádio Câmara de Brasília, Sofia Peçanha.
25: Projeto de Fábio Choquete, do União de Santa Catarina, cria a Política Nacional de Atenção ao Diagnóstico Tardio do Transtorno do Espectro Autista. O objetivo, segundo o autor, é garantir acolhimento, atendimento integral e direitos a pessoas identificadas na adolescência, na vida adulta ou na velhice.
1: O projeto de Fábio Choquete prevê atendimento multiprofissional, apoio às famílias e capacitação de especialistas. A proposta também incentiva campanhas de conscientização, pesquisas e ações para ampliar a inclusão social, educacional e profissional de pessoas diagnosticadas.
25: Flávia Moraes, do MDB de Goiás, defende a aprovação de projeto que inclui nas ações em saúde previstas pelo governo federal o controle de dispositivo eletrônico para fumar, os chamados vapes. Ela reforça a necessidade de iniciativas de prevenção contra o câncer de pulmão.
10: Uma das causas mais recorrentes é a utilização de cigarros e agora principalmente os vapes, os cigarros eletrônicos, que para muitos é reconhecido como cigarro que não faz mal, mas pelo contrário, é muito mais prejudicial do que o cigarro convencional. Então nós temos aí projeto que combate a utilização, a comercialização, a fabricação dos vapes no Brasil. Nós criamos, e já é lei, esse já foi aprovado, Agosto Branco, que é o mês de prevenção ao câncer de pulmão.
1: Flávia Moraes ressalta que o projeto também tipifica como crime contra a saúde pública a fabricação, importação, comercialização, distribuição, armazenamento, transporte e propaganda de dispositivos eletrônicos para fumar.
0: Presidência.
25: O presidente da Câmara defende soberania do país na área de saúde. Hugo Mota participou de eventos sobre o tema e a repórter Silvia Munhato acompanhou.
13: O presidente da Câmara dos Deputados, Hugo Mota, disse nessa quarta-feira que não há soberania nacional sem soberania sanitária. Ele discursou no 5º Fórum Saúde, uma parceria da Esfera Brasil e da farmacêutica EMS.
14: Não há soberania nacional plena sem soberania sanitária. Um país que depende do exterior para produzir medicamentos, insumos e tecnologias de saúde é um país vulnerável. Isso a pandemia nos ensinou de forma dura e desse aprendizado nós não podemos esquecer.
13: Segundo Mota, a saúde é um direito constitucional, mas também um pilar estratégico da economia. E citou várias iniciativas na área aprovadas pela Câmara nos últimos tempos, como o programa Agora Tem Especialistas e a regulamentação da reforma tributária, que assegurou o tratamento diferenciado para medicamentos e dispositivos médicos.
14: Temos trabalhado por um ambiente que combine segurança jurídica, competitividade e inovação. Nesse sentido, o marco das pesquisas clínicas colocou o Brasil em novo patamar de atração de investimentos.
13: O presidente da Câmara também destacou a análise do projeto que regula o uso da inteligência artificial. Segundo ele, a Câmara está empenhada em entregar ao Brasil uma regulação equilibrada, que assegure direitos e, ao mesmo tempo, estimule a pesquisa e o desenvolvimento da inteligência artificial e de suas aplicações. Da Rádio Câmara de Brasília, Silvia Munhato.
0: Justiça.
1: Samuel Viana, do União de Minas Gerais, apresentou o projeto que reforça as prerrogativas dos advogados no acesso a certidões e informações de documentos nos órgãos públicos. A proposta obriga a administração a receber os pedidos com prazo para resposta e justificativa em caso de negativa.
25: Samuel Viana considera que a medida reduz obstáculos burocráticos que podem prejudicar a defesa dos cidadãos. O texto classifica como violação de prerrogativa profissional a recusa injustificada, a omissão de resposta ou a negativa sem fundamento legal.
1: Aline Gurgel, do União do Amapá, defende a criação de uma política nacional para aumentar a segurança de recém-nascidos em maternidades e hospitais. O projeto da deputada prevê medidas para evitar o desaparecimento, a troca, o sequestro ou a retirada indevida de bebês.
25: Entre as medidas, Aline Gurgel cita dispositivos de monitoramento, controle de acesso às áreas de internação e protocolos específicos para auto-hospitalar. A proposta também prevê que o Ministério da Saúde estabeleça regras nacionais de prevenção e resposta a ocorrências.
0: Segurança Pública.
1: Proposta veta condenados por agressão contra mulheres de prestar concurso público e ocupar cargos comissionados na administração pública. Autor da matéria, Bebeto, do PP do Rio de Janeiro, defende a necessidade de endurecer o combate à violência de gênero.
15: Isso vem de encontro ao aumento do feminicídio, aumento das agressões contra as mulheres. Mesmo com medida protetiva, o agressor de mulher hoje no Brasil, ele não tem medo da lei. Ele não tem medo, ele continua praticando com medida protetiva. Existe a maioria, 70% hoje, dos mandatos de busca e apreensão, mandato de prisão, é a Lei Maria da Penha no Rio de Janeiro. porque os agressores de mulheres não têm limite.
25: O parlamentar também cita dados sobre violência contra a mulher no Rio de Janeiro, especialmente na Baixada Fluminense. Bebeto conclui que o projeto pretende ampliar punições e criar mecanismos de restrição para os autores de agressões.
1: Projeto de Andra Moura, do União de Sergipe, autoriza o juiz a decretar a prisão preventiva por iniciativa própria em situações de extrema urgência. A proposta permite a prisão sem pedido prévio da polícia ou do Ministério Público quando houver risco à vida da vítima ou de testemunha.
25: De acordo com Andra Moura, a mudança busca dar resposta rápida em casos de crimes hediondos ou violência doméstica contra vulneráveis. Para ela, a atuação do juiz evita que a burocracia prejudique a proteção imediata às vítimas.
1: Termina agora o Jornal Câmara dos Deputados, produzido pela Rádio Câmara, com trabalhos técnicos de Wellington Teles e apresentação de Márcio Aquiles Sardi e Val Monteiro. Boa noite.
25: A Voz do Brasil volta na segunda-feira. Boa noite e bom final de semana.
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0: aí, modão dos brutos, hein?
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3: Opa, opa, é sabadão, é 4:30 e nós temos chegando de bem com a vida. Que coisa boa, que maravilha. Que chegou sábado de novo, né? Mas tomara que logo chegue a segunda, né? A realidade, 4:30, 7 graus, temperatura da manhã, com o dia, deu uma refrescadinha com a de velho. A realidade é ter que puxar o ponche velho por cima do pelo, porque senão se gela tudo, tá bom? 4:30, hoje é dia 22, né? 22 de agosto de 2026, né? Tempo bom em toda a grande imensa região, então vamos ter um final de semana louco de bueno, abençoado por demais, né? Vamos agradecendo em primeiro lugar a Deus, né? Obrigado, Deus, obrigado pela semana, obrigado pelo dia de ontem, pela noite, por esse amanhecer, essa oportunidade que você está me dando. Bah, Deus, está me dando mais uma oportunidade e eu estou agradecendo aqui, né? Obrigado, Deus, obrigado, nossa mãe, Nossa Senhora de Aparecida, né? Maria, passa na frente dos problemas, dores, dificuldades, tristeza. Obrigado, meu Deus, porque Pai nosso que estás no céu, santificado seja o vosso nome. Venha a nós o vosso reino, seja feita a vossa vontade, assim na terra como no céu. O pão nosso cada dia nos dai hoje, perdoai as nossas ofensas, assim como nós perdoemos a quem tem ofendido. E não deixeis cair tentação, mas livrai-me de todo esse mal. Porque eu creio em Deus Pai Todo-Poderoso, que foi o único Criador desse imenso universo de meu Deus. Bom dia, Deus. Obrigado, direção de rádio de Luiz Pedro. E eu, Márcio Pedro, mais uma vez por aqui. Gratidão, né? 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Olha lá, única, gente. 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Bom dia, bom dia.
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3: 4:31, né? Seu Oswaldo, prepara o chimarrão e vão matear junto e pegar até 6:20. Porque obrigado, Senhor. Obrigado, meu Deus. Obrigado, minha mãe.
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Olá, né? Pelo lado, ilusão do amor, né? Tio Osvaldo, alô, tio Ito, já tá cortando cana e tá de butuca, tio Ito. Deixa. Uma benção em mim, né? 4h36, né? Ô, benção em mim. E nessa casa tem dia de hoje.

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1: Mas que tal, tio Oswaldo? Sabe quem ressuscitou todo além, né? Ébor, todos os Estados Unidos, foi lá visitar o Trump e muito mais. Meu, sou parente Osino Martinaz. Mas, Osino, peço beijo pra Cristiano, tomando um chimarrãozinho e acompanhando a rádio assim, mas a Osino, hein? Não é crack, meu parente, né? Agora, depois que comprou o teco-teco, o avião e muito mais, o homem é só viajando, é só viagem, é tudo que lá, né? Osino, um abraço, meu irmão, velho, bom dia.

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1: Vamos lá, mandar um abraço pro amigo Rodrigo Neis, né? O pessoal também acompanha nós, o pessoal do Batedor do Neis, bom dia, vamos acordando pra vida 4:44, 16:05, falou da noite, o Leopoldo. É, mandar, velho, vamos acordando agora sim, né? Vamos de vaquinha preta, nós temos lá em casa umas vaquinha preta, né, tio Ito? Mas a tio Ito é acordando, quando você tá ligado, Ito, velho. Eita, mandando. Nam, nam, nam. Osvaldo vai lá te ajudar, sim. Incomodar o Osvaldo.

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1: Vamos lá, vamos que vamos, dele que dele, né, tio Lireio? Vamos acordando, moçada, vamos acordando. Quero mandar um abraço especial pro meu amigo Edinói Zastrop também. Ô, tio Edinói, como é que o senhor tá? O senhor tá bem? Bom dia, seu Edinói, tudo certinho?
2: Bom dia, bom
1: como
2: dia.
1: Como é que tá, meu que... amigo? Tudo bom, bem? Tudo Zastrop. Bem. Ô, Zastrop, obrigado pela companhia.
2: Como é que tá aí? Muito frio?
1: É um pouquinho, né? Um pouquinho, amigo.
2: Eu tô aí com 3 cobertores.
1: Ai, Zastrop, que velho.
2: Eu tô escutando teu programa. Do programa aí. Ah, toca uma música aí. Vê se tem como Gilberto Gilmar aí.
1: Aham.
2: Na entrevista.
1: Beleza.
2: Beleza aí, meu filho.
1: Valeu.
2: Tenha um bom sábado aí, ó. Tudo de bom. Deus abençoe. Tamo
1: pra,
2: junto.
1: Pra você também, né? Quer mandar um abraço pro Vanderlei Arnucci também, né? Como nós pediu a loira do carro branco, já temos que pegar uma loira por aqui também. Pois tem capa de revista, já eu atendo o tio Lira Cordiona também. Bom dia, né? Eita, mundo.
3: Começamos nós.

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1: Vamos lá, né? Olha aí, seu e de nós, Astral, que um abraço pro amigo. O Loi não deu mais saúde com massa, de nós. Tá pra onde o Loi foi lá pro Pitaceiros de volta? Mas que homem, eu sei que não escuta mais o mais medo. Pelo amor de Deus, né? 965, bom dia. Me dê sinal de comassa desse homem, guri.

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1: Alô, Mundão Velho, 4h54, 46, 65, bom dia. Bom dia, trabalhador da Corridendo pra Vida. Ainda tempo bom, né? 7 graus de vento, deu uma refrescada, companheiro, velho. Vamos ter que tirar os pandeiros de novo, né? Do guarda-roupa, né? Latei. Ou depois que beijei ela, nunca mais beijei ninguém, né? Barbaridade, né? Tio Lira Cordiona, como é que tá, meu irmão, velho? Como é que o senhor acordou? Tá bom vivo
2: dia,
1: ainda?
2: Bom dia,
1: bom dia, tio Lira.
2: Como é que o senhor tá, tio? Eu queria que o senhor rodasse o desprezado Tunique Tinoco aí, oferecer pro Patrinha de Moraes, pro Guto do Mato ali, pro Daniel lá em Piratuba, pra Dona Nene e pro pai
1: Ademir.
2: Dele, lá, esqueço o nome.
1: É o Ademir, do Ademir. Dani, Ademir.
2: Esqueço pra ele lá pro seu Vicente, pra Dona Maria lá em Piratuba.
1: Tá no Maratá, né?
2: Essa moçada que estão escutando nós aí.
1: Beleza.
2: Tá bom? Amor desprezado. O nome da música, tá bom? Márcio Petula, com Tunique Tinoco. Bom, esse aí pro Patrinha de Moraes. Ele gosta muito dessa música. Bom,

0: 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Esse é o Tchê Moraes do Zordé. Por lá em Zordé, lá nós temos o nosso amigo Avelino Matos, o Preto também, né? Mas a Preto vem, não é? Claro, Preto vem também. Bom dia,
1: no
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2: É, bom, né, meu amigo Preto, velho, eu quero mandar um abraço pro Noda, pro meu amigo Sadi Quarias, gurizada, velho, da MBRF, que sempre que estão lidando, trabalhando, se não estão lá ouvindo, mas estão em casa no Raipão, né? Mas que tal, gurizada, velho? Vamos lá, 5 a 10, 5 a 2, 5 a 5, lembrando que nós vamos até às 6h20, depois ter colega Barro Preto, com reencontrão com os amigos, velho. Mas que tal, né, Osino, velho? Tá frio aí no Barro Preto aí também, seu Osvino, dona Cristiane. Mas que tal, tio Barme Básico, usando a minha querida Nova Beleza? Bom dia, bom dia.

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1: Vamos lá, né, Mateus Dias? Gostou da gaúcha cor mas já bateu bem. Aí os tempos de guri, né? 5:08, 5:08, 6 graus, temperatura, bom dia. Vamos que vamos, dele que dele, vamos acordando pra vida, é sábado, moçada. E tem muito o que fazer, hein?

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0: Vamos lá, 5 horas, 11 minutos, 5 e 11, né, seu Ito, lá do Lacerdópolis. Bom dia, seu Ito.
2: Bom dia, compadre.
0: Como é que tá o amigo?
2: Tudo certo por aí, meu amigo?
0: Tudo bem,
2: sabadou, então, hoje,
0: sabadou, né? Tava então, na hora.
2: Beleza.
0: Tava na hora.
2: E eu dou um abraço pra toda aquela galera de Santa Lúcia lá, que hoje tá uma festa de...
0: Vai dar hoje,
2: então. Lá, né? Lá é minha terra, Márcio Pedro. Lá. Foi tanto que me criei lá, naquela região lá.
0: Mas
2: aí, tem gente boa que nem tio Ito.
0: É, mas...
2: Que pena que respiro.
0: É, não, tá miola.
2: Tá brincando aí, mas gente boa mesmo de Santa Lúcia ali. Viu? Diga pra eles que logo, logo eu tô chegando por lá.
0: Mas aí, top, velho.
2: Ô, compadre Márcio Pedro, bota ali, o meu pai já tá velhinho e não pode mais trabalhar, rapaz. Barbaridade.
0: Brincando tá com os netinhos, passou o tempo a recordar, né? Barbaridade. Ô, de louco, né, tio Ito, velho? Um abraço, meu amigo, um abraço, que Deus te abençoe sempre, tá bom? Quero mandar um abraço pro Tioquinho Reitor, também acompanha nós, né? Obrigado pela companhia, o Ney Salada. Bom dia, gurizada, velho.

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6: Aí, comigo mesmo, já vai ter o meio pai, né? Eita, mandando. Ô, meu amigo, bateu Elias de Moraes. Bom dia, bateu o meio. Como é que o senhor tá, homem? Tá bem?
7: A sintonia, a música vai a boa, de
6: mas, homem do céu, aqui não tem
7: pra como. Alegrar o saldo.
6: Eita, mandando.
7: Semana dos ouvintes da Rádio Capinzal.
6: É, tá aí mais um final de semana.
7: E o Feliça, tio Li da Gaita,
6: Puto do Mato,
7: Guardomiro da Rosa, Marcão do Lampião, Ito do Larcedota, que já tá acordado.
6: Tá dando sono com o Márcio lá.
7: E mais os amigos que estão nós escutando. Um bom dia abençoado, um bom fim de semana a cada um.
6: E
7: até segunda. E eu, tio Lauri, amanhã vamos esquentar os mocotó na cidade dos Hortéis.
6: Mas um bom dia,

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1: Vamos lá, amanhecer de tempo bom, né? Madrugadão aí, né? 6 graus de temperatura nesse momento, uma certa neblina também, toda a nossa grande imensa região. Bom dia.
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1: Vamos lá, né? O alemão do Paulo Lopes também já deu sinal de fumaça. Qual dizer que tá cortando cana lá em Paulo Lopes, tá?

0: vai na Rosa se dança assim, né? Mais ou menos desse tipo, né? Dona Claudete da Silva, o pessoal da Vila Anchieta, bom dia, obrigado pela companhia. Diga lá, tio Ito.
1: Ô, companheiro, mas o Pedro Alemão que me ensinou a trabalhar, a fruta não cai longe do pé.
0: Ah, vai dar, então não, Ito. Olha, Alemão, o que o Ito vai mandar pra você aqui? Escuta só, né? Será que a dona Alessandra é desse tipo aqui? Barbaridade, Alemão. Acho que é mais certa a história do Ito, se eu não me engano.

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1: Olá, tá rindo do que aí, meu amigo Rodrigo Ney, José Panca e Coito? Tão rindo do que aí, biazado? Vocês também são governados, mas com certeza, ó, Adi, é inocente também lá de Pida, acompanha nós, mas, ah, tio Adi, vem, obrigado pela companhia, um abraço, guri. Bom dia, Zé Panca!
2: Bom, Márcio Pedro, bom dia, meu amigo, Zé Panca por aqui, câmbio.
1: Tá indo aonde, ó?
2: Manda uma moda aí pra nós aí, tamo indo eu e o Rodrigo e o meu filho Eduardo lá, hoje tá de aniversário, teu companheiro Éder Luiz.
1: Opa!
2: Vamos fazer um porco lá em Herval do Oeste lá e temos Sebandiano agora pra lá, manda uma moda boa aí pra nós aí. E um abraço abençoado aí pra todo mundo, bom sábado.
1: Beleza, cara, mandar uma música aí pro pessoal dos Concreto Vale também, acompanha nós, mas Zago, Isabel, Luciano, toda a turma aí, bom dia, piazada veia. Pediu e tá chegando Mato Grosso e Matias, um século sem ti, né? Meu Deus do céu, né? 5:30, 5:30, bom dia, vamos acordando pra vida. É sabadão, sábado gelado em toda a região.

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2: Os familiares comunicam o pesar com a senhora de Terezinha Barita Ravanelli, ocorrido no Hospital Santa Terezinha de Joaçaba. O corpo está sendo velado no Salão da Comunidade de Linha Taquaral, Presidente Castelo Branco. Celebração do sepultamento será hoje a partir das 16 horas, logo após o cemitério da mesma comunidade. Comunicamos com o pesar com a senhora de Terezinha Barita Ravanelli, hoje ocorrido. A família enlutada, as condolências da Capinzal FM 536. 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
2: Vamos lá, mandar um abraço aqui para dona Elisa Abate. Obrigado, dona Elisa. Meu amigo Oswaldo lá da Vila União. Como é que o senhor está lá, seu Oswaldo? tá tudo certo. Bom dia, tamo na escuta, manda uma moda então pra nós aí da Via Pab. Daqui a pouco tamo no Zoriteia, pegar nas calçadas, mais agudizado da Via Pab aí, ó. Isso, Fernando, ô Fernando. Isso, um abraço, o Barco Pedido tá por aqui também, já chegando no galpão, velho. Bom dia, seu Oswaldo, tudo certo? Como é que tá o senhor, tudo bem? Tô bem, essa de pô, mais caricuda, assim, né?
7: Na oração aí,
2: mas homem do céu.
7: Minha música hoje aí, com o Pedro Bentes é da estrada, seresteiro da noite, oferecendo a boas-vindas, oferecendo a padelará.
2: Seresteiro da lua da noite, né?
7: Capo gordo lá,
2: o Osvino tá ouvindo hoje.
7: Esposa dele lá.
2: Aham. Tá
7: alemão, Ito.
2: Tamo bem de amigo.
7: Essa turma aí. Beleza, Marcinho?
2: Tamo bem de amigo. Praça, né?
7: Queira bem que não custa nada.
2: Da mesma forma.
7: Final de semana pra todos nós.
2: Beleza. E o Sabino?
7: Você me diz, Marcinho Pedro, do
2: Sabino. Sabino sumiu, Maria. Sumiu.
7: Será que estão em lua de mel?
2: Estão em lua de mel, ele e a dona. Ele e a dona Nair estão em lua de mel aí.

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1: Vamos lá, mandar essa aqui pro tio Cláudio, vem pra toda a gurizada. Mano Lima, laço bom. E mulher bonita não se deve em rodeio. Flávio Reis, 5h43, uma besta, Ana Cretio, o Nene, pessoal da Padaria Vitor, também com o Radinho 12. Bom dia, vamos acordando.

0: Vamos lá, né, gente? Olha, olha, 5h45, 15 minutos para 6. Eita, mandar o seu. Mandar uma vez pro seu Valdeci Rock Resmine. Grande dia, pronto. A festa aí na Santa Lúcia, mas ah, seu Valdeci, vem, um abraço, obrigado. Deixa eu ver aqui, ó. A Lu e o Valdir também, como nós, né? E tem ou não, hoje não tem hora dos negócios, hoje não, é só de segunda a sexta, tá bom, gente? Né, seu Oswaldo, vem, diga lá, Oswaldo. Diga, Oswaldo, bonitão da Vila União, tamo bem de amigo, né,
1: mano? Eu, Márcio Pedro.
0: Tamo bem.
1: Castigo, a Cristiane deu nós vindo, né?
0: Aham.
1: É, quanto tempo sem celular,
0: amigo? Não.
1: Que será que ele é pronto?
0: É, eu acho que é tô incomodando. Manda uma versão pra dona Celoni também, que já tá acordada, né? Já, aí, mas peleia pra ali do Barro Preto, já chegou por aqui com nós também, meu amigo Zidio também, já tá no chimarrão. Isso, um abraço mais uma vez aí pro tio Ito, o Edson Toscan, obrigado, Edson, um abraço a vocês aí, bem obrigado pela companhia de sempre, tá bom, meu amigo, velho, são 5h46.
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0: Vamos lá, né? Mais que tal, né? Eita, mundão, né? Seu Carlito Nola tá aí com a gente. Obrigado, Carlito. Mandar um abraço aqui pro Opa, Denis, quem que tá ouvindo nós aí? Conta.
6: Ô, Márcio Pedro, bom dia.
0: Bom dia, bom dia.
6: Viu, o seu Aristide Marcaburo pediu pra você rodar uma música aí que ele não tem seu número.
0: Mas a
6: tio meu Aristide. Amigo aí do São Luís.
0: Isso,
6: alô, mano. Alô, Aristide Marcaburo, quer pra o senhor tocar as mocinhas do interior.
0: Mas a tio Aristide.
6: Que ele lhe agradece. Um bom dia, abençoado.
0: Valeu, Patrinho.
6: Pra ele e a esposa dele, Márcio Pedro.
0: E tô, e o Bucha?
6: Ô, Márcio Pedro, deixa lá com o Bucha, tá dormindo do caminhão, aquele mandrião, quando ele trabalhava.
0: Mano.
6: Pra ele que ele é pra ir trabalhar.
0: Vamos, bucha!
6: Deixa com bucha lá.

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1: Bon dia,
0: bon dia, tudo bem?
1: Esse é o programa aí pro Barro Preto, tá aí com você, pra você, e pro Avelino Recalcati, lá de Irmão Velho, trabalhando no mercado Vacabúrio, lá no açougue. Diz que sempre escuta o programa teu aí. Manda uma da Bruna Viola aí pra nós, pra animar o programa. Tá animado, mas vai ficar mais animado ainda. Pro meu irmão Cici, beleza? Um abraço, tudo de bom. Aí quero oferecer pros meus dois filhos também, o Rafael e o Ato, e minha neta Lívia, que hoje o carnião porco já vieram posar aqui. Daqui a pouco já temos a peleia do bicho.
0: Aí já vai morrer um bichinho, mas não vai. Eu até parece que adivinhei com o homem. Esse cara é apaixonado pela Bruna da Viola, né? 5h56, bom dia.
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0: 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Um abraço para o Jair Zanoni, também, com o Lissado, que está acompanhando nós. Obrigado, Jair. Um abraço para você. Um abraço lá para o Zilhuto, meu amigo Fábio Baldasso, o Lissado, que estão peleando pela vida cedinho sempre, né? Eita, mudão. Pontualmente 6 horas, nós vamos até 6h20. Já teu colega Barro Preto com o reencontro com os amigos. Eita, meu amigo, né? Então, uma vez nós vamos dar uma do Teodoro e Sampaio para você, tá bom? A Bruna Viola está dormindo aqui, né? Domingo, dia 23, amanhã, matinezão no sítio dos Lagos da Serdópolis, início 14 horas de animação musical alternativa, ingresso a 25 pila, participe, matinê no sítio dos Lagos, amanhã, né, lá no estado de Lacerdópolis, né, E o grupo da terceira idade, Unidos pela Paz do Lar de Imóveis, convida para o matiné amanhã também. 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É aqui de Capinzal. 6 horas, essa aqui é bonita. Segunda 10, que eu acho que tu vai gostar dessa também. Teu dó de Sampaio, Mulher 5 Estrelas. Aqui não tem a Bruninha da Viola, mas é uma 5 estrelas pra ti, homem. Eita, mundão.

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1: Vamos lá, né? Um abraço aí pro Souzinha lá em Piratuba, Vanderlei, Carlos de Souza, Boemas. É, tá certo. Um abraço, Souzinha. Pediu do giro de Crita aí pra nós mandar pra ele. Vamos rodar depois mais uma. Agora pegou essa moda aqui, ó. Até o pessoal lá de Piratuba, ó, tá frio, Barro Preto. Aí só pegou o nosso lema aqui, né? Quero mandar um abraço aí pro amigo Scapini, também Radino 12, o João do estacionamento também. Alô, João, velho. Bam, que bam, dedo, que dedo. Vamos achar mais uma do Gildão aqui, então, pra nós mandar pra essa gurizada lá de Piratuba também, né? Gildo de Creitas, né? E isso tem a lembrança do passado. É bom lembrar um passado de vez em sempre, né? Tá aí, Gildão, velho. 6:03, bom dia.

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7: 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Vamos ver se tem o Anacleto Anjos, acompanha nós, né? Dona Dóis, seu Leopoldo. Pessoal de toda a região, bom dia.
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7: Os familiares comunicam pesar com a licença de Terezinha Barita Ravanelli, ocorrido no Hospital Santa Terezinha de Joaçaba. O corpo está sendo velado no Salão da Comunidade de Linha Tacoral, Presidente Castelo Branco. Celebração hoje às 16 horas, logo após o crédito seguirá para o cemitério da mesma comunidade. Comunicamos com pesar com a licença de Terezinha Barita Ravanelli. A família enlutada, as condolências da Capinzal FM, 6 horas 16 minutos. Vamos que vamos dele, que dele, né, moçada? 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Quero mandar um abraço que o pessoal que está pedindo moda aí, mas nós já estamos chegando no finalzinho, pegando Dona Aurora Godoy, né? Pediu para nós a rodear do Tonique Tinoco, né? Dona Aurora, já está chegando o colega Barro Preto aí com o reencontro com os amigos, né? Isso, excelente final de semana a todos nós, né? Obrigado pela companhia de vocês, onde quer que esteja acompanhando a Capinzal FM, né? E a gente se proseia por aqui, se Deus quiser, acredito que ainda queira, na próxima segunda-feira, tá bom, gente? Isso, já chega o colega Barro Preto, o reencontro com os amigos, pois tem Marlo, tem hoje pré-festa direto lá da Santa Lúcia, alô com lá da Santa Lúcia, amanhã Capizai, quem vai estar por lá também, amanhã Capizai, quem vai estar na Ramp e Automóveis também, né? 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Um abraço e lembre, Deus é por nós, quem é contra nós, gente? Tô nem pitinando, encerrando nosso bailão, mais ou menos assim.

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1: É, gentarada, mais uma vez o amigo do rádio chegando por aqui, é. E você quieto aí, né? Tamo junto no amanhecer, é. E no entardecer também, mas daí no entardecer nós estamos em outra lida, né? Então um abraço pra você que tá junto com a gente, agradecendo a Deus, meu Deus, muito obrigado por esse dia, que o Senhor deu mais oportunidade de vida para que a gente possa estar por aqui, né? Transmitindo a boa palavra, a boa amizade para você lá do outro lado do rádio. Obrigado, amigos, por estar comigo, mesmo sendo uma pessoa que não tenho aquela experiência que você gostaria que tivesse, um cabra de pouco estudo, mas de grande coração. Obrigado, Deus, obrigado, Mãe Aparecida, por dar permanência da nossa vida, nossa saúde, e para você aí também que está nos ouvindo e acompanhando este programa, humilde, mas de coração, como eu já te falei. Então, tamo junto. E aqui neste programa, há muitos anos, neste e muitos que você me acompanha e ainda não me abandonou. Tem muita gente que às vezes a gente não consegue atender os pedidos dele por um motivo

que eu não te abandono por jeito e motivo. Mas que tal nós, da boa prosa, né? E no Sonho Comunicação ele mesmo, amigo Barro Preto, coordenação geral do meu amigo Luiz Pedro Cartão. Tamo na escuta, tamo ligado com você e você perto de mim tá com um amigo que você gostaria de ter. 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Você não vai vir aqui tomar um mato comigo e dizer, ô, Ouro Preto, ganhei o prêmio lá. Beleza. Então tá, tá dado a dica. Se você quiser, você vai. Se não quiser, tudo certo. 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A esses nós devemos muito, que através deles é que nós leva para você a Momodão no sábado de manhã, das 6h20 até 5 para as 8 da manhã, no programão Reencontro com os Amigos na manhã de sábado. Quero mandar um abraço grande para minha companheira de guerra, Celoni. Ontem foi puxar, né, Celoni? É, foi amanhecida e anoitecida no pega, mas tem que ser feito, é para ser feito. Tá bom? Um abraço pra ela que levantou de madrugada, já fez um mato, tomei umas cuias antes de sair de casa. As que tal? Tá bom, senhor Ni? Um beijão, um abraço, Deus te abençoe aí. Vamos lá, vamos guerrear sempre, até que Deus quiser e tá na mão dele. Tudo que é bom para os dois, tá certo? Pior quando é bom só pra um, daí um cansa, né, senhor Ni? Bueno, por demais, 6h27 já da manhã. Vamos indo. E esta é a mãe protetora. E tem muitas histórias da mãe Aparecida e o exemplo da fé.

É, companheirada, voltamos de novo com o nosso programa, são 6:30 da manhã, 6:30, acerta o seu começo, tá certinho. Vamos lá, mandando um abraço pro seu Wilson de Mello e a esposa lá em Pomerode, nos acompanha. Falou cedo já com a Celone. Ô, tio Wilson, bom dia pro senhor. É, se eu não me falo, bom, não vou errar, mas eu acho que é Noeli, eu sou Eli, a mulher dele, mas vai pra esposa dele, tá bom? Um abraço, seu Wilson, Valdeci de Mello, a Lúcia e toda a família de Mello lá de Pomerode e amigos que sintonizam nós para aquelas bandas também, onde esses amigos levam grande audiência para nós, não é? Um abraço para esses amigos do coração também de Pomerode. Um abraço pro Pezão também. O Pezão também agora tá aí, o Rinói Zastrov. Aí mandar pro Tetinha também, tá aí no Parisoto. Agora daqui a pouco nós toca a tua música, viu, Rinói? Daqui a pouquinho no programa. Amigo que estão junto comigo na sintonia. Quero mandar um abraço para dona Vitória e seu Chico Barreto lá em Lindenberg, já escreveu para nós aqui, é, digitou e tá aqui, o Hamilton Matos também. Alô, Hamilton Matos, bom dia. Também quero mandar o programa pro meu amigo Valdomiro da Rosa, cedo, junto com a gente. O Jussi da Luz, alô, Jussi da Luz, junto com a gente. Gente boa tá comigo, viu? É, chamou, nós vai, pra uma boa causa, nós vai. Manda aí pro Sabino Velho, ô tio Sabino, um abraço pra ti aí, pra dona Nair, na linha Lauro Miller, pro Tonho Fracaro, piazada boa, né, Valdomiro? Piazada boa. Eu esqueço sempre de um amigo ali, sempre não. Porque estou lembrando, né? O meu amigo Santo Rossetti e a esposa, se não me falha, é Salete. Um abraço para esse abençoado aí que a gente comeu as boias junto, né, Santo? Fiz muito trabalho por ali, gente muito buena. Santo Rossetti, é que a gente esquece o nome dele. Desculpa aí, esquece. Mandar o vez, né? Não esquece o nome. E mandar para vocês aí que estão pro Adão. É, o Adão também, o Adão do... Esqueci o sobrenome do meu amigo, esqueci o sobrenome dele agora, mas daqui a pouco lembro, tá bom? O Adão aí do bar que tem ali então, da cancha de bocha aí da Lauro Miller. Um abraço para ele também. O Adão do Piazito. É isso, do pai dele que nós conhecido por Piazito, tá bom, Adão? Mandar também pro João aqui na Vila Sete. E os demais amigos que acompanham nós em toda a nossa região, meu grande bom dia. Eu quero mandar o programa também, que às vezes a gente fala que não sabe quantos ouve o programa sem falar comigo, sem mandar zap, nem recado pra mim aqui. Mas só sair por aí que a gente vê que tem muita gente que ouve o nosso programa. A humildade leva até você a nossa fala. Quero mandar... Se achamos de renovando a carteira de motorista, foi bem lá, meu amigo Antônio Pissuri, aí dos Leãozinhos, manda pro mano dele, o homem do milho lá, Pissuri também, a família Pissuri, a família Pissuri, todos os familiares e amigos aí de Leãozinho, toda a região do Ouro que acompanha nós, né, seu Antônio? Então, fomos fazer uma lida aí na renovação, mas fizemos também, mas que tal nós? Então, um abraço grande, Deus abençoe, que ele disse, Barro Preto, eu lembro de você quando nós nos encontramos aqui na outra renovação, mas, então, bom pedir a Deus que abençoe que nós cheguemos junto na outra que vem de novo, né, seu Antônio? Saúde, sucesso, boa vida e... Que Deus proteja todos vocês, meus amigos. E lá pro meu amigo que pediu a música, é meu amigo Wilson de Mello, no Pomerol.

É, o som tá bonito, mas nós temos que falar com você. Um abraço pra você que tá ligado com o nosso programa, muito obrigado. Nós temos aqui, vamos dar. Eu quero mandar um abraço bem apertado e mandar uma benção do Pai Criador e da Mãe Aparecida pro Nego da Gaita, professora Neide, lá no Erechim. Comunicador de rádio lá da. Sempre a gente tá falando aqui, como ele fala de nós lá também, né? É. Da Clube de Machadinho, 7 da manhã até as 9, tá o Nego tocando e cantando e fazendo programa lá na Machadinho. Valeu, gente do Machadinho, grande abraço pra vocês, grande bom dia pra esse povo, tem muita audiência no Machadinho também, viu? E toda a região do Rio Grande do Sul que estão nos ouvindo, vai aquele chasque abraçado pra você, viu? Nós somos feijão, arroz, não somos lasanha, viu, companheirada? Nós não temos luxo, meu pai sempre dizia que o luxo era o bucho, minha mãe falava em comprar roupa. Daí o pai dizia, não, velho, tem que fazer rancho, comprar comida. Diz que o luxo é no bucho, que a barriga, a roupa a gente remenda, mas o bucho não. Tem que botar comida para dentro do estômago. Então é a palavra grosseira, uma palavra verdadeira do tempo do meu pai. Abraço vocês de lá, Deus abençoe a cada um de vocês. Estão com o programa aceso aí na sua casa, o Rádio Velho nas Altas. Grande abraço, daqui a pouco vou tocar do Rinói, né? Vamos ver se o Leopoldo, o Sabadão Bonito, que mandou uma mensagem bonita para nós aí. Comece o dia com fé e não permita que as dificuldades diminuam. Mas tá? É a sua esperança, Deus conhece. Cada batalha que você enfrenta é mesmo quando tudo parece sem saída, ele pode abrir caminho, trazer respostas, renovar suas forças. Então, um abraço para vocês e obrigado, Leopoldo, é Doroti, do loteamento Céu Azul, Zortea. Abraço. Que tem a Milton Matos, mandou coisa para nós aqui, boa. Feliz e abençoado sábado, bom dia, Milton. As mesmas formas, tuas palavras, seja minha. Deus abençoe vocês também aí, meus amigos. E um abraço, então, que escreveu aqui, Vitória Barreto. É, mandou aqui uma baita de uma moda pra nós, temos tomando um chima, escutando o programa Vitória. Bom dia, Barro Preto, bom dia vocês aí, bom dia o Pedro Gazela, bom dia Gessa, bom dia o povo de Lindenberg, bom dia, manda um abraço aqui pro seu Amélio Molim e a Ivanir, o que é? Da Sila, via Demir. É Molim, Vladimir, desculpa aí que fui eu que me enganei, aliás, me engasguei aqui. É com Tony, ou Tony, Marisete Molim e Cleciane, o Roque, e o meu amigo mandou aí o Carlito Nora, mandou um fogaréu, hein, Carlito? É meu tipo esse aí, fogo, véio, chimarrão, e depois fazer os ovos fritos aí com a polenta, um pão fresco também vai, viu? Abraço pra vocês que estão mateando e estão tomando, a maioria estão tomateando, isso que estão tomando café. Olha essa música aí, deixa eu segurar um pouco aqui no meu computador, que eu dou uma travada aqui, não é uma travada, é uma voltada pra mim mandar música. Essa música eu mandar também pro seu Raul Lopes lá de Zortea, Dona Toninha, ele gosta muito dessa música, o Antônio Borchardt, e todos os amigos do Zortea. E também quero mandar essa música que pediu especialmente pro meu amigo Dinei. É um piá muito humilde e muito feliz. Eu me achei com ele esses tempos na rodoviária. E ele me disse que estava mal, estava com uns problemas sérios para resolver, estava com medo de perder a vida, falando só essas coisas para mim. E fiquei muito feliz, satisfeito, e que a Mãe Aparecida abençoe ele. É, que ele me fala agora que ele está muito buena por demais, e diz, Barro Preto, arrumei especialista, tô bom que tô criando um cerne de angico. E ele pediu essa aqui, vou tocar especial para ele, para quem gostar da música, marca da Feira Dura, Tonico e Tinoco. No programa.

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1: É, meus amigos, voltamos de novo com o nosso programa. Temos aqui um recado para você. É você que gosta de uma dancinha, de um mexe-mexe, mas, homem, coisa mais boa do mundo. Eu quero mandar um abraço para todos os amigos aí do loteamento Lar Imóveis. Um abraço para vocês aí. 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

0: É, minha gente, voltamos novo com o nosso programa, temos nas 6 horas 49 minutos. 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
0: É, meus amigos, voltamos de novo com o nosso programa. É, temos nas 6 horas, já 54 minutos. Vamos falar com o Carabulando e Pocinho Campos Novos, que tá comigo. Meu programa é até aniversariante por lá. Fala, Carabulando.
4: Fala, Pedro, como é que tá, o amigo? E tudo tranquilo? Muito frio aí, que também tá meio friozinho hoje, mas ainda que tem zeração, senão é tejada, né? Nós vamos fazer uma lida com os eucaliptos hoje, Pedro, daí eu... Não sei se eu vou escutar, mas acho que vou levar o rádio junto lá em cima, que daí eu vou escutando lá. Quero que você, o primeiro para vocês da rádio ali, né? Principalmente os amigos do coração aí. Mesmo para o Márcio Pedro também, eu gostei de dar um grito com ele lá. E eu pensei, pô, Ari, o meu irmão tá ali na Barra do Pinheiro agora, uma hora dessa nós vamos lá comer uma carne com ele lá e tomar uma gelada lá. Acho que ele deve estar escutando lá. Você mudou mais perto de nós, o meu irmão ali. Daí ali fica bom pra nós ir lá. E eu pensei ali pra turma do João Velho, né? Lá pro Roberto, ele que prepara uma gelada, que nós chegamos lá uma hora dessa pra tomar uma geladinha lá. E daí pra filha dele, fez aniversário quarta-feira, né, Barbeto? Deus abençoe ela, né? E pra mulher.
0: Vai, Chico, vamos de novo.
4: Verdadeira Luzia. E pra quem estiver escutando ali, pro nosso amigo Ito e pro Nadir, esse foi pra você tocar aquela música lá, o Nerozinho Valente, né? Música muito bonita de escutar aí. Eu vou trabalhar, mas vou escutar, vou levar lá de junto lá. Vamos, Barbeto, aquele abraço, né? Tudo é bom, né? Fique com Deus. Tenha um excelente final de semana e um abração de coração. Tudo é bom.
0: Tá valendo, meu amigo Carabulante. Parabéns e para sua neta. Deus abençoe, muitos anos, muita vida. É, que continue aí na benção da mãe Aparecida também. Eu quero mandar um abraço também para o meu filho Juninho. O Juninho que trabalha no transporte de guincho. Aí com a borracharia Cidade Alta, mandar um abraço pro Nego, Alencar também, e ele faz um serviço de guincho especial. Ô Juninho, bom dia pra ele, pra André e pro meu netinho Vicente. Ele pediu a porta do mundo, mas que tal, ver se eu consigo tocar daqui a pouco, tá bom Juninho? Deus abençoe você aí e toda a família aí, um grande abraço, bom dia pra todos os amigos aí que estão na escuta e também meu filho Juninho, um baita de um piá, hein? Meus piá são uns piá firme. Parabéns aí pelo trabalho que faz, pela honestidade que tem, a garantia da saída e a chegada, e não somos de estar com o trago no peito e hora de viagem, só por bebemos todos nós socialmente no final de semana, né Juninho? Deus abençoe vocês aí da borracharia e guincho Cidade Alta. Esta é pro Chico e pro pessoal de Ossinhos e também Campos Novos. Um abraço pessoal de lá, Erval Velho, um abraço Erval do Oeste. Tempo.

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2: Tá aí, gente, voltamos de novo com o nosso programa. Agora temos cinco minutos com Jesus na programação. É, pra quem tem fé, quem tem o Deus no coração. Essa aqui é muito boa. 5 minutos com Jesus. Voltamos na sequência a atender você, ouvinte da manhã.
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4: Neste sábado, dia 22 de agosto, quando nós estamos encerrando mais uma semana em nossas vidas, também nossas meditações. Inicialmente, saúdo a você que está me ouvindo, me acompanhando, quando aqui juntos meditamos na palavra de Deus. E hoje vamos meditar sobre o tema: cultivar a paz e uma vida dedicada. Cultivar a paz e uma vida dedicada. Baseado no livro da Bíblia, de Hebreus, capítulo 12, versículo 14, que diz: procurem ter paz com todos e se esforçam para viver uma vida completamente dedicada ao Senhor, pois sem isso ninguém o verá. Estimados amigos, a erva daninha brota e cresce de uma forma natural e não precisa de nenhum cuidado para que ela seja verde e abundante. Em qualquer terreno e calçada, é possível encontrar essas plantas indesejadas. De igual maneira, as ervas daninhas da amargura, da injustiça e da imoralidade podem ser encontradas em qualquer lugar, situação e terreno. Elas não precisam ser regadas e adubadas para ficarem fortes e tomarem conta de tudo. Porém, a paz, a justiça, a santidade e a vida dedicada a Deus precisam ser cultivadas com muito cuidado e dedicação. É preciso esforço e muito preparo. Precisamos ter mãos fortes e joelhos firmes para enfrentar o desafio. Estar atento constantemente. A paz e a dedicação precisam ser semeadas em um terreno apropriado para que possam produzir frutos. Sem o esforço e dedicação permanente, a amargura e a injustiça tomam conta de tudo. Desistir do cultivo é permitir que as ervas da minha tomem conta do campo. Não devemos medir esforços para poder viver em paz, ter uma vida dedicada a Deus e assim deter o mal. Diante disso, meu amigo, minha amiga, as sementes para produzirmos bons frutos são semeadas em nós pela palavra de Deus. Por meio dela, recebemos o perdão que Jesus conquistou para cada um de nós. E com o poder dessa palavra, como um solo fértil, produzimos os bons frutos, vivendo uma vida que agrada a Deus e abençoa o próximo. Amado Pai Celestial, dá-nos uma vontade firme, fortalece a nossa fé para que nos esforcemos para semear a paz e a justiça, de forma que a nossa vida agrade a Ti e leve bênçãos para os outros. Por Jesus. Amém. E assim hoje nós meditamos, nós pensamos sobre cultivar a paz e ter uma vida dedicada. Sabemos que o mal, como as ervas daninhas, elas simplesmente aparecem, se desenvolvem. Tudo isso é fruto do pecado. Mas para termos a paz e uma vida dedicada, isso exige muito o perdão que Jesus nos dá a cada um de nós. Isso que nos anima, isto que nos consola, para dedicarmos, nos esforçarmos para uma vida completamente dedicada a Ele. E assim, vamos servindo, semeando a paz, a alegria e o amor, assim por diante. Com isso em nossas mentes, em nossos corações, um feliz, abençoado sábado. Também já lembrando, amanhã é domingo, dia do Senhor, onde lembramos a ressurreição de nosso Senhor Jesus e a nossa futura ressurreição. Um grande abraço. Amém.
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2: É isso dali, minha gente. Vamos de novo, 7:07, 7:07. Um abraço, vou mandar mais um abraço pro meu filho Juninho, tá na escuta. Vou tocar a música do pedido dele, né? Nós temos que se apurar, né, Juninho? Disputar é ruim, né? Então eu vou mandar a música de uma vez. Tá bom aqui, bom dia, Tatá. Bom dia, Barro Preto. Vai aí pro Nego da Gaita, pra Neide, pra todos os ouvintes aí, da minha, Tatá. Um abraço da minha família. Um abraço aí para a dona Nadir e o seu Toninho. Eles pediu música do Teodoro Sampaio, tá bom, Toninho? Um abraço para você. Ora, nós aparece, vocês não vêm, nós vai, né? Um abraço, Deus abençoe a cada um de vocês, tá certo? Luiz Pogere, alô Luiz Pogere, meu amigo, manda uma bencinha aí. Luiz Pogere, um baita de um piau, né? Mas ó, eu falo piau porque o homem tá inteiro, que nem o cerne, né, Gico? Pra ele, a esposa, a família, meu amigo Luiz Pogere no ouro. Fala, companheiro, tamo junto? Então, um abraço também pro meu amigo Comacho, aqui é o Luiz Carlos de Lázaro, popular Comacho, tá junto com nós no programa, abraço. É, vamos junto lá. Vamos ver o que que fala, será que nós não vimos ainda? Vamos falar, vamos prosear com o homem, quero ver se proseia com comigo, meu amigo, quem que é o amigo? Pera, vamos ter que achar ele aqui, senão daqui a pouco, né? Acabou que manda um áudio errado, era um patar de cabeça. Foi lá, fala, Osvaldo.
5: Bom dia, Barro Preto.
2: Bom dia, Osvaldo.
5: Tudo bem?
2: Tudo bem, né?
5: Escuta aí do teu programa aí. Meus amigos, velho. Um abraço. Espera bem que não custa nada.
2: Obrigado, obrigado. Quer dizer pra vocês que ligar no Zap Zap que não dá. Só tem que digitar ou mandar áudio. Aqui tem meu amigo, ó. É, bom dia, meu amigo. Manda uma música aí pra todos os piá do truco aí. Só que eu não sei, tá ruim de achar os adversários lá, né? Um abraço aí pro meu amigo Muque. O Muque é metido, passar facão também lá. Né? Pra todos os amigos de lá, em nome do Muque, todos os amigos daí, né, Jorge? Um abraço pra essa piazada boa aí do Coronete, é, a do sede do Campo do Vasco, mas que tal eles? Estão tudo numa boa lá, né, Marcelão? É de tarde, se nada falhar, nós vamos lá com o Cerso. O Cerso faz micagem e eu passo facão. O Cerso tá sem vergonha, o Cerso de Azeredo, meu cunhado. Alô, Cerso, bom dia pra ele, pra Cilei, pro Nelson, pra Hilda no Parisoto e pro meu amigo Hélio e a Nair. É o Nego. Nego é vice-prefeito do Piratuba, mas que tal ele? E toda a família de Azeredo aí, os amigos lá do Mariano e toda a região que estão nos acompanhando, um grande bom dia pra vocês. Gente, eu vou ter que roubar alguma música, mas se eu não tocar pra você, é por causa que o espaço ficou curto, mas eu mando toda a programação pra você que tá ouvindo nós. Essa aqui é pro meu filho, meu companheiro de guerra, peleador, meus piá, barbaridade. Vai lá, Juninho. Pra toda a família, vai lá pra Nega, pro Sidmar, pra Juscelene, né? Também vai, né, pro Edson, pra Juno, pro Parisotto, e pro Juliano e a Mari lá no Recanto dos Passarinhos.

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1: Isso, dali, minha gente. Voltamos de novo com o nosso programa. Tá na escuta, nós também, o seu Cláudio Carabolano. Alô, tio Cláudio. É, lá na Barra do Sítio, na Barra, ele, a Claudete, a família. Um abraço pra ele, pro Clérison e toda a família, viu, Cláudio? Grande abraço, grande amigo da gente, é o Cláudio. É amigo meu desde o tempo que ele puxava leite no bujão. Mas que tal? Um abraço, Cláudio. 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Tá bom, Cláudio? Grande abraço, grande bom dia, as bênçãos do céu sejam permanentes na sua vida, na nossa vida, em nossa amizade, meu amigo, todos os amigos da Barra do Leão que se liga com nós. 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Então,

0: É, vou mandar um abraço para os amigos que estão nos acompanhando e vamos indo com o nosso programa bem tranquilo, né, meu amigo? E vamos tocando música para você conforme o teu pedido, tá bom? Um abraço para os amigos que estão na sintonia e seja bem-vindo no programa. Então, vamos ver aqui se nós encontramos uma música para o meu amigo. Deixar ele aqui, deixa eu achar ele aqui, né? É, o meu amigo João da Silva. Ô, João! Tá fazendo o quê, meu amigo? Mas, óbvio, que tal? É, tamo junto aí. Então, vamos ver se encontramos junto. Tem muita música. Seu Lori, alô, seu Lori, alô, meu amigo, o compadre Garcia. Estão todos esperando a música. O Sérgio, alô, Sérgio Elter, daqui a pouco vou atender seu áudio, meu amigo Elter, lá da linha Mazeiro. Que baita piá. Daí disse que não, né, Sérgio? Vamos atender esse amigo, ele já pediu esses dias, eu tô devendo pra ele, eu acabei não atendendo, não conseguindo rodar o modão dele. Meu amigo João da Silva, um companheiro de guerra, nosso companheiro, né, João? Um abraço e seja bem-vindo ao nosso programa. E dá um bom dia pro povo aí, João. Bom dia.
1: Bom dia, bom dia, Vário Preto. Como é que tá o Tauras? Tu na Santa Paz? Manda um alôzaço pra nós aqui da Leonardo Spadinho, Centro Capinzal. Já tô aqui curadinho no doce, tanto é o programa aí. E me roda a música, o Caixão de Prato.
0: É bonito essa moto.
1: E oferece para quem estiver ouvindo aí. E um abraço pro amigo aí, um bom sábado.
0: Mas é.
1: E tudo de bom.
0: Obrigado, João. Obrigado. É, meu amigo João, vai tapiar, hein? Tá bem? Seja bem-vindo ao nosso programa. Mandar mais uma vez pro Nego e a Neide lá no Rio Grande, lá no Rixim. Ó, Nego, hoje eu vinha vindo de manhã, se lembrando de você. Tem uma aceração, tinha uma aceração que tinha andado muito de gravar. Então, amanhã cedo, você cuide. Você cuide pra chegar até o seu programa, porque a estância é meia comprida aí, Nego. Tá firme, você é a professora Neide, fé em Deus e pé na gasolina com cuidado. Amanhã, ele tem que sair madrugada direitinho pra ir pra clube. Cedito, pra 7 horas da manhã começar lá, deixar chapéu erguido, por causa que o programa é bonito. Feito, gente, 7:21 da manhã. Vamos atender os amigos, demais amigos, bom dia. Vamos ver o que, que o Sérgio Elter pede, já que ele tá aqui, ó. Fala, Sérgio Elter, com nós. Fala com nossos amigos do rádio. Bom dia, Serginho.
2: Bom dia, Barro Preto. Aqui é o Sérgio Elto, que daninha bonita.
0: Viu?
2: Hoje eu queria que você mandasse uma música boa. Escolhe uma boa aí, manda lá pro Léo Masco e a Fátima Masco. E a família, a Jenny, os netos, todos. Rob. Tá bom, Barro Preto? Um abraço.
0: Um abraço pro Serginho Elto, ser um grande piá, meu amigo, por demais, foi vereador, foi vice-prefeito aqui em Capinzal, mas nunca foi orgulhoso, é um piá bom. Quero mandar também para um piá bom, também, mas homem, que tal eles? E todos vocês, eu falo a ver linha Mazeiro, Sérgio, que fica meio para cima, na verdade, pertence a linha bonita lá para cima dos muros que vai para Mazeiro, né? Um abraço para todos vocês aí, que pega essa região, que sai lá para Pinheiro Baixo primeiro, né? E vai Pinheiro do Meio, Pinheiro Alto, ali, Andrés, vem fazendo a vorteada aí. Um abraço para todo esse povo que já trabalhou por lá muitos anos atrás e graças a Deus pensei em fazer o bem e foi feito, não é verdade? Amigos do Ouro e Região, um abraço. Tem o Agostinho, o Guto do Mato. Daqui a pouco prosseguimos com ele também. O Dércio Soares Borges, abraço, Dércio. Carlito Nora, daqui a pouco nós atendemos você. É, Deus abençoe a cada um de vocês que estão neste programa que faz a festa no rádio. Vamos de Caixão de Prato.

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1: É, companheirada, voltamos de novo com o nosso programa e falando da Eletrônica Weber, tem um convite aqui no oferecimento da Eletrônica Weber, né? 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É, então um abraço aí pra Ana e o Jonei Boff, já vou atender vocês. Fica aí, tranquilo, estão nos acompanhando no programa, quero mandar pro Miguel também, eita, o Miguel Boff e a esposa, grande amigos nossos. Então, vamos lá, 7 horas com 28 minutos, quer renovar os seus óculos com muito mais tempo.

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0: Estudali, vamos junto mais uma vez, meu amigo, 7:30 da manhã. 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
0: Então, voltamos de novo com o nosso programa, meu amigo, muito obrigado. Quero mandar um abraço também pro seu Leonel Gotardo, dona Celoni, lá no Alto Alegre, os homens da Canastra. Abraço para vocês aí, que seja bem-vindo ao nosso programa, o seu Hélio, toda a família, viu, Leonor? Aí o Vande prometeu o João Canastra, eu acho que anda com medo. O caboclo com medo, ele promete, mas não vem, né? É realidade que nem a música do Teixeirinha, né? Prometeu, mas não veio. Mas, eu acho que o homem anda com medo mesmo, viu, Leonor? E daí o pai disse pra ele: ó, rapaz, eu não bato em você. Que daí talvez seja processado. Que se eu te pegar, eu te quebro tudo. Eu disse: sabe o que eu vou fazer? Eu seguro você pro teu pai bater. Que daí eu não tenho problema. O pai pode bater, né, Leonor? Então você vai bater nele qualquer hora, uma rua de pau nele pra se ajeitar. Vande Gotardo também é meu amigo. Manda pro Tonhão Gotardo também no Moro. Ele não manda o programa pra mim. Abraço, Tonhão Gotardo, meu amigo. Também, muito trabalhador, muito firme, o Tonhão Gotardo. Mandar pro Mazeirão, lá na costa do Lajado, lá na linha oficina. Alô, Mazeirão, tá escondido aí, ó, tá escondido até que não te pegue. Agora arrumei o Mauro aqui pra nós ter quebrar tudo também aí, mas que tal? Viremos a valente hoje no rádio, motor cheio de capanga, né, meu amigo Iquinho? O Iquinho, Nerizinho Marcelo. Oiquinho, Zoinho. Agora o homem arrumou os olhos que não atira mais errado. Dizendo que atirar meio pra um lado. E o Neri diz: não, eu atiro certo. Os dois, homem. Os dois, furabucha. Os furabucha. Vamos falar com o Garcia, só o corno é pra você tocar as músicas todas do pedido de vocês, viu? Mas vamos falar com os homens. Bom dia, compadre Garcia. Fala, homem, velho.
5: Aqui tá tudo, Zé. Compadre, olha pra nós hoje, se for possível. Porão do meu nome, hein? Diferença pra toda a turma que tá escutando o programa. Maravilhoso o programa.
0: Obrigado.
5: E que Deus abençoe pra comadre. Deus abençoe nosso fim de semana, compadre.
0: Isso aí,
5: compadre. E vamos a peleia.
0: 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Fala com esse homem, velho. Isso aí é campeão em fazer ação de cerca. Só que é meio louco, ele começa 4 horas da manhã, 5 horas, quando tá meio no escuro, ainda o homem tá peleando. Vai até de noite. Se ele pegar serviço, dou certeza que vai ficar bem feito, caprichado e a cerca bem alinhada. Compadre Garcia, é uma fera? É, então. Um abraço pra ele aí que tá junto com a gente. Tá bom? Vamos falar com quem mais tem mais gente pra nós falar aqui no programa, como tem muita gente pra falar. Fala com o seu Reinóis Rastrov. Fala, seu Reinóis Rastrov. Onde é que tá ele? Perdi o homem aqui, mas achei de novo. Fala, meu velho. Arruaridade, Reinóis. Não vou conseguir, como eu disse, vou tocar uma moda aí pra vocês, mas nem todas eu posso tocar, tá certo? Hoje nós temos com o programa aí recheado todos os sábados, né? Mas essa aqui, vamos falar com... Fala, meu velho.
6: Bom dia, Alvaro.
0: Bom dia, meu. Fala, meu.
6: O
0: Pezão. Fala, Pezão.
6: Toma de volta pro Capinzal.
0: Vamos, correndo isso tudo.
6: Sim, né? Eu tava morando lá no Pinto Assis.
0: Sim, sim.
6: Agora tô de volta pro Capinzal aí.
0: Então tá.
6: Beleza? Tô no Parisoto.
0: Mas que buena.
6: Ah, tem como você me tocar, morena luxuosa aí?
0: É.
6: Você pra todos os amigos aí.
0: Então.
6: Especialmente pro meu amigo Ramiado.
0: Fala, Ramiado.
6: Vizinho ali na Vila União ali. Beleza aí?
0: Então, vamos lá.
6: Ramiado, Cebinho, Companhia Limitada ali.
0: Então.
6: Pro seu, meu compadre, o Ademar Clema.
0: Mas que tal o Clema, é dono.
6: Beleza?
0: Beleza.
6: Na vila também.
0: Isso dali, meu amigo, e vai pro seu Mota também, que nos acompanha, Vila União e todos os amigos. É, o Rato já ligou pra cá, o seu Osvaldo, louco de medo. É, daí entregaram ele aí, eu não falo, viu, o Rato vai ficar descansado aí. Um abraço pra vocês aí que estão no programa, muito obrigado. Eu vou fazer uma troca, onde é que tá o homem? Tá pra cá, tá pra cá o homem, perdi o homem, mas eu acho o homem. Então vamos lá. Meu amigo, onde é que tá ele? Tio Lida Gaita, faz dias que não roda isso aqui, viu, compadre Garcia? Vamos fazer uma troca, viu, meu amigo Pezão? Vamos tocar essa aqui como o homem pediu. É muito bonito, faz tempo que eu toco essa música, até eu gosto, valeu? Fala, meu amigo Lida Gaita.
7: Alô, meu. Bom dia, Barupeta.
0: Bom dia.
7: Tio Lida Gaita.
0: Mas que tal?
7: Barupeta, se não fosse em conta, queria que você rodasse com o Teodoro Sampaio e a cerca de espinho oferecer lá pra Piratuba, para o Daniel, pra dona Nena, mãe dele, pro seu Ademir lá, e lá pro seu Vicente Rosa lá. Estão sempre escutando o seu programa aí.
0: Mas,
7: e
0: então...
7: mandar ali pro Patrão Lia de Moraes, pro Guto do Mato, meu afiado, pro Ito lá em Lacerdó, e lá pro alemão lá de Poderoso lá. Tá, não, de Paulo Lopes lá.
0: Vamos lá, meu amigo Lourinho. Vamos, Lourinho, vamos.
7: O irmão sempre tá mandando música pra nós. Você capricha a cerca de espinha aí, tá bom, Barpeto? Um abraço pra você, tudo, né, mano?
0: Um abraço, Lida Gaita. Um abraço também, quero mandar e agradecer a visita que eu tive lá em casa da diretora da Rádio FM de Piratuba, a Daniela. Alô, Dani. Bom dia pra ela, pra mãe Neuza, pra dona Terezinha, que foi com elas até lá. Ô, dona Terezinha. Pra você, pro Chico, pra Maria. É mais uma vez lá pra Nadir e o Toninho, lá no Barro Branco. Temos que visitar. Estamos com saudade aí já, viu? Então, um abraço. Deus abençoe vocês que estão junto com a gente. Eu quero agradecer a visita da Daniela e o convite que no dia 5, no sábado, vai 5 do meio. É 5 agora que vem, né? Fora esse, no outro, nós temos aí um grande encontro de gaiteiros e violeiros com risotão de tacho lá no pavilhão da igreja, aí do centro de Piratuba, da igreja matriz. É ali que vai dar o encontro de gaiteiros e violeiros. E agradecer então o pessoal aí da Rádio FM de Piratuba, mandar um grande abraço pro meu amigo desde rapaz novo, Leonir Heckler. Alô, Leonir, abraço pra ti e toda a equipe aí, viu, Daniela? Aí da FM de Piratuba, obrigado pelo convite. Nós com o Márcio Pedro e a nossa equipe vamos estar presente lá, de gaiteiros e violeiros, fazendo um reponte com aquele povo de Piratuba. E todos os amigos gaiteiros e violeiros de Piratuba vão estar lá também. Vamos se encontrar por lá, se Deus quiser e Ele quer, em nome de Jesus, vamos estar lá. Eu, Gaceloni, nosso grupo de violeiros e gaiteiros da nossa região. Bom dia!

É, a música também vai lá pro Dércio, o Orlo Dércio, pra Mari, pra rapaziada ao redor do fogo e carneando o porco, mas que tal? Torresmo no café aí vai muito bem, né? E já assando um pedacinho de toicinho bem sargadinho na brasa aí pra tomar o café, Dércio. Um grande abraço pros amigos, mandar pro Celeste Borges também, meu grande amigo, pai do Dércio aí. Grande audiência do nosso programa, onde pega todo o interiorzão de Campos Novos por onde a gente passou antigamente. Meus amigos, bom dia, Deus abençoe a cada um de vocês, continue junto com nós, que a gente agradece a sua audiência e amizade.

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3: Companheirada, vamos juntos, 7 horas com 46 minutos, 46 minutos passando das 7. 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
3: É, meus amigos, quero agradecer também a Fátima e o Léo Maschio, é a família, né, Fátima? Grande amigo meu, grandes amigos meus, né? Mandar pro seu Luiz de mim também o programa, né, Fátima? Baita piá também. Estamos agradecendo... Só segura lá o trem, vai. Então, segura lá agora. Estamos agradecendo aí o Sérgio Elte. Mandar um abraço, manda um abraço para ele e para você também, Barro Preto. Obrigado vocês aí. Gente buena por demais, o Léo e a Fátima. Deus abençoe vocês aí. Obrigado, Sérgio, também de participar do nosso programa lá da Linha Bonita, né, Sérgio? Nós temos também a Roseli de Almeida, que é participar do Ranchão, a esposa do meu amigo Osvaldo, da Vila União. Temos também a Rosane de Fátima da Silva, mandou um Deus que abençoe. Obrigado, viu, Rosane? Para você vai também o Deus abençoe, viu? Aham. E temos mais aqui que pediu outra pessoa, tá? Saberá, tá? Que mandou, mas não mandou nome, viu? Então, um abraço pra você que mandou essa figurita pra nós aí. Feliz sábado, que Nossa Senhora, a Rainha, abençoe o nosso dia. Com certeza, a gente abençoa. Nós temos o Guto do Mato, também era o Guto do Mato, daqui tá o Guto do Mato. Deixa eu achar o Guto do Mato aqui, minha Santinha Maria. Tá aquele. Fala, Guto do Mato. Mais rápido do que corrida aí no Moro, né, Guto? Fala, meu amigo.
13: Bom dia, Barro Preto.
3: Bom dia. Certo? Mas, homem.
13: Só que aí, ó. Neguinho parafuso aí. Se você consegue, tudo bem. Estamos no Nava Capinzal aí, com a véia machando na beira do buraio aí.
3: Nossa, que bom.
13: Com essa turma aí.
3: Sim.
13: Ali, pô, Tatão Elias, tio Lida Gaita, pra você, o Mais Pido, o João no estacionamento. Lá pro Chico Carambolante, o seu Ito. Estamos aí te ouvindo, machando na beira do buraio aí. Um abraço e tamo junto, Barro Preto.
3: Mas é com certeza, né, meu amigo Goto Mato? Obrigado você também por estar junto com nós no programa. Obrigadão, meus amigos da manhã. Vamos falar com a minha amiga Ana, a esposa do Jornei. Fala, Ana, acredita?
14: Bom dia, Barão Preto, tudo bem? Estamos aqui na escuta do seu programa.
3: Muito obrigado.
14: Então, um abraço lá pro meu cunhado Jair, que deve estar na estrevaria lá com o Radinho. A toda.
3: É.
14: Pra as vaquinhas descer o leite lá.
3: Coisa boa, né?
14: Valeu. Manda uma música das boas para nós.
3: Tudo bem, obrigado aí da audiência.
14: Chamada de boiadeiro.
3: Sim, se for possível, não vai ser possível rodar hoje. Mandar pro meu amigo Galo, alô, Galo da Via Pave, tá na escuta, o Fernando, todos os amigos da Via Pave. Gente, o Valdeci de Melo, não vai ser possível atender vocês. Manda um abraço pro Itacir Vilarino, que também tá na escuta do programa. Gente, nós temos aqui com o nosso programa, que já tá no seu final, né? É, mandar um abraço para vocês, ficar ligado até no momento, né? Eu agradeço muito os amigos da manhã, que ficou comigo da manhã, aí, no oferecimento Eletrônica Bebre, Selaria Sapataria Ciro Campeiro, Cressol Nouro, Mecânica Mac Diesel Nouro, Funerária e Marmoraria São Cristóvão na Subida Serra, Agro Darg e Pecuária, que não fecha o meio-dia para melhor lhe atender, é, no São Cristóvão. 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Vamos lá, aqui no som, Barro Preto e coordenação, Luiz Pedro Cartão, Negrinho Parafuso, fui, fique com Deus, tchau.

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9: Eu amo a Capinzal, são 8 horas com mais 3 minutos. Bora, bora, bora, sábado com alegria aqui na ZYR 989, canal 272, 102.3. Fala aqui na manhã 102 até 15 para o meio-dia, tem Marlon Matielli e você para uma região de audiência.
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9: Às vezes a vida faz uma pergunta muito difícil. Quem estaria ao seu lado se tudo parasse hoje? Não pense em quem aparece nas festas, nas fotos ou nas horas de alegria. Pense em quem permanece quando você precisa de um abraço, de uma palavra ou simplesmente de silêncio. São essas pessoas que fazem a vida valer a pena. E talvez você também seja a pessoa que alguém precisa neste momento. Por isso, não espere uma ocasião especial para demonstrar o seu amor. Mande uma mensagem, dê um abraço, perdoe e agradeça. Esteja cada vez mais presente. Porque a vida não é feita apenas de momentos extraordinários, mas de presença nos momentos que realmente importam. Você é mais importante do que imagina e mais amado do que às vezes consegue perceber. Então respire fundo, agradeça por quem caminha ao seu lado e comece esse dia espalhando coisas muito boas. Que Deus abençoe a sua manhã, a sua família e cada pessoa que faz parte da sua história. E lembre-se, presença é uma das formas mais bonitas de dizer eu me importo com você. Pense nisso e tenha uma maravilhosa manhã!

0: É, valorize quem permanece contigo, seja na presença, na vida de alguém, e nunca se esqueça, você é mais amado e importante do que imagina. Esse é o tom da mensagem da Manhã 102, coroado com João Bosco e Vinícius, Carente de Gente. 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Bora, meu povo, começamos com alegria, mais uma Manhã 102, preparando o seu espírito para mais um fim de semana, música, alegria, energia boa e aquele alto astral que te contagia neste sábado. Eu amo a Capinzal FM, é 22 de agosto, finaleira da 34ª semana do ano, estamos na véspera da Romaria de Frei Crespim, estamos na Semana Nacional da Pessoa com Deficiência Intelectual e também múltipla. Hoje é o Dia Internacional de Homenagem às Vítimas dos Atos de Violência Baseado na Religião e também na Crença. Hoje nós comemoramos também o Dia do Supervisor Escolar. Hoje é o Dia do Coordenador Pedagógico e hoje também é o Dia do Folclore. Lua crescente, inverno brasileiro. Os católicos celebram Nossa Senhora Rainha da Paz, que ela nos abençoe em mais este final de semana. Timaço 102 escalado com Mauro Ribeiro na mesa de som, na recepção a Fernanda Alves Duarte, a direção de Luiz Pedro Escarton e na comunicação por aqui, Marlo Matielli, você para uma região de audiência. 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Agradecidos pelo carinho, pela preferência, pela acolhida, está no ar mais uma Manhã 102. 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
0: 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Nós temos um começo de manhã com tempo bom, com bastante nebulosidade, temperatura baixa. Neste momento, 8,5 graus, registra a estação de Ouro. Na região, Água Doce registra 0,1 positivo. Vamos às condições climáticas para este final de semana. Ronaldo Coutinho do Prado, bom dia.
3: Bom dia. É, o dia começa frio, mínimas aí de 3 a 6 graus. Olha, teve locais ali na direção de Campos Novos com 0,2, até me surpreendeu. E também tem locais ali no Vale do Rio do Peixe, próximo de 0 a 2 graus. Olha, pode ter dado alguma surpresa em algum pomar bem isolado aí do Vale do Rio do Peixe. Aqui na Serra, entre um negativo e um positivo nos cumes aqui com algum cincelo. No Rio Grande do Sul, abaixo de 0. Ali na região de Palmas também, na faixa de 0 a 1 grau, Guarapuava com 0 grau, fez mais frio do que eu imaginava. E a tendência é que a gente tenha uma tarde mais tranquila. Aí na região de Capinzal, o Ouro ficou na faixa de 4, 6 graus, também frio. E a tarde deve chegar aí uns 15, 17, com boa vontade. Amanhã, sim, entre hoje à noite e para frente, o pessoal tem que monitorar para o combate à geada. É provável que já esteja formando geada entre 9 e 11 da noite para frente. Amanhã as mínimas vão ficar entre 0 e menos 3 em várias áreas de pomar, talvez até menos. Nas áreas de topo, entre 0 e 3 positivos. E durante a tarde não passa muito dos 15, 18 graus. Na segunda, repete, também negativo, alguns pomares até menos, outros nem tanto, e à tarde fica mais agradável. Na terça-feira, friozinho de manhã, esquenta de tarde, uma chance pequena de chuva, e pode voltar a ter chuva ali a partir de quarta para frente. Já se desenha outra massa de ar frio com boa intensidade no finalzinho de agosto e início de setembro. Da Climatera, Ronaldo Coutinho.
0: Obrigado, Coutinho, pelas informações. A menor temperatura da nossa região neste momento, 1 grau positivo no sítio Tarumã, em Vargem, e próximo a Campos Novos. Aqui, 8,5 graus.
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2: Seguimos com você, são 8 horas com mais 27 minutos. Já já, Marinês, direto do distrito de Santa Lúcia, para falar dos preparativos para a Romaria de Frei Crespim, a pré-festa que acontece neste sábado, Abadu. Já já, Mari traz mais informações pra gente, hein? Dona Ivete Charlie Cordeiro dos Santos, na Vila 7, bom dia. Dona Maria de Lourdes Adame, bom dia. Juvelina, bom dia também para Dona Helena Surte, de Lacerdópolis. Linda, muito linda mensagem, me tocou muito a sua mensagem. Marlo, Deus abençoe. Um abraço, Dona Helena, muito obrigado a ti e a todos que estão acompanhando a gente. Dona Natalina Muraro, bom dia também para Dona Iva Alf. Amei a mensagem, uma linda reflexão para a gente fazer sempre. A Dona Iva, lá do loteamento Parisoto, você gostou da mensagem da manhã 102? Passa um zap para cá no 988156435. 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Vai mandar mensagem? Mande aquela mensagem positiva pra cima. Bom dia, Marlo, bom dia e a equipe da 102.3 para a gente se animar por aqui também, tá, gente? 8 mais 28 agora.

0: Eu amo a Capinzão FM com Zezé de Camargo e Luciano. Vem ficar comigo. Bom dia, muito obrigado pela sua preferência. Daqui a pouco a mensagem da Manhã 102 também estará no Instagram, no Facebook, nos grupos de WhatsApp da 102. Por gentileza, curta, comente, compartilhe. Participação do ouvinte por aqui, 8h32.
1: Bom dia.
0: Bom dia.
1: Maravilhoso sábado.
0: Amém. Frio, né?
1: Mas que Nosso Senhor nos proteja.
0: Sempre, né?
1: Nos dê bastante saúde, né? Para nós, para nossa família.
0: Amém. Que assim
1: muito
0: seja.
1: Muito linda a sua mensagem.
0: Que bom. Que a senhora gostou.
1: Fica próximo mesmo das pessoas que realmente
0: que caminham ao nosso lado, né? Isso é importante.
1: Um abraço, Deus abençoe. E me coloca no sorteio do ranchão. Odete Aparecida Ribeiro, de Vargas, do Santa Terezinha.
0: Dona Odete, muito obrigado. Se não está cadastrado, boa sorte. É só cruzar os dedinhos agora, hein? São 8 com mais 33.

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1: É, hoje é dia de pré-festa, hoje é dia de uma programação especial no dia que antecede a Romaria de Frei Crespim, no distrito de Santa Lúcia. Nós já temos conexão com a Mari Inês, que vai contar tudo a partir de agora, junto com a equipe da 102. Oi, Mari, muito bom dia!
2: Muito bom dia, Marlo, muito bom dia a todos os nossos ouvintes. Antes de contar um pouco, preciso te falar, Marlo. Não tá aquele frio que era esperado,
1: pois é,
2: tá?
1: Eu te perguntei isso, tá frio ou não tá frio aí?
2: Não, tá uma temperatura agradável, tá? A exemplo do ano passado que a gente esteve aqui, foi de gelar as canelas. Nesse ano a temperatura tá bem agradável, o solzinho já está aparecendo. A mulherada já tá aqui na cozinha a mil, já tem fogo na churrasqueira. Então, preparando tudo, porque hoje nós temos a pré-festa. Temos aí mais tarde também que nós vamos estar acompanhando a Moto Seata. Estou aqui ao lado do Adilson, ele que vai falar pra gente, então, né, fazer um convite pra você que tá pensando e vai trabalhar até as 12 e não sabe o que fazer, vem pra cá, a gente dá tempo de você fazer sua reserva, tem espaço ainda e a comunidade tá pronta pra receber todo mundo, né, Adilson, bom dia.
3: Bom dia, Marinês, bom dia, Malo,
1: bom dia, Adilson.
3: Capinzal FM. Sim, estamos preparados para receber um bom público, já tivemos uma boa procura de fichas para o almoço de hoje, temos bastante ficha comercializada já, mas ainda temos. Estamos com uma boa quantidade de carne temperada. E quem quiser vir, a gente vai começar a servir o almoço a partir das 12h15, do meio-dia e 15. Então, o pessoal do comércio aí, que trabalha até meio-dia, pode vir. Se chegar aqui até uma hora, a gente vai ter carne aí. A gente pede que faça a reserva para a gente se programando e colocando essa carne no fogo.
2: Até que horas, mais ou menos, pode fazer essa reserva, valor da ficha e também o telefone?
3: O valor da ficha é no valor de R$60, né? No espeto curido, com carne de leitão e gado, saladas, né? Maionese, tudo na mesa, né? Só ele vem, senta e será servido na mesa. Até umas 11 horas, 11 e meia, por aí, pode ir fazendo reserva que a gente consegue atender. E podem chamar pelo telefone 49-999-06-6497, com o Adriano.
2: Isso aí, então, dado o recado, daqui a pouquinho a gente volta e conta mais aqui dos preparativos. Já estamos preparando vídeos aqui para as nossas redes sociais também. E, Marlo, o Adilson tem um recadinho para você.
1: O que aconteceu?
3: Alô, pode sortear um almoço para hoje.
1: Aê! Obrigado,
3: Adilson.
1: A gente
3: fica muito feliz aí com a participação da Capinzal FM aqui na nossa comunidade, né? Então, Marlon, você pode fazer um sorteio hoje ali de um almoço para a pré-festa de hoje.
1: Tá certo, então. Muito obrigado pelo presente.
2: Dado o recado,
1: tá?
2: Marlon. Aí você faz o sorteio, a gente repassa aqui, fica anotado para o pessoal, né? Para poder retirar aqui, então, já direto na comunidade. Lembrando que daqui a pouco mais a gente tem também a Moto Seata e daqui a pouquinho a gente traz mais informações na nossa Parada 102. Tá por aqui o Everton, Douglas já tá lá na igreja também, deixando o equipamento todo pronto, né? Para que amanhã a gente também faça mais essa grande cobertura.
1: Tá certo, Mário. Um grande abraço a ti, o Adilson e toda a comunidade do Distrito Santa Lúcia, que se prepara então para mais uma edição da Romaria de Frei Crespim. Hoje nós chegamos cedinho, sábado já, para levar todas as informações para você. 8:36.
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1: 8:39, 8:39, convidando a todas as mulheres que nos acompanham aqui na cidade, seja nos bairros, no centro, para a passeata Violência contra a Mulher Aqui Não, que acontece hoje a partir das 9 horas, a concentração, e às 9:30 então inicia a passeata, a caminhada na Praça Pedro Leles da Rocha, em Capinzal. É uma iniciativa do Núcleo das Mulheres Empresárias da CIRP e também do Conselho Municipal dos Direitos da Mulher. Então, hoje, a partir das 9 horas, daqui a 20 minutos tem a concentração, 9:30 tem a caminhada, é a passeata Violência contra a Mulher Aqui Não, iniciativa do Núcleo da Mulher Empresária, da CIRP, e também do Conselho Municipal dos Direitos da Mulher. Certo, gente? Muito obrigado aí a todas as mulheres que já estão na expectativa para essa importante caminhada, que tem uma simbologia muito importante, né? Mandar um abraço especial lá para o amigo Marcos Jumbelli, o pessoal do restaurante Pastelão, já estão preparando aquele costelão fogo de chão na SC-150, saída para Piratua, pertinho do Grate. Um abraço, Marcão, obrigado a ti e a toda a companhia. Para você que gosta de esporte, daqui a pouco às 9 horas, estadual sub-17 da Liga Catarinense beija Flor e Jânio Barbosa de Lages, no ginásio André Colombo. Então, daqui a pouco, 9 horas, e às 9:30, no ginásio Dileto Bertaioli, em Capinzal, também estadual sub-17 da Liga Catarinense, Capinzal Futsal contra o Futsal Lindóia. São jogos desta manhã nos ginásios de Ouro e Capinzal, pelas categorias de base. Agora 8:41.

0: Eu amo a Capinzal com Jorge e Matheus, trincadinho manhã da 102.3. Também uma orientação importante, tem sequência hoje a campanha de multivacinação, é dia D. Campanha de multivacinação no município de Ouro, a unidade de saúde do parque atende até às 12 e a unidade de saúde central te atende até às 4 da tarde. Então, atendimento especial nesse dia D da campanha de multivacinação. Essa multivacinação é para atualização vacinal até 15 anos, em especial para pólio até 5 anos. Então, crianças menores de 5 anos têm que tomar a segunda dose da pólio, de prevenção à poliomielite. Tá certo, gente? Então, a unidade de saúde do Ouro Central até às 4 e a unidade de saúde do Parque Jardim Ouro te atende até às 12 horas deste sábado, tá bom? Leve a carteirinha de vacinação, documento de identificação. Tem participação do ouvinte aqui na 102.3. Quero aqui agradecer também o carinho de todas as manhãs aqui, o Maicon Rec e toda a comunidade Santa Bárbara, Campos Novos. Hoje estaremos junto com Jorge Soldi e com João Antônio, trazendo a final do Campeonato Distrital de Campos Novos, Futebol 7, o interiorano de Campos Novos, em Santa Bárbara, Campos Novos. É a nossa primeira vez transmitindo o jogo nessa comunidade maravilhosa que sempre nos acolhe muito bem, né? Um abraço a toda a comunidade, Maicon e todo o pessoal aí, na expectativa, certo, por grandes jogos. Nós estaremos por lá também a partir das 3 da tarde, levando essas informações. E às 6 da tarde, tem Capinzal Futsal contra Faxinal, direto do ginásio Dileto Bertaioli. Então vamos maratonar nesse fim de semana, levando o melhor do esporte através do YouTube da 102. Participação do ouvinte, faltando 15 para as 9.
1: Bom dia, Marcos.
0: Bom dia.
2: Que é o Matador da Rússia.
0: Oi, Evandro, como é que você tá, meu amigo?
2: É uma música que a gente vai ouvindo, meus pais, João Ivanildo, e participador do Alexandre Prune, meu irmãozinho Luiz Otávio.
0: Tá certo, anotei por aqui, Evandro, obrigado. Bom dia, muito obrigado pela preferência de todos vocês.
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0: Eu amo a Capinzal, são 8h45. 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
1: Faltando 10 minutos nos separam das 9 da manhã. Dona Neiva Baldasso, bom dia, muito obrigado pela sua audiência. Bom dia também para o Anildo Stepenkoski. Bom dia, Cássia. Bom dia para Morgana Cussô de Matos com a gente. A dona Nilci Xavier, lá do Alto Alegre, um grande abraço. A dona Teolites Gomes, também em Piratuba. A dona Inês Muraro. O Neucir Baldo, também ouvindo a 102.3. Lá no Paris, a dona Ana Edith do Ponte. Um abraço para todos que estão mandando a Rose da linha Pelissaro e a todos os demais amigos que estão participando e concorrendo ao ranchão dos R$ 300 em parceria com as farmácias Medifarma. 8h51.
5: Bom dia, Marlon.
1: Bom dia, dona Cristina.
5: Parabéns, linda mensagem.
1: Muito obrigado.
5: Cristina Recalcati dos Santos, no cadastro no Ranchão do Prone. Meu esposo Francisco Gonçalves dos Santos.
1: Anotei aqui, tá? Muito obrigado.
5: Música com Amado Batista, pode ser qualquer um.
1: A próxima.
5: Tenha um bom dia, Deus abençoe a todos da Rádio Capinzal.
1: Para a senhora também, muito obrigado, tá? Abraço a toda a comunidade que nos acompanha. Bom dia para o Noni, para a Carmen e para o Gabriel também. Abraço também para dona Eva e o seu Hernani Belotto. Abraço também lá no Paris, quem nos acompanha neste momento. Dona Marli Rênica da Silva, Dom Eli Andrione Facim, a Jandira Cardoso. Enfim, agradecer pela participação também da Marley Alves, da Silva, do Matheus e enfim, do pessoal do Poente do Sol que está conosco nesta manhã, dona Maria Lazzarini também, bom dia para dona Maria Zanol em Presidente Castelo Branco e todos os demais ouvintes da 102.3.

0: Amadão Batista aqui na Manhã 102, Vida Cor-de-Rosa para todo o fã-clube do Amadão. A gente toca com toda certeza. Um grande abraço para Dona Neide, para o seu Novelli em Ouro, acompanhando a 102.3. Bom dia para Martina de Matos Rodrigues, para Rosana Zirley de Lima e todos que estão acompanhando a nossa Manhã da 102.3. Dona Diles Bedinho, um abraço para a senhora, um abraço para o Pedro e também para o Diego. Quero agradecer também a Maria de Cássia Stremer, que está conosco na nossa programação da 102. Um abraço para todo mundo, é muito bom tê-los por aqui. Bom dia para Dona Neuda, bom dia também para o Leandro, aos amigos de Santa Bárbara, Campos Novos. Um grande abraço para todos vocês. Estaremos lá com toda certeza. Muito obrigado, acolhida já do Conselho da Comunidade. Muito obrigado pelo carinho de estarem nos proporcionando esse momento especial de transmitir esse jogo importante hoje. Agora 8:56.
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0: Tempo bom, a nebulosidade vai se dissipando aqui no centro de Capinzal e ouro, temperatura na casa dos 10 graus. 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
1: Os familiares comunicam com pesar o falecimento de Terezinha Bareta Ravanelli, ocorrido no Hospital Universitário Santa Terezinha, em Joaçaba. 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Aos familiares e amigos, as condolências da Capinzal FM.
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1: Bora, gente, 9:02, bom dia para Carmen Masson, que está acompanhando a gente, bom dia para Viviane Camassola Facinho, um grande abraço a todos vocês que estão acompanhando a 102, ao Leandro e todos os demais, a dona Ilse Marques, bom dia para dona Nilda Rostirola, para Jucimara da Luz e a todos que estão acompanhando a nossa programação da 102.3. 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Zefine, então, ponto final na nossa primeira hora da manhã, 102.
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1: Daqui a pouquinho tem a hora 2 da manhã 102. Agora nós temos a conexão com a Marinês, direto de Santa Lúcia, nos preparativos para mais uma romaria de Frei Crespim, Mari.
12: Isso mesmo, Marlo, né? Parada 102, direto aqui da Santa Lúcia. Marlo do céu. Tava dando uma espiada nos bolos. Um mais lindo que o outro.
1: Dá água na boca, né?
12: Meu Deus. Mas, hein, vamos ao que interessa. Tô aqui ao lado da Salete. Antes da gente falar do almoço hoje, a gente sabe que aqui na Santa Lúcia, as mulheres precisam começar antes os bolos, né?
1: Uhum.
12: Não, ou elas fizeram o preparativo deles já quinta com as massas, ontem, enfim. Porque hoje elas se dedicam ao almoço. Salete, tu tem ideia mais ou menos de quantos bolos vocês fizeram? Bom dia.
13: Bom dia. Eu não tenho ideia de quantos bolos, mas foi feito 190 quilos de bolo.
12: Nossa! E aí tem para hoje e para amanhã?
13: Tem para hoje e para amanhã.
12: Para quem quiser pedaço, inteiro, como que vai funcionar?
13: É, quem quiser em pedaço, tem pedaço. Quem quiser inteiro, tem inteiro. Quem quiser em quilo, vamos vender eles em quilo também.
12: Então, olha só, para você já se organizar. Mas agora nós vamos falar do almoço de hoje. Hoje é aquele almoço, gente, que você pode vir sentar e esperar a comida vir até você, né, Salete?
13: É verdade. Esse é o que a gente tenta fazer o mais bom possível para que todo mundo se sinta em casa.
12: Além daquela carninha, o que nós temos de delícias na cozinha?
13: A gente vai ter maionese, salada, pão.
12: E sobremesa.
13: E sobremesa. A sobremesa a gente vai ter gelatina, torta, creme, sagu. E a torta italiana.
12: Yes.
13: E o bolo também.
12: Isso aí. E aí, terminando essa bagunça de hoje, como a gente diz, né? Depois do preparativo, do almoço, já começa os preparativos para a festa amanhã.
13: Isso mesmo. A gente já está lidando com a sobremesa que a gente tem que fazer hoje para amanhã. Já estamos fazendo o que a gente conseguir hoje. De manhã a gente consegue, senão a gente faz à tarde.
12: Então vamos fazer um convite para o pessoal vir hoje para esse almoço, pré-festa, né? A gente já, daqui a pouquinho o Everton vai estar postando o vídeo. Tem um número lá também para vocês poderem fazer a sua reserva. E o pessoal pode sair do seu trabalho, vir direto para cá e deliciar, se deliciar com esse almoço.
13: Isso mesmo. A gente está esperando com muita fé que todos venham. Hoje está um dia super lindo. Esperamos vocês.
12: Aí o convite da Salete, Marlo, enfim, de toda a mulherada que tá aí a mil na cozinha, dizer pra você que a temperatura está super agradável, tá? E o sol lindo, maravilhoso aqui no distrito de Santa Lúcia.
1: Ótimo! Com certeza o prenúncio de um fim de semana maravilhoso, marcante e de muita fé. Daqui a pouco a Mari traz mais informações dos preparativos, então, para o almoço pré-festa e também de toda a programação alusiva à Romaria de Frei Crespim, com cobertura 100%, 102.3, essa rádio que é feita para você. A partir de agora, às 9:07 até às 9:27, você vai participar através do 988156435. coloca lá almoço e o seu nome completo e você estará concorrendo a um almoço pré-festa ainda hoje no Distrito Santa Lúcia. Como vai funcionar? A gente vai fazer o sorteio depois das 9:30 por aí e nós vamos passar para a coordenação esse nome. Você retira então o seu ingresso, quem for contemplado lá na recepção. Então, almoço com o seu nome completo para o 988156435, valendo aquele almoço hoje ainda no Distrito Santa Lúcia, almoço pré-festa com espeto corrido para você se deliciar. Mande lá até 9:27, são 20 minutos para você interagir a partir de agora.
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1: Abrindo a hora 2 com Chitãozinho e Chororó.

0: Eu amo a Capinzal FM, o sucesso de Chitãozinho e Chororó, Meninos de Roça. Bom dia, muito obrigado pela sua participação, hein? 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E na segunda-feira a gente faz o sorteio, então, desse Vale Compras no valor de R$500. 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Para você que quer o almoço para o Distrito de Santa Lúcia, hoje, pré-festa, você pode participar pelo 988156435. Você coloca lá almoço com o seu nome completo. Antes das 9h30, a gente faz o sorteio para você. Então, manda a brasa, retira o seu ingresso, quem for o contemplado, lá no pavilhão de Santa Lúcia, para esse almoço pré-festa de hoje.
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1: Jorge Solte trazendo as informações da campanha de multivacinação que acontece neste sábado em Capinzal e também em Ouro. Jorge, as informações. Uma vez mais, bom dia.
3: Mais uma vez, bom dia a você. Muito bom dia aos nossos ouvintes. Bem, aqui em Capinzal iniciou às 9 horas da manhã esse dia D da multivacinação. E no município de Ouro iniciou às 8 horas da manhã. E nós já temos em atividade, então, as duas unidades central, bem como também a unidade do Parque Jardim Ouro em Ouro e o ESF aqui do bairro São Cristóvão em Capinzal. Interessante chamar a atenção, Mário, que crianças de 0 a 14 anos, com ênfase na atualização da caderneta de vacinação e o reforço contra a poliomielite para as crianças de 4 anos, estão sendo, então, disponibilidade nas unidades sanitárias de Capinzal e Ouro. Comigo nessa manhã, Tailana Bas, Tailana, qual é a importância das famílias aproveitarem essa data importante, que é o dia D da vacinação. Bom dia.
4: Bom dia. Então, nós estamos hoje, né, o sábado, dia D, com as salas de vacina aberta para atendimento, especialmente das crianças a multivacinação, né, de 0 a 14 anos. Mas, como a sala de vacina está aberta, estamos aqui com as equipes prontas, então, qualquer pessoa que precise retomar alguma dose, quiser conferência de cartão vacinal, população em geral, nós estaremos atendendo. Então, é isso que é a importância, né, de fazer um sábado de mobilização, aproveitar que as pessoas talvez tenham uma folga, algum horário rapidinho para passar aqui na unidade, que nós estaremos fazendo todo o atendimento de vacinação.
3: É importante lembrar, né, Maru, que a caderneta de vacinação pode ser verificada quando o pai e a mãe estiverem aqui na unidade sanitária, já podem observar e já pegar também o atestado, principalmente, de vacinação para o ano letivo, do próximo ano letivo, não é mesmo, Itália?
4: Isso, aproveitamos a campanha de vacinação para iniciar a emissão das declarações de atualização vacinal, que é aquele documento que todos os alunos precisam apresentar para fazer as matrículas e rematrículas nas escolas. Então, a partir agora de agosto, já estamos emitindo, né? Então, os pais podem comparecer para com esse objetivo de retirar esse documento. Não precisa esperar até novembro, no período que começam as matrículas, né? Podem vir com antecedência para se organizar e providenciar essa documentação. Lembramos também, né, que os pais vêm para fazer essa documentação, fazer a vacina das crianças, mas que tragam as suas carteiras também de vacina. Os adultos também têm vacinas, é importante estejam vacinados, né, para a gente controlar todas as doenças e estarmos prevenidos.
3: Tá bom, muito obrigado, Tailana. Só lembrando que a unidade central aqui atende, então, das 9 às 12, das 13 às 16. E no bairro São Cristóvão, no mesmo horário. Seja, começou às 9 também às 12, das 13 às 16. No município de Ouro, olha, no Parque e Jardim Ouro, iniciou às 8 horas da manhã, encerra às 12 horas. E na unidade central, ou seja, no centro do município de Ouro, a vacina então se estende até às 12 horas, reinicia às 13 e encerra às 16 horas. Olha, um detalhe muito importante, Marlo e ouvintes, é trazer a caderneta, então, de vacinação para poder ser verificada e, consequentemente, saber qual a vacina que está faltando. Lembramos mais uma vez que é importante a população participar desse dia de vacinação que acontece tanto em Ouro, bem como também em Capinzal e nos mais municípios da nossa região. Fico por aqui, Marlon.
1: Abraço, Jorge. Muito obrigado pelas informações direto da Unidade Básica de Saúde com as orientações sobre a campanha da multivacinação, dia D, hoje até às 16h.
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3: Eu amo a Capinzal, são 9:25. 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
3: Vamos nessa, gente. 9:26. A última chamada, então, para quem quiser almoçar. Daqui a pouquinho, no Distrito Santa Lúcia, no almoço pré-festa com espeto corrido, para participar conosco no 988-1564-35. Manda lá almoço e o seu nome completo. Daqui a pouquinho, depois da música, a gente encerra o cadastro e faz o sorteio para você que está participando conosco nesse dia tão especial em que se tem expectativa, então, da Romaria em honra Frei Crespim, no distrito de Santa Lúcia. Música boa, já já então sorteio para você, ouvinte 102.

0: Vamos a Capinzal FM, o sucesso de Gênio e Gênio e Acidente de Amor aqui na manhã da 102.3, e nós vamos assim fechando a inscrição para o almoço e a base de espeto ocorrido hoje no distrito de Santa Lúcia Ouro. Nós fechamos o cadastro e já vamos atualizar e fazer então o sorteio para quem participou. Muita gente participando, estou adicionando aqui o nome do Tiago também, adicionando o nome da Lucimere, do João Maria e também a participação, a última que nós temos aqui do seu Lúcio Antonello. Então nós fechamos essa inscrição e nós vamos para fazer o sorteio então desse almoço com espeto corrido daqui a pouquinho no distrito de Santa Lúcia, almoço pré-festa.
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0: Vamos então girando o nosso sistema e tirando o nome de um ganhador ou de uma ganhadora que vai almoçar então, almoço com espeto corrido em Santa Lúcia Ouro, final do celular 0119, final do celular 0119, quem leva esse almoço é Gabriela Stein, Gabriela Stein ou Stein, leva então esse almoço. Gabriela, a orientação para você é que só apresente um documento de identidade na recepção lá do distrito de Santa Lúcia e você pode almoçar então por conta da Capinzal e também da comissão organizadora desse almoço pré-festa, distrito de Santa Lúcia. Então, Gabriela Stein ou Stein, final do celular 0119, tem almoço garantido então, almoço pré-festa em Santa Lúcia sendo servido a partir das 12h15, já estamos passando seu contato então para a organização, agora 9h31.
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0: 9:38, Jorge Solde fazendo as suas anotações, dia de jogo, dia de decisão aqui na 102.3, hein, seu Jorge? E aí, Santa Bárbara, que nos espere hoje à tarde, não é mesmo?
6: Hoje à tarde, bom dia, mais
0: bom
6: uma
0: dia,
6: vez.
0: Bom dia, bom dia.
6: Justamente, estava ultimando aqui alguns detalhes da partida de hoje à tarde. E para você ter uma ideia, hoje à tarde nós estaremos então no interior de Campos Novos. É o interiorano de Campos Novos de futebol 7. É a decisão que acontece lá na comunidade de Santa Bárbara. Aliás, uma bela comunidade, né? Eu estive lá durante essa semana para fazer uns ajustes para a transmissão hoje à tarde. E aí me chamou bastante a atenção. Já conhecia, claro, mas voltei. Está muito mais amplo, fecharam o
0: Tá bonito, né?
6: Tá bonito, tá muito bonito lá. E aí a expectativa de grande jogo hoje à tarde, nós teremos essa competição sendo encerrada hoje à tarde, que teve a participação aqui de equipes da Barra do Leão, lá da própria Santa
0: Florão da Serra,
6: Pocinhos,
0: Galdina,
6: enfim, essa região toda aí que teve essa competição importante que foi promovida pela Secretaria de Esporte e Lazer e é encerrada hoje à tarde. Graças a Deus, com a presença da gente lá mais uma vez, para levar as imagens e aquilo que estará acontecendo de melhor nessa competição. Então, hoje à tarde estaremos lá e à noite, no retorno, já vamos aí pro ginásio.
0: É Vapt-Vupt, né?
6: Vamos pro ginásio hoje à noite para fazer a nossa participação no futsal pela Copa Barriga Verde. E não esquecendo que amanhã começa a Supercopa e a Copinha e também a Copa Capizão. Então, a partir de agora, vai ter futebol todos os domingos.
0: Tem jogo a rodo, né?
6: Jogo a rodo.
0: E nós vamos estar, com certeza, em todos os finais de semana trazendo essas informações.
6: Do lado ou do outro. Ou Copa Capizão, ou Supercopa e Copinha, ou divisão de equipe. Vai ser realmente uma maratona daqui pra frente.
0: Perfeito, Jorge.
6: Perfeito.
0: Até de tarde, então, tá?
6: Até à tarde. Um abraço.
0: Valeu. Obrigado, Jorge. Junto com o João Antônio, com o Everton, nós estaremos esse fim de semana levando muitas informações para você. Já conecta com a Marinês, ela já está em Santa Lúcia, já começa a motociata em homenagem a Frei Crespim. Nós temos essa informação, ela já acabou de mandar aqui também, Mauro. Vamos lá, 9:41 é a Capinzão FM trazendo tudo de primeira para você. Muito obrigado, hein? Ó, segue participando. A seguinte, 9:41, 10 minutos para você participar através do 988156. Não vou fazer depois das 11, que agora tá corrido, tá? Vamos fazer o seguinte, vamos falar com a Marinês para trazer a informação pra gente, tá? Aqui, ó. Ela mandou o flash gravado, Mauro. Essa ali, ó. Perfeito. Aí. Aí a gente vai se entendendo. Bom, bora lá. 9:41. A Marinês traz informações pra gente, então, sobre a motociata de Frei Crespim, que tá saindo neste momento lá pertinho da fonte. Diz aí, Mari.
7: Isso mesmo, Marlo. Muito bom dia mais uma vez a todos os nossos ouvintes. E agora nós estamos aqui, direto da fonte de Frei Crespim. Estou ao lado do Idemar de Barba. O Idemar também faz parte da equipe de devotos, onde daqui a pouquinho acontece, então, essa motociata, né? É uma coisa inédita, né, Idemar? Fala um pouquinho, então, dessa motociata, o trajeto que ela vai percorrer. E dá tempo das pessoas virem ainda com a sua moto e participar, né? Bom dia.
8: Bom dia Mari, bom dia aos ouvintes da Rádio Capinzal, hein? Então, sim, dá tempo, o pessoal das motos já estão chegando aí. E como surgiu essa motociata? No ano passado, o Frei Ivo queria fazer, aí perto do Natal, queria fazer essa motociata. Então, nós fomos contra, porque já estava no final de ano, nós não aprovamos a ideia dele. Esse ano, os próprios motoqueiros procuraram nós, que pediram que fosse feita para eles receberem uma benção. Então resolvemos fazer nessa data de hoje, 22 de agosto, a data que Frei Crespim faleceu há 60 e poucos anos atrás. E o pessoal de moto aí está chegando. Nós vamos sair aqui da fonte do Frei Crespim, o pessoal vai sair da fonte do Frei Crespim, vai até na Serra Alta, linha Serra Alta aqui, vai descer na comunidade vizinha do Leãozinho e subindo por outro lado, saindo lá no trevo do Cerealista. Então vão pegar o asfalto e vão entrar aqui no distrito de Santa Lúcia, no segundo trevo, passando pela vila ali, até a frente da igreja. E chegando ali, então vai ser feita a bênção para as motos. Na saída aqui, vai ser aspergida a água da fonte, nos motoqueiros, mas não vai ser dada a bênção, só vamos jogar a água aqui. E depois lá sim, vamos jogar a água de novo com a bênção aos motoqueiros.
7: Então, muita gente já chegando aqui, participando também, né? Para você que está em casa ouvindo, gente, aproveita, vem, dá tempo, pega sua motocicleta, vem para cá, para participar dessa primeira motociata e depois, claro, o grande almoço para a festa, né, Idemar?
8: Sim, a motociata aí, depois de encerrada a motociata aí, tem a pré-festa e ainda lembrando que hoje à noite, às 19h30, vamos ter a missa do dia 22, uma missa muito bonita, a gente está preparando um negócio bem bonito aí para quem quiser vir, vai ter a bênção de todos os devotos. Devotos são todas as pessoas que são devotos, não o grupo dos devotos, né? Mas todas as pessoas que estão devotas a Frei Crespim, vai ter uma bênção especial. Nós temos, assim, só vou dar um flashzinho aqui, que eu tenho já preparado aí a água da fonte. Tenho água do Rio Jordão, onde Jesus foi batizado. Temos um pouquinho de terra misturada com essa água lá do Rio Jordão, de Israel. Temos também terra lá do Monte del Grappa, onde que Frei Crespim batalhou na Primeira Guerra Mundial ali, e temos terra de Vigorovia, onde que Frei Crespim nasceu. Então foi apanhado tudo um pouquinho, misturado tudo junto, e no final da missa vai ser abençoado tudo isso, e os devotos vão passar e fazer o sinal da cruz com a água abençoada.
7: Olha só, né? Uma celebração então muito bonita também aguarda a todos hoje à noite aqui no Distrito de Santa Lúcia. E lembrando, né? Você pode acompanhar tudo pelas redes sociais. Daqui a pouquinho também o Everton já vai estar postando os vídeos e claro que a gente vai acompanhar também essa motocicleta, Marlo. Daqui a pouquinho a gente volta e conta muito mais nessa nossa Parada 102. Hoje aqui da pré-festa, preparação para essa grande romaria que acontece amanhã no Distrito de Santa Lúcia.
0: Valeu, Mari. Muito obrigado. A gente conta tudo na cobertura 102.3.
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9: 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Nota de falecimento.
0: Os familiares comunicam com pesar o falecimento de Terezinha Bareta Ravanelli, ocorrido no Hospital Universitário Santa Terezinha, em Joaçaba. O corpo está sendo velado no Salão Comunitário de Linha Taquaral, em Presidente Castelo Branco. O sepultamento ocorre hoje às 16 horas no cemitério da mesma comunidade. Comunicamos com pesar o falecimento de Terezinha Bareta Ravanelli. Aos familiares e amigos, as condolências da Capinzal FM.
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0: Tempo bom com céu azul, com sol em todo o meio oeste de Santa Catarina. A temperatura está se elevando neste momento, 13 graus. 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
0: Vamos nessa, gente. 9:50. 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Um abraço, nosso amigo Mazinho em Jaborá. Salve, irmão. Grande abraço. Muito obrigado pela sua audiência. Dona Claudete do Amaral também está conosco. Pessoal do Vidal Ramos. A informação, deixa eu ver aqui, alguém me passou a informação que a dona Cleusa, que o pessoal da Vila União está sem água hoje, pedi pro pessoal aqui do, o Jorge ver para mim, se com o pessoal do CIMAI, para ver se tem, tá faltando água lá na Vila União. Abraço, dona Cleusa, obrigado pela sua audiência, obrigado pela sua companhia. A Pâmela Escarton está com a gente, agradeci também a dona Helena Surdi, agradecer a todos que estão mandando o seu recado e participando da manhã da 102.3. Gratidão a todos vocês. Tem Edson e Hudson por enquanto aqui na Capinzal.

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Final aqui da nossa hora 2 da manhã, 102. 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Gratidão a todos vocês. Nós fechamos com o padre Reginaldo Manzotti. Já já tem o Experiência de Deus para você.

0: 9:56, antes do Experiência de Deus, conexão com a Marinês, direto de Santa Lúcia, trazendo mais informações nesse dia que antecede a Romaria de Frei Crispim. Quais são as informações, Mari?
1: Pois bem, Marlon, então neste momento, só atualizando para os nossos ouvintes, nós temos o Frei Ivo, né, aqui próximo da fonte, fazendo a bênção aos motociclistas, uma breve reflexão sobre o cuidado nas estradas, enfim, após essa reflexão, vai ser despedido, como o Idemar bem falou já, a água aqui da fonte, aí sai a motocicleta. Temos um bom número, um expressivo número, tá, de motociclistas que vieram então para essa motocicleta em homenagem ao Frei Crispim, percorrendo esse trajeto, como o Frei Demar bem frisou, lá na frente da igreja, então vai ocorrer a bênção, né, então com o Frei Ivo. Frei Ivo também acompanhando, não vai acompanhar todo esse trajeto, acredito que ele vai de carro, né, para acompanhar. Então, dentro de instantes, nós temos a saída então dessa motocicleta, a primeira aqui da fonte de Frei Crispim, e se dirigindo até a igreja do distrito de Santa Lúcia.
0: Perfeito, Mari, muito obrigado. Todas as informações também nas redes sociais da 102.3, essa rádio que é feita para você.
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0: 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Participa do nosso momento de fé com o Padre Reginaldo Manzotti. Nós estamos na novena de Santa Mônica e de Santo Agostinho. Participe através do 3555-1333, do 988156435. 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O padre está chegando à novena de Santa Mônica e de Santo Agostinho. Gostaria muito que você participasse nesse sábado, porque evangelizar é preciso.

Louvado seja nosso Senhor Jesus Cristo, para sempre seja louvado. Você que me acompanha sempre, você que só me acompanha hoje, é sábado. E nós celebramos hoje dia de Nossa Senhora Rainha. Isso mesmo. Estamos no mês vocacional. O tema, comunidades vocacionais, encontro, testemunho e missão. E amanhã nós celebramos a vocação dos leigos dentro do mês vocacional. No momento certo, vamos fazer oração rezando pelos leigos. Filhos e filhas, estamos em plena novena de Santa Mônica, Santo Agostinho, terceiro dia. Veja quanta coisa. Nossa Senhora Rainha, amanhã dia dos leigos, Santa Mônica, Santo Agostinho. E eu quero saudar a todos neste mês vocacional, a partir da Rádio Evangelizar, de onde tudo começa. As rádios irmãs, cujos nomes cito neste momento. Rádio Capinzal FM. 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Vamos juntos passar esta hora. Tomo posse da graça de Deus. Você quer tomar posse da graça de Deus? A nossa conversão é um grande milagre. A conversão de alguém que estamos rezando é um grande milagre, como foi na vida de Santa Mônica. Não desista. Milagres acontecem, transformações acontecem. Tomo posse da graça de Deus. Diga isso para você mesmo. Tomo posse da bênção de hoje. Não é por acaso que você está me acompanhando. Não é por acaso que você está com o rádio ligado, a televisão ligada, com fone de ouvido. É porque o Senhor reservou para você hoje uma graça. Tomo posse da graça de Deus. Em nome do Pai, do Filho e do Espírito Santo. Amém. Evangelho próprio de Nossa Senhora Rainha. Naquele tempo, o anjo Gabriel foi enviado por Deus a uma cidade da Galileia chamada Nazaré, a uma virgem prometida em casamento a um homem chamado José. Ele era descendente de Davi e o nome da virgem era Maria. O anjo entrou onde ela estava e disse: alegra-te, cheia de graça. O Senhor está contigo. Maria ficou perturbada com essas palavras e começou a pensar qual seria o significado da saudação. O anjo então disse-lhe: não tenhas medo, Maria, porque encontraste graça diante de Deus. Eis que conceberás e darás à luz a um filho, a quem porás o nome de Jesus. Ele será grande, será chamado Filho do Altíssimo, e o Senhor Deus lhe dará o trono do seu pai Davi. Ele reinará para sempre sobre os descendentes de Jacó, e o seu reino não terá fim. Maria perguntou ao anjo: como acontecerá isso, se eu não conheço homem algum? O anjo respondeu: o Espírito virá sobre ti, e o poder do Altíssimo te cobrirá com sua sombra. Por isso, o menino que vai nascer será chamado Santo Filho de Deus. E continuou: também Isabel, tua parenta, concebeu um filho na velhice. Este já é o sexto mês daquela que era considerada estéril, porque para Deus nada é impossível. Maria então disse: eis aqui a serva do Senhor, faça-se em mim segundo a tua palavra. E o anjo retirou-se. A festa de Nossa Senhora Rainha foi instituída pelo Papa Pio XII em 1954,
ao coroar a Virgem na Basílica de Santa Maria Maior, em Roma. Também promulgou o documento do Magistério da Igreja que fala da dignidade e da realeza de Maria. É celebrada na oitava da Assunção, portanto hoje, para manifestar a conexão entre a realeza de Maria e sua ascensão aos céus. Esse documento foi extraído dos teólogos da Igreja e diz assim: ao consultar as reflexões de vários santos e testemunho de uma tradição antiga, chamaram a Santíssima Virgem Maria Rainha de todas as coisas criadas, Rainha do mundo, Senhora do universo. O Papa Bento XVI, em 2012, disse que essa realeza da Mãe de Deus se faz concreta no amor ao serviço do Filho, aos seus filhos, e em seu constante velar pelas pessoas e suas necessidades. São João Paulo II assim disse: é uma rainha que dá tudo o que possui, compartilhando, sobretudo, vida e o amor de Cristo. Queridos irmãos e irmãs, reza comigo, tendo clareza dessa oitava pós-assunção. Deus Todo-Poderoso, que nos destes como mãe e como rainha, a mãe do vosso unigênito, concedei-nos que, protegidos pela sua intercessão, alcancemos a glória dos vossos filhos no reino dos céus. Rainha, digníssima do mundo, Maria, Virgem Perpétua, intercedei pela nossa paz e saúde. Vós que gerastes o Cristo Senhor, Salvador de todos. Salve Rainha, Mãe de Misericórdia, vida, doçura, esperança, nossa salve. A vós bradamos, os degredados filhos de Eva. A vós suspiramos, gemendo e chorando neste vale de lágrimas. Eia, pois, advogada nossa, estes vossos olhos misericordiosos a nós volvei, e depois desse desterro mostrai-nos o bendito fruto do vosso ventre. Ó clemente, ó piedosa, ó doce, sempre Virgem Maria, rogai por nós, Santa Mãe de Deus, para que sejamos dignos das promessas de Cristo. Nossa Senhora Rainha, rogai por nós. Nós só começamos o programa. Tem muita coisa por vir. Partilha de vida, leitura orante, testemunhos. Chame um amigo, uma amiga, aquela pessoa que você sabe, de repente, esqueceu. Passou batido. Ah, convide lá pelo WhatsApp. Eu volto já, volte comigo.

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1: 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Filhos amados, povo querido, vamos lá. Adenilce, que a paz de Jesus esteja com você.
2: Bom dia, padre.
1: Deus abençoe, filha. De onde você fala, Adenilce?
2: De Porto Alegre, Rio Grande do Sul.
1: Meu abraço a Porto Alegre, Rio Grande do Sul. Como é que você me acompanha?
2: Pelo YouTube e também pelo aplicativo.
1: Tá certo. Adenilce, de Porto Alegre, Rio Grande do Sul, pelo aplicativo YouTube. Fale, minha filha.
2: Então, padre, eu tenho dois testemunhos, mas vou priorizar um, porque são meio extensos, então eu vou simplificá-los.
1: Tá bom.
2: É, eu venho de uma família inteira de alcoólatras, de 12 irmãos, meus pais já falecidos, perdi eles recente também, não muito tempo. E por herança dele, genética dele, todos os meus irmãos, a família toda bebe muito.
1: É,
2: alcoólatra mesmo, já perdi dois irmãos para bebida. Tem um que praticamente também é vivo, mais vivo do que morto.
1: Meu Deus.
2: E assim, a família toda. E eu, o ano passado, até dezembro do ano passado, bebendo todos os dias.
1: Você?
2: Comecei a beber, inclusive no trabalho. Eu sou a mais nova de todas, então assim, todos os meus irmãos caído na bebida.
1: Sim.
2: E aí, eu por fim estava levando bebida para o trabalho, priorizava, em vez de almoçar eu bebia, em vez de jantar eu bebia. Eu chegava do trabalho por volta das sete da noite, atravessava uma praça, tem um mercadinho próximo, e lá vinha eu com as minhas garrafas.
1: Entendi.
2: Só que quando eu ia e quando eu voltava, eu ia com um sentimento de derrota, um sentimento muito ruim, e me passava várias coisas pela cabeça. Até que chegou dezembro do ano passado, eu fui buscar as minhas garrafas, sentei no sofá para beber, obviamente não comi, mas pedi para Jesus. Eu disse, me livra disso, que Satanás não coloque mais as patas dele em cima de mim, porque
1: forte.
2: Eu não quero, só que eu não consigo sair. E não tentei tratamento nem nada, porque eu sabia que eu não ia conseguir. Então, entendi. Eu só pedi para ele, me tira disso, me livra disso.
1: Sim.
2: E bebi aquelas garrafas. Chegou o Natal, chegou o Réveillon, como de costume, muita bebedeira. Eu não coloquei uma gota de álcool na boca. E de lá para cá até então, não
1: meu
2: bebi
1: Deus.
2: Mais. Não por mérito meu, porque eu sei que eu não ia conseguir, pois tem irmãos que gastaram horrores em clínicas e não se livraram, morreram com a bebida. Então, assim, não foi mérito meu, foi Jesus, com
1: meu
2: certeza,
1: Deus.
2: Que me livrou.
1: Com certeza.
2: Isso. E até então, eu frequento lugares que tem bebida, eu vou, continuo indo ao mesmo supermercado, eu passo pelas garrafas, mas não me dá a mínima vontade. Não,
1: que
2: não
1: libertação,
2: não
1: filha, que libertação imensa.
2: Sim, muito, padre. E aí hoje eu só tenho a agradecer, né? Porque ele me tirou do fundo do poço, me tirou da escória, do lamaçal.
1: Amém. Então e diga comigo, eu sou um milagre de Deus.
2: Eu sou um milagre de Deus, com certeza, na minha vida.
1: Adenilce, pelo seu testemunho já é um eco. Mas faça um apelo para as pessoas que hoje se encontram em algum tipo de vício. Fale.
2: Primeiramente, eu gostaria de dizer para as pessoas que nunca não coloquem na sua cabeça que aquilo é o fim e que não tem saída. Sim, tem saída. Se elas tiverem força, elas podem procurar um médico, pode procurar um tratamento. Mas a base de tudo é Jesus, é Deus. Se não se apegar com ele, não há tratamento que funcione. Tem que primeiramente dizer, não quero, Senhor, me livra. E ele vai livrar. Se você tiver no coração que quer sair, ele vai te tirar. Nem que seja do fundo do poço, mas ele vai tirar.
1: Tá aí. Ficou o recado bem dado. Obrigado pelo seu testemunho. É muito edificante, viu, filha?
2: Muito obrigada, eu que agradeço, padre. Sou uma associada.
1: Amém, obrigado por ser associada.
2: E acho que vou me mudar daqui, vou para mais perto de Curitiba e aí quero ser com certeza uma mensageira da capelinha.
1: Deus seja louvado, louvado seja Deus. Adenilce de Porto Alegre, Rio Grande do Sul, meu abraço carinhoso. Acompanha pelo aplicativo YouTube, gente. Faça com ave o sacristão. Testemunho fortíssimo. Dom Jaime Spengler, cardeal arcebispo de Porto Alegre. Almerita, que a paz de Jesus esteja com você, Almerita.
3: Bom dia, padre Reginaldo.
1: Deus abençoe, bom dia. Você fala de onde?
3: Ô, padre, uma alegria imensa falar com o senhor.
1: Você fala de onde, querido? Prazer
3: Eu
1: é meu.
3: Eu falo de Taiobeiras, Minas.
1: Taiobeiras, Minas Gerais. Como é que você me acompanha ali em Taiobeiras?
3: Pelo YouTube, padre.
1: Tá bom, diga lá, querida.
3: Ô, padre, eu tenho testemunho e tenho também pedido de oração, viu, padre?
1: Vamos começar pelo testemunho.
3: Ô, padre, meu testemunho, eu tenho vários, mas hoje eu posso falar só um, então vou falar o mais importante
1: tá
3: e mais
1: bom.
3: Recente.
1: Certo.
3: É porque eu tenho entrado na minha aposentadoria por idade. E eu sei que hoje não é fácil, né, padre? Tem muita burocracia e tudo. Mas eu falei, peguei com Jesus e a Santa Chagra, que minha aposentadoria desse certo, com o primeiro dinheiro eu ia doar para o livro Ouro, né?
1: Sim.
3: E aí, graças a Deus, padre, tem entrado nos papel no mês de maio do ano passado, esse ano, mais junho já foi aprovado. Então eu já tirei meu dinheirinho.
1: Entendi.
3: E já fez a doação.
1: Louvado seja Deus. Louvado seja Deus pela sua aposentadoria, que era um direito seu. E obrigado pela sua generosidade de doar, ter doado ao Livro Ouro. São pessoas como a senhora que faz toda a diferença na obra. Graça recebida.
3: É graça testemunhada.
1: Toca o sino, vala.
3: Toca o sino, São Cristão.
1: Aí. E qual o pedido de oração, querida?
3: Ô, padre, meu pedido de oração é para meus filhos. É. Eu tenho 4 filhos. E pedido de oração para que meu filho é Silma.
1: Como é o nome?
3: Silma.
1: Silma.
3: É Silma, Maria Selma.
1: Tá.
3: Cirlane.
1: Como?
3: E Cirlane.
1: Cirlane, tá.
3: É, e meu filho homem, Israel Ferreira.
1: Tá bom.
3: Ô, padre, pra ele pedir de oração e libertação, padre.
1: Do quê?
3: Porque ele passou por uma separação recentemente e ele tá com um meio quadro de depressão.
1: Entendi.
3: Entendeu, padre? E não vou ficar entrando muito detalhe, porque
1: tá bom.
3: A cidade é pequena, tá, né, bom, padre?
1: Mas levarei no altar do Senhor.
3: Mas eu queria, padre, que o senhor rezasse muito pela libertação.
1: Tá bom. Levarei.
3: Jesus de Santa Chagra que liberta ele. Jesus sabe de quem, né, padre?
1: Sabe. Teu coração de mãe já falou. Que Deus abençoe a Almerita. Levarei sim no altar do Senhor meu abraço a Taiobeiras, Minas Gerais. Ela falou YouTube, mas nos transmite lá a Alvorada Gerais FM de Salinas, Minas Gerais, a Arquidiocese de Montes Claros, Dom José Carlos de Souza Campos. Eu vou para o intervalo e eu volto com a leitura orante. Nós estamos na leitura orante de segunda carta aos Coríntios. Volte comigo, eu volto já.
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0: Filhos e filhas, nós vamos para a leitura orante. 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Não esqueça não, tá? Gente, vamos à leitura orante, mas escute o que as pessoas têm dito sobre a leitura orante. Vai lá, sacristão.
1: Oi, padre, sua bênção. Eu sou a Sara, falo aqui de Limeira.
0: Opa!
1: Te escuto pela Rádio Magnífica e pelos aplicativos. A imagem de Jó nas cinzas, se coçando com um pedaço, né, de caco, me tocou muito, porque às vezes a gente passa por dificuldades na vida e nem são tão grandes quanto a que Jó passou. E é mesmo assim a gente murmura, ofende a Deus, a gente não consegue, né, enxergar. E pra mim foi literalmente um tapa na cara pra aprender a ser mais grata e reclamar menos.
0: Aí. Tá certo. Sara, de Limeira. Estive lá, um grande prazer, povo querido de Limeira, que festa linda. Meu abraço lá, Limeira, São Paulo, Rádio Magnífica de Limeira, Serva Cante. Bíblia aberta, cartilha de oração.
2: Santo livro, santo livro, santo.
0: Conselhos contra a influência dos pagãos. Isso lá. Conselhos de Paulo. 2 Coríntios, capítulo 6, versículo 14. 2 Coríntios, capítulo 6, versículo 14. Não se juntem com os descrentes para trabalhar com eles. Eita! Olha lá, gente.

Chegou chegando em São Paulo. Não se juntem com os descrentes para trabalhar com eles. Pois como é que o certo pode ter alguma coisa a ver com o errado? De repente você pensa assim, tanto faz, né? Eu me garanto. Gente, cuidado, a gente não se garante, não. Aquela história, eu me garanto. Todos nós somos tão frágeis, gente. Nós somos a sensação e a mais pura verdade, nós somos um vaso de argila. Bem isso, argila. Então, nós temos que ter certas precauções. Não se expor. Se a gente sabe de uma fragilidade que tem, a gente tem que evitar. Por quê? Porque podemos ceder. Vamos lá. Como é que a luz e a escuridão podem viver juntas? Como podem Cristo e o diabo estar de acordo? O que é que um cristão e um descrente têm em comum? Que relação pode haver entre o templo de Deus e os ídolos? Pois nós somos o templo de Deus vivo, como o próprio Deus já disse: eu vou morar e viver com eles, serei o Deus deles, e eles serão meu povo. Isso é um texto do Antigo Testamento. E o Senhor Todo-Poderoso diz: saiam do meio dos pagãos e separem-se deles. Não toquem nada que seja impuro. Então eu aceitarei vocês. Eu serei o pai de vocês, e vocês serão meus filhos e minhas filhas. Eu vou parar por aqui, porque eu creio ser importante dizer: isso aqui, padre, não cheira a sectarismo, isso não cheira a desrespeito, não. Veja, não é desrespeitar ninguém. É sabendo o que somos, não abrir concessões. Hoje nós vivemos uma lascividade. Que é assim, todo mundo faz, eu faço. É comum, é normal. Mas espera lá. Nós somos um povo escolhido por Deus. Impressionante que você, eu vou usar uma palavra: aqueles que Deus escolhe, ele separa. Isso é muito forte no Antigo Testamento. Ele separou o povo de Israel. Ele separou os apóstolos. Ele separou a igreja. Não para nos sentirmos superiores. Não é, não tem esse aspecto de superioridade. Mas, meus irmãos e irmãs, há lugares que não nos convém. Há conversas que não convém nem a um padre, nem a um batizado, nem a um leigo, a ninguém. Então, como diz São Paulo, tudo me é permitido, mas nem tudo me edifica, nem tudo me convém. Nós devemos ter essa noção. A santificação é um processo de separação, mas não no sentido negativo. Eu estou batendo nessa tecla. Um povo escolhido, uma nação santa, um povo régio, pelo batismo ungidos. Então é muito válida aqui. E Paulo faz um contraponto muito certo. Pode a luz e a escuridão conviver? Pode Cristo e o diabo estar de acordo? Pode um cristão e um descrente ter algo em comum? Relação entre o templo e os ídolos? Será que às vezes nós, por conveniência, preguiça ou falta da consciência da nossa identidade cristã, do nosso batismo,
não abrimos concessão demais? E consequentemente nos perdemos? Dai-nos, Senhor, esta convicção. Dai-nos, Senhor, esta vivência do batismo. Dai-nos, Senhor, essa busca da santidade. Como ele diz, eu vou morar e viver com eles. Eu serei o vosso Deus e vós sereis o meu povo. Esta foi a leitura orante de hoje. Gente, conselho valiosíssimo para o dia de hoje. Eu vou para o intervalo e volto. Ainda hoje nós temos a novena de Santa Mônica, Santo Agostinho, terceiro dia. E nós temos ainda a oração pelos leigos, no mês vocacional. Voltamos já. Volte comigo hoje, Nossa Senhora. Já.

0: 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Eu continuo aguardando a sua participação pelo 3555-1333, pelo 988156435, a novena de Santa Mônica e Santo Agostinho. As primeiras intenções da novena de hoje. Ildes pede a Frei Crespim paz, saúde e a cura para todos os doentes, também para Arcádio Rosa, em memória pelo aniversário de falecimento, para que Deus lhe conceda o descanso eterno. A filha de Deus pedindo a proteção divina, saúde e paz para os filhos, para as noras, para os netos e também para toda a família, protegendo a inveja e de todo o mal, para que Deus derrame muitas bênçãos e uma gota do seu sangue sobre cada um. A Juvelina Moraes pela recuperação da generosa, pela saúde e a proteção divina. A Giovana para as filhas Camila, Carolina, Ohana, para a neta Eloá, para a mãe Cecília, para o irmão Giacomo, para todos os familiares, com a proteção de Nossa Senhora Aparecida, para Alcedir Michelotto e Dirceu Basqueira, em memória. São 10h40, evangelizar é preciso.
1: Você, Deus abençoe. Você fala de onde?
2: Eu falo de Juína, no Mato Grosso.
1: Juína, Mato Grosso. E como é que você me acompanha ali?
2: Eu acompanho o senhor pela Parabólica, né, TV Evangelizar.
1: Opa.
2: E pela? E pela Rádio Nazaré.
1: Então, FM. Isso, abraço a Rádio Nazaré FM e pela Parabólica Digital, que cobre todo o Brasil. E procure lá pelo número 329 que vai se encontrar. Parabólica Digital. Diga lá, Andréia.
2: Então, padre, eu tenho pedido, primeiro, agradecer a Deus, tá, a bênção, né?
1: Sim.
2: Eu tenho passado, assim, bastante situações na minha vida, mas também tenho recebido bênçãos.
1: Sim.
2: E eu quero pedir oração pelos meus pais.
1: Então, primeiro diga, obrigado, Jesus.
2: Obrigada, Jesus.
1: Pelas graças recebidas.
2: Pelas graças recebidas.
1: Graça recebida, graça testemunhada.
2: Graça recebida, graça testemunhada, toca o sino, sacristão.
1: Isso. Tá, e você gostaria de pedir oração com o nome dos seus pais?
2: A minha mãe é Cecília.
1: Tá.
2: Ela sofreu um AVC tem mais ou menos dois anos, 2 meses, e desde então ela está acamada.
1: Tá bom, Cecília.
2: Paralisou todo o lado esquerdo dela, né?
1: Sinto por isso.
2: Ela ficou totalmente dependente. E ela disse que não se revolta com Deus, que Deus tem um propósito para a vida dela.
1: Puxa.
2: Então,
1: mulher de
2: ela
1: fé.
2: Agradece, porque o diagnóstico dela era que ela não iria falar, não iria enxergar, né?
1: Sim.
2: E ela enxerga, ela fala, ela tá lúcida, ela come com a própria mão.
1: Entendi.
2: Graças a Deus, né? Tem as limitações de uma pessoa acamada, mas só que assim, sabe, peixe de toda essa história é que o meu pai nunca foi um homem de muita fé.
1: É.
2: E com esses acontecimentos, ele se revoltou muito contra Deus.
1: Sério?
2: Então, ele pensa assim, se a pessoa é boa, tem que acontecer coisas boas com ela. E se a pessoa é má, tem que acontecer coisas más. Então, ele não aceita a situação da minha mãe.
1: Se acompanha sempre, você deve ter acompanhado a leitura orante de Jó. Você acompanhou?
2: Sim. Eu ia falar isso para o senhor, né? Ia falar que foi, assim, que foi depois dessa leitura orante de Jó que eu me sentia mais motivada ainda a ligar para o senhor. Já tinha tentado algumas vezes, não conseguia, né?
1: Entendi.
2: E depois dessa leitura orante, assim, que... Né? Então, falo para ele, pai, em tudo das graças. Eu tenho dois filhos especiais.
1: Você?
2: A minha menina tem 16 anos. Ela acompanha muito o Lucas Coelho, diz que o senhor dá um abraço
1: O Lucas, nosso coroinha, um abraço. Vou mandar assim, tá bom. Como é que é o nome dela?
2: É Maria Cecília.
1: Maria Cecília.
2: Ela é ela foi coroinha, agora ela é acólita, né? Ela tem 16 anos.
1: Tá.
2: Ela tem TDAH, autismo e ansiedade generalizada.
1: Certo.
2: E o meu menino tem deficiência intelectual, autismo, TDAH, tem 11 anos e também é coroinha.
1: Como é o nome dele?
2: Eu quero... Pedro Henrique.
1: Tá certo.
2: Eu quero até agradecer a minha paróquia, Santa Catarina de Alexandria, que acolhe meus filhos muito bem.
1: Olha que lindo,
2: né? Eles são muito bem recebidos, nós somos muito bem acolhidos na igreja. Eu não consigo mais acompanhar como eu acompanhava devido a que eu cuido da minha mãe, né?
1: Claro.
2: Então, final de semana é bem mais tenso, que não tem aula, não tem cuidadora, não tenho, né? Então, fico eu em todos os afazeres. Mas, todos os domingos de manhã, eu tento me manter firme e me apegar na fé, padre.
1: Olha, você é um testemunho vivo. Você é um testemunho vivo até para o seu pai. Né? Até para o seu pai.
2: Então, só para resumir rapidinho, padre, eu vou tentar, né, ser breve. Em 2014, que eu tive o Pedro, foi uma gravidez de risco, quase somos nós dois, né?
1: Sim.
2: Em 2016, meu esposo teve um câncer raro, que foi um câncer de pele que infiltrou no osso do maxilar, ele perdeu parte do maxilar.
1: Puxa vida.
2: Aí, em 2018, veio o diagnóstico do Pedro, foi um diagnóstico progressivo, né? Conforme foi terapia, acompanhando, vieram as outras. Ele faz acompanhamento de puberdade precoce.
1: Sim.
2: Mas eu falo para o senhor que vem as bênçãos. Esse é meu segundo casamento, padre. E eu consegui a nulidade do meu primeiro casamento.
1: Olha aí.
2: Porque foi caso de violência e de agressão. Então, eu não desisti, porque eu queria muito, muito, muito comungar e tudo,
1: isso,
2: né? Então, foi um processo longo, demorado. E por incrível que pareça, padre, foi graças ao câncer do meu esposo que nós chegamos a um juiz de nulidade.
1: Sério?
2: Sério.
1: Puxa,
2: meu esposo tratou em Barretos.
1: Entendi.
2: O doutor, o padre Túlio, né? Então ele conseguiu dar uma celeridade nesse processo, mas ainda assim demorou 2 anos. Casamos na igreja, meus filhos foram coroinhas, eu passei no concurso da rede estadual, um concurso de nível nacional, eu passei em 14º lugar.
1: Louvado
2: então,
1: seja Deus.
2: Então, assim, eu tô há 2 anos cuidando da minha mãe e eu vejo isso também como uma evolução espiritual para mim.
1: Entendi.
2: Porque invertemos os papéis, né?
1: Claro, é.
2: E assim, eu em tudo dá graça.
1: Obrigado pela sua partilha, viu? Sua partilha é muito edificante.
2: E a leitura orante de Jó me tocou muito. Em tudo dá graças, né?
1: Entendi.
2: Em tudo dá graças, que bênção chega. Porque às vezes a gente se prende muito às provações e esquece das bênçãos, da graça.
1: Tá certo. Andréia, o nome do seu paizinho?
2: O meu pai é Amaurílio.
1: Amaurílio. Deixa eu te fazer
2: um... Amaurílio. Peço principalmente que a minha filha, ela reza o terço diariamente e ela fala, mãe, eu rezo pela conversão do vô. Eu ainda vou ver meu vô com tido, porque ela é de muita fé.
1: Entendi.
2: É uma bênção na minha vida. Uma menina de 16 anos que o foco é estudo e igreja.
1: Andréia, talvez você tenha, mas mesmo que tenha, eu vou mandar. Meu coração está pedindo. Quero mandar para você, de presente, o livro Inabalável. Se você já tem, você dê para alguém, tá bom?
2: Não, esse vai ser para mim.
1: Tá bom.
2: Nós temos os outros livros do Senhor, eu sempre compro aqui. Nós temos a Rede do Divino Amor, né?
1: Tá bom.
2: Que vende os produtos de evangelizar.
1: Tá bom, mas esse vai com dedicatória para você.
2: Ai, padre, uma bênção.
1: Então fica na linha, fica na linha.
2: E eu vou falar, só vou falar mais uma coisa, viu? Eu e minha mãe acompanhamos o programa do Senhor, a minha sogra também, a Tereza, e a gente reza, padre, pelo seu sacerdócio, pela sua fé de evangelizar. Amém. A gente acompanha a Noite de Louvor,
1: que
2: acompanha o Padre Renatinho, o Padre Christian Shankar, o Padre
1: Jorge, toda a equipe.
2: Toda a equipe, irmã Zélia, então, irmã Ana Paula, misericórdia, aquela irmã Ana Paula me toca de um jeito que...
1: Demais.
2: Assim, que bom. A gente reza muito pelo seu sacerdócio e pela sua saúde.
1: Obrigado.
2: E a gente vê que o senhor também passa por provações, então, se o senhor, como sacerdote, como uma pessoa, né, de fé, certo, como o senhor passa por suas provações, quem somos nós para questionarmos as nossas?
1: Filha, Deus abençoe, fique na linha porque eu preciso do seu endereço para mandar o livro para você. Meu abraço, Andréia, de Juína, Mato Grosso. Gente, um testemunho do começo ao fim, extremamente edificante. Ela acompanha pela Parabólica Digital, canal 329. Lá tem a Rádio Nazaré FM, Dom Neri José Tondelo, da Diocese de Juína. Escute esse testemunho, dá tempo. Vai lá, sacristão.
3: Oi, padre.
1: Oi.
3: Aqui é Suelen, do estado do Pará.
1: Pois
3: após
1: não.
3: O milagre da cura do alcoolismo, no ano de 2019, o grande sonho era a chegada de um bebê. Naquele ano, o senhor estava determinado a rezar por mulheres que gostariam de ter o dom da gravidez. E de novena em novena, lá fomos nós. Em novembro de 2021... veio a graça. Meu filho vai fazer 4 anos. Toca o sino, sacristão. São José rogou.
1: São José providenciou.
3: Obrigado, padre.
1: Amém.
3: Muito obrigado por tudo.
1: Eu que agradeço e reze por mim mesmo. Lá, Suelen do Pará. E eu volto rezando a novena e rezando pelos leigos. Amanhã é dia dos leigos, dentro do mês vocacional. Você volta comigo? Então chame teu amigo, tua amiga. De repente a pessoa não se deu conta que começou a novena de Santa Mônica, Santo Agostinho. Nós voltamos já. Volte comigo.
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0: Dez horas com mais 50 minutos, as intenções complementares, a avó para o neto Igor Luiz, para que Deus abençoe ele na hemodiálise e agradece pelas graças alcançadas a Terezinha Elia Poyer, para si, para sua família, para o filho Valdecir, pela sua recuperação, para os demais filhos, netos e para nós da Capinzal, para que Deus sempre nos abençoe. Os pais, Amarildo e Janete, a mana Maraline, Rafael e Elisiane Rampão oferecem para o William Rampão, que esteve de aniversário ontem, desejando felicidade e muita proteção. Uma mãe aflita pedindo à Sagrada Família Santo Expedito que seus filhos voltem a se entender. Loreni Duarte da Silva pede oração de hoje por graças alcançadas a Jesus das Santas Chagas. Uma filha de Deus ao Divino Espírito Santo que ilumine o caminho à mente das filhas, dando discernimento e sabedoria. Pede ao Sagrado Coração de Jesus que atenda das suas súplicas, as suas necessidades e proteja a sua família de todos os males e perigos. O João Maria pede oração para si e também para a sua família. Severino e Marilice pede oração de hoje para Alexson Jerônimo, também para Eduardo, que estão de aniversário, para que Deus abençoe com saúde e muita paz. Uma filha de Maria pedindo ao Divino Espírito Santo e a Nossa Senhora do Carmo pela solução nos problemas financeiros dos seus irmãos. Pessoa de Deus pedindo ao Sagrado Coração de Jesus e a Nossa Senhora Auxiliadora por paz e também entendimento em sua comunidade. Filha de Deus, a Jesus das Santas Chagas e a Nossa Senhora do Carmo, que alivia as dores da sua mãe. Pessoa de fé agradece por graças e pede a São Roque a cura da perna do seu pai. Uma mãe agradece por graças e pede ao Divino Espírito Santo e a Santa Mônica que ilumine as suas filhas com sabedoria e também muito discernimento. Maria Salete, para a família e para si, que o Senhor Jesus abençoe a todos. Hilda Ferreira, pedindo para si, para sua família, para os amigos, pede a Nossa Senhora do Carmo que interceda por todos, especialmente pela saúde física, espiritual e também financeira. Também nas intenções da novena, uma pessoa de fé pedindo a Frei Crespim que interceda por si para que dê tudo certo no seu tratamento de quimioterapia. A Marta da Luz pedindo oração para a sua família. Maria Gerci para si, para os filhos, para as noras, para os netos, para os bisnetos, pedindo sempre por muita saúde. Rosilei Lopes Bareta para si, para o filho Renan, para a neta Pietra, o esposo Leucir. A Natalina Muraro pede oração para todos os seus familiares. A Terezinha pede oração para o neto Matias, que Deus abençoe, também pela recuperação de Júlio Tides e José de Melo, para o afilhado Christopher, para que Deus abençoe. Filha de Deus, para que seu filho se livre das coisas ruins. Uma avó pedindo para o neto que se livre das drogas e também das más companhias. Intenções também, a dona Cleusa pede oração de hoje para toda a sua família e para nós aqui da Capinzal FM. Uma filha de Deus pedindo que Deus interceda pela sua família, para que Deus acalme o coração da sua mãe e também da sua irmã. 10h53, o padre está de volta. 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
1: Mais. 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Amado povo de Deus, eu quero que você reze comigo pela vocação dos leigos. Leigas são aqueles que nascem do batismo para ser sal da terra e luz do mundo. Repita comigo: abençoai, ó Pai Celestial, os vossos filhos e filhas que, como leigos e leigas, vivem no meio do mundo. Dai-lhes uma fé viva, uma luminosa esperança e um ardente amor apostólico, para que possam ser sempre exemplo no lar, no trabalho, na sociedade, protagonistas do anúncio e do testemunho do Evangelho do vosso Filho, Nosso Senhor Jesus Cristo. Em qualquer estado de vida em que viverem, enriquecei-os com os dons do Espírito Santo, para que possam cooperar com a vossa e a nossa Santa Igreja, Mãe e Mestra, na sua essencial missão de evangelizar e renovar a face da terra. Ó Divino Espírito Santo, amor do Pai e do Filho, que conduzis a Igreja de Deus por entre as vicissitudes da história, tornai nossos irmãos leigos e leigas cada vez mais dóceis e generosamente abertos às vossas luzes e inspirações, para que se capacitem sempre mais para levar o reino de Deus a todas as famílias e ao mundo inteiro. Amém. Amém. Parabéns a todos os leigos e leigas. 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Ela é no Santuário de Nossa Senhora de Guadalupe. 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Nós estamos na primeira etapa. 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Esse é o nosso grande slogan. Mas nós decidimos, e isso não é uma decisão minha, foi do CAEP, Conselho Pastoral Econômico, a necessidade da climatização, O estado da pintura é lamentável, mas nós precisamos climatizar. É muito quente, as luzes da televisão é muito quente. 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Você vai ver agora o livro. Gente colaborando lá de Colombo, Maria Elisa, de Colombo, rezando pela família Cardoso, de Curitiba, Denise, depois Agostinho, de Piraquara, Fazenda Rio Grande. 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Tá aí o nosso apelo. Ajude a pintar a Casa da Mãe. E vamos juntos à novena de Santa Mônica. De novo, vou pegar o Jornal do Evangelizador, onde na página 7 você tem a novena. Santa Mônica, Santo Agostinho, rogai por nós. Terceiro dia. Santa Mônica e Santo Agostinho, levai-nos à verdadeira conversão. Santa Mônica, Santo Agostinho, levai-nos à verdadeira conversão. Santa Mônica, Santo Agostinho, levai-nos à verdadeira conversão. Ó Santa Mônica, que pela oração e pelas lágrimas alcançaste de Deus a conversão do vosso filho e de vosso marido, olhai para o meu coração amargurado. Rezo agora por esta pessoa que tantos dissabores e sofrimentos causam meu coração e toda a minha família. Diga o nome. Diga a pessoa. Santa Mônica, que vossas orações se juntem às minhas para comover o bom Deus, a fim de que Ele, Deus vivo e verdadeiro, faça com que esta pessoa por quem rezo possa voltar ao bom caminho. Santa Mônica, fazei com que o Pai do Céu chame de volta à casa paterna este filho pródigo. Dá-me esta alegria e serei para sempre agradecido. Oremos. Ó Deus, consolador dos aflitos, saúde dos que em vós esperam, que aceitaste misericordiosamente as piedosas lágrimas da bem-aventurada mãe Mônica, pela conversão do filho Agostinho e do marido Patrício, concedei-nos pela vossa intercessão que choremos os nossos pecados e encontremos as indulgências da vossa graça por nosso Senhor Jesus Cristo, vosso Filho, na unidade do Espírito Santo. Amém. Santo Agostinho, rogai por nós. Santa Mônica, rogai por nós. O Senhor esteja convosco. Ele está no meio de nós. Abençoai, Senhor, o encontro que está acontecendo nos Estados Unidos. Abençoai o final de semana de todo o povo de Deus. Abençoai a água, a roupa dos enfermos, as fotos de família, os remédios, por intercessão de Nossa Senhora do Carmo, São Pio de Pietrelcina, nos méritos das Santas Chagas, em nome do Pai, do Filho e do Espírito Santo. Amém. Bom final de semana. E eu termino com um clipe. Obrigado, Deus. YouTube, Padre Manzotti, se inscreva. 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
0: Pontualmente 11 da manhã, vamos às intenções complementares da novena de hoje. A Vânia pede oração de hoje para os pais falecidos, Orlau e também Ondina. E ainda nas intenções da novena, o Cleiton pedindo oração de Santa Mônica e Santo Agostinho pela saúde da mãe, da filha, da esposa, pede paz na sua família. Todas as demais intenções serão levadas para a plataforma do padre para que também sejam abençoadas. Muito obrigado a você que participou com a gente mais esse dia de novena do padre Reginaldo. 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
1: Eu amo a Capinzal, são 11:06. 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

0: Eu amo a Capinzal, eu amo o bailão. Sejam bem-vindos até 15 para o meio-dia. Marlo e Martiello e você para uma região de audiência.
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0: 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Começamos assim o bailão deste sábado.

0: Eu amo a Capinzão FM, banda modelo com Rogério Magrão e banda Se Eu Não Tivesse Bloqueado, a mais tocada hoje em todo o sul do Brasil. Esta é a programação 102.3. Daqui a pouco nós temos a participação da Marinês, direto de Santa Lúcia. Já já começa o almoço à base de espeto corrido, almoço pré-festa para você. Seguinte, gente. Mega Sena está acumulada, 58 milhões. Sorteio acontece amanhã e a sua fezinha você faz até o meio-dia na Lotérica Capinzal. A partir de agora, estou liberando a sua participação no 988156435, valendo um bolão da Mega Sena. 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Como faz? Manda lá bolão com seu nome completo. Depois, às 11h30, a gente faz o sorteio. O ganhador, eu mando a cópia do bolão que está com a original na Lotérica Capinzal. Abraço para a Aline e para toda a equipe. Então, se faça a sua fezinha até o meio-dia na Lotérica Capinzal, ou se não, participa pelo 988156435, valendo um bolão da Caixa. A Mega Sena está acumulada em 58 milhões. Só manda lá bolão e o seu nome completo e você pode faturar, então, esse bilhete de loteria da Mega Sena. 58 milhões e já cruzar os seus dedinhos. Boa sorte. Agora, 11 horas com mais 12 minutos.
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0: Os familiares comunicam com pesar o falecimento de Terezinha Bareta Ravanelli, ocorrido no Hospital Universitário Santa Terezinha, em Joaçaba. O corpo está sendo velado no Salão Comunitário de Linha Taquaral, Presidente Castelo Branco. Sepultamento ocorre hoje às 16 horas no cemitério da mesma comunidade. Comunicamos com pesar o falecimento de Terezinha Bareta Ravanelli. Aos familiares e amigos, as condolências da Capinzal FM.
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0: Marinês Varela, direto de Santa Lúcia, para mais uma participação já nos preparativos aí para o almoço pré-festa. Mária, a motociata de Frei Crespim foi um sucesso, não é mesmo?
6: Foi sim, Marlo. A gente conversou com o Frei Ivo aí ao final, também o Edmar. É o pessoal que organizou o depoimento de alguns motociclistas. Nós não tivemos uma grande participação devido a outros eventos, né? Tinha alguns eventos de trilhas, enfim. Então, a organização pensa no quê? Para o próximo ano, fazer uma divulgação com maior antecedência para que não choque com essas datas de que tenham trilhas e que tenham um número maior de motoqueiros. Mas, sim, tivemos um número bem expressivo, muito bonita essa primeira motocicleta, depois com a bênção aqui na frente da igreja, né, do Distrito de Santa Lúcia. Frei Ivo fez mais uma reflexão, abençoou a todos que aqui estiveram. E agora, então, já nos preparativos para o almoço pré-festa, estou aqui ao lado da Bruna. Bruna me falava em off, já mais de 400 almoços, né, Bruna? Bom dia.
7: Bom dia, Marinês. Bom dia, Marlo. Bom dia, os ouvintes da Capinzal FM. Isso aí, a gente está com mais de 400 fichas comercializadas já. É mais que o dobro do ano passado. Como a gente vinha prevendo isso, realmente o dia colaborou. Estamos com um clima maravilhoso, graças ao bom Deus. É um dia abençoado. Então, estamos a mil nos preparativos aqui para servir muito bem quem está vindo até aqui conosco para passar essa pré-festa hoje.
6: Hoje à noite também nós temos uma celebração especial.
7: Isso, Mari. Agora, passado aqui o almoço, a gente concentra as nossas atenções para a organização dessa celebração. a celebração de hoje, que marca realmente o dia da morte do Frei Crispim, 22 de agosto. Ela que será presidida pelo Frei Evandro Souza, o ministro provincial, né? E vai ser uma celebração muito bonita, com a bênção de todos os devotos.
6: Então, e amanhã, a grande Romaria, então, né, da Frei Crispim, a 27ª. Com certeza, o dia promete ser como hoje. Então, teremos aí mais uma grande Romaria, um grande momento de fé.
7: Com certeza, Marinesa. Realmente, fomos muito abençoados esse ano com o clima, com a temperatura, com a previsão, marcou tempo bom e realmente se fez. E a gente está com os preparativos a mil para amanhã também, porque é a 27ª, a gente vem há 60 dias na organização, nos preparos, nas celebrações para esse grande dia, né? Então amanhã a gente tem a saída da Romaria em frente ao Jazigo, às 9h, né? E aí depois da celebração com o Bispo Dom Mário, e a gente está com uma organização para esse trajeto da Romaria também. Eu não vou estragar a surpresa aqui, tem algumas coisas que vão acontecer nesse trajeto. E nós queremos convidar o pessoal para que venha, que faça presente, que prestigie, que com certeza vai valer a pena.
6: E com certeza sempre tem quem vem pedir, vem agradecer, muitas bênçãos, né?
7: Isso, inclusive a gente está com um depoimento marcado para amanhã de uma graça alcançada muito emocionante. Quem não puder vir se fazer presente, que ouça pelas rádios aqui, pela Capinzal FM, que é a nossa parceira, que vai estar transmitindo tudo em tempo real e vai ser um momento muito bonito mesmo.
6: Marlo, fica aí o convite. Amanhã você vai estar aqui, né, junto com a gente no Distrito de Santa Lúcia, mais uma vez, na cobertura de mais uma grande Romaria. E você acompanha tudo pelas redes sociais e pela 102.3. Um abraço a todos e até amanhã.
0: Até amanhã, Mari. Um abraço para ti, para Bruna, para toda a coordenação da Romaria de Frei Crespim. Um bom almoço para todos aí no Distrito de Santa Lúcia. 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

0: Eu amo a Capinzão FM, indústria musical, música nova, aviãozinho, bom dia, gente. Última chamada para você que quer faturar um bolão da Mega Sena, prêmio acumulado em 58 milhões, parceria com a Lotérica Capinzão, até às 11h30. Depois da próxima música a gente fecha então, tá bom? Muito obrigado, bom dia para o Nico Menegazzo, bom dia para dona Eva Geni, a Marisa Xavier Alves, bom dia para Margarida Neuza da Costa, bom dia para o José Neres Maciel também com a gente, a Marley Alves da Silva, um abraço lá pro seu Leopoldo e a dona Dorothy Zorteia, a dona Neuza Nunes, bom dia pro Wilson da Rocha, agradecer a Marilice Frialf do loteamento Recanto dos Pássaros, abraço ao João Maria também, a Cleci Boareto, a Edneia Furtada em linha Capelinha e Pira, a Marise Lasta Lopes Duarte também com a gente, o seu Ivalina, a dona Linda Mir lá no Alto Residência, a Cirlei dos Reis também tá com a gente, a dona Noemi Sarmento, bom dia pra Elite Pilate, a Loreni é da Silva também, a Nereide Balardinha, Vânia Azevedo, bom dia pra Marlene Lopes Duarte, a Marta da Luz, o Everaldo Borim, a Marlene Basso e um bocado de amigos que estão participando. Como faz para participar? 988156435, bolão com o seu nome completo e a gente então fará o sorteio daqui a pouquinho, depois da música, tá? A gente volta em seguida com muito mais pra você.
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0: Eu amo a Capinzal, são 11h29. 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
0: Prêmios. Certinho, vamos cadastrar então os últimos nomes. Aqui a dona Clari Bagnolin com a gente. Quero aqui mandar um abraço para Rosana, que está conosco na manhã da 102, no bailão da Capinzão FM. O João Aladir, a Marisa Tomé. Agradecer também pela participação da Giovana Michelotto e todos os demais que estão cadastrados efetivamente concorrendo. Então, cruza os seus dedos e vamos lá para o sorteio. Então, girando o sistema, vamos nessa. Ganhadora, final do celular 0460, final do celular 0460, quem leva então esse bolão da Mega Sena e fica na torcida, quem sabe não sai pra Capinzal esse prêmio todo, hein? Dona Nilda Rostirola, final do celular 0460. Parceria com a Lotérica Capinzal, até o meio-dia você faz a sua fezinha, faça o seu bolão ou a sua aposta simples e quem sabe então, repito, esse prêmio não caia para Capinzal. Como é que funciona? Eu vou passar agora a cópia desse bilhete no WhatsApp da dona Nilda, a original fica para a Lotérica Capinzal, em caso de ter ganhador, então o prêmio será todo da nossa ouvinte. Então é só torcer, dona Nilda. Muito obrigado aos demais que estão participando da nossa programação 102.3. 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Nós temos agenda de eventos para você.
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0: 11h35, jantar dançante da Associação de Mulheres de Linha Caçador em Ouro neste sábado, hoje à noite, a partir das 19h30, no cardápio, sopa de anholine, queijo, carne bovina, galeto, maionese, 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apenas dinheiro, reservas pelo 999-45-7611, 998-13-9610, apoio agropecuária da Alpivo, Adubos Ouro e Dr. Wilson Pogre. Hoje tem jantar dançante da Associação de Mulheres de Linha Caçador em Ouro. E o grupo da terceira idade, Unidos pela Paz, do loteamento Lar Imóveis, convida para o matinê amanhã, dia 23, domingo, no Centro Cultural Domingos Pelissaro, 14h, com a animação da banda Vira Copos, ingressos a R$20, confirmações pelo 999-29-4266 e 999-1803-81. Participe domingo, amanhã tem matinê da terceira idade do Lar Imóveis no Parque de Exposições, apoio Funerária e Marmoraria Ouro, Eletrônica, Escarton e também Oral Unique Capinzal.
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0: E o City dos Lagos convida, amanhã tem matinê animado pelo musical Alternativa a partir das 14h. Ingressos na portaria R$25. É diversão garantida, amanhã tem matinezão no City dos Lagos em Lacerdópolis, você não pode perder. Vem aí a festa em honra ao Senhor Bom Jesus do Distrito de Alto Alegre, Capinzal, no dia 30 de agosto, às 10 horas, Santa Missa, 12 horas, churrascadas, 14h30, matinê com o grupo Sina Gaúcha, ingressos a R$25 para quem não almoçar na festa. Participe, festa com matinê em Alto Alegre, Capinzal, dia 30 de agosto, estão todos no convite.
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0: Hora do integrado BRF para Paraíso, Agronegócios e Fala Vinha, materiais de construção, os avisos para amanhã, 23, domingo, Davi Antônio Cortellini, 1, linha Rio Sapato, Herbaldo Oeste, às 22 horas, Rafael Esperoto, 6, Três Galhos, Vargem Bonita, às 21 horas e 30 minutos. Agora para o dia 24, para segunda-feira, Antônio Carlos Mangolti, Lindenberg, Capinzal, Aviário 1, às 15 horas, Aviários 2 e 3, às 17 horas, Cir Zanese, 1, Grafunda Alta, Luzerna, às 2 da manhã, Clodoaldo Bruno Nissola, linha Bonitinha Joaçaba, Aviário 1 às 15, Aviário 2 às 11 horas, ainda Fabiano Caetano Piccoli, Zona Nova, Água Doce, Aviários 1 e 2 às 10 horas, Gilmar Campanholo 2, linha Nogueira, Luzerna, às 7h45, Jefferson Tiago, Rênica 2, Lajado Mariano Piratuba, às 12 horas, Leonório Leonildo Borim 1, Alto São Roque, Capinzal, às 7h50, Pedro Rio Pato Roxo, Lacerdópolis, Aviário 1, às 7h10, Aviário 2, às 5 horas e 10 minutos, Rogério Cavazim Daros 1, Barra do Estreitos e Bicaré, às 15 horas, Sérgio Luiz Andrés, Pinheiro Baixo Ouro, Aviários 1 e 2, às 18 horas, Valdir Masson, linha Carmelinda Ouro, Aviário 2, Aviário 2, às 3 horas e 30 minutos, Aviários 3 e 4, à meia-noite e meia. São, portanto, os avisos para o dia 24, para a próxima segunda-feira. E assim nós vamos encerrando a nossa programação desse sábado. Agradecemos a todos pelo carinho e pela preferência. Mauro Ribeiro, muito obrigado. Muito obrigado a Fernanda e toda a equipe 102, liderada por Luiz Pedro Escartão, aos nossos patrocinadores, aos nossos ouvintes. E lembrando que daqui a pouquinho, a partir das 3 da tarde, os encontramos. Entramos em Santa Bárbara, Campos Novos, para a final do Campeonato Distrital de Futebol 7, amanhã na Romaria de Frei Crespim, e no domingo à tarde nós estaremos em Barro Preto para o jogo da Supercopa entre Hackman, enfrentando a equipe da CBA, Dom Batista. Muito obrigado pelo carinho de todos, juízo, até mais, tchau, tchau. Fui!
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12: Bem, caríssimos ouvintes da Rádio Capinzal, quero acolher a cada um de vocês neste final de semana, esse dia bonito que o Senhor nos concede, e convidá-los para um momento de oração, uma saudação a Maria, a oração para a igreja que nos foi deixada neste ano franciscano, e as nossas comunicações e, sobretudo, a palavra de Deus. Senhor, tu ensinaste a Francisco a amar a igreja, a sua mãe, com todas as suas pobrezas. Também eu quero escolher plantar a minha semente nesta terra pobre, mas fecunda. Liberta-me da tentação de julgar, da soberba dos perfeitos, do orgulho de quem se acha melhor. Ensina-me a ver na igreja aquele campo onde tu, semeador paciente, continuas a lançar a semente do evangelho. Dá-me uma grande fé nos sacerdotes, nas mãos pobres, que tu continuas a te dar na Eucaristia. Amém. Nós teremos hoje várias celebrações, cultos, missas. Às 15 horas, missa na linha Caçador. 19 horas, no Centro Educacional Celso Marina, haverá grande celebração da missa, encerrando esta tarde de louvor com Astromar Braga. 18 horas na Vista Alegre, 19 horas Matriz Navegante, 19h30 Santa Lúcia. Domingo, amanhã, dia 23, 8h30 Matriz, 9 horas Vila 7, Recanto dos Pássaros, Linha Gramado, haverá uma celebração com o almoço vocacional. E às 10 horas, a solene missa lá na Santa Lúcia, é o dia da festa de Frei Crispim, Frei Dom Mário, presidindo a Santa Eucaristia. Amanhã, ainda à noite, 19 horas, Colina, bairro São Cristóvão, Matriz e Universitário. Terça-feira, dia 25, 7 horas, Matriz, 15 horas, Linha Sul e Pinheiro do Meio. Quarta-feira, dia 26, Oratório Caravaggio, Rio Pardo, Vidar Ramos. Quinta-feira, 19h30, Jesus Misericordioso, Pinheiro Alto. Sexta-feira, dia 28, 7 horas, Matriz, 19h30, Calaiubim. São essas as missas, então, que teremos nos próximos dias. E os nossos avisos, comunicações, nós temos uma formação bíblica para lideranças, diáconos, ministros, catequistas, promovida pela Diocese de Joaçaba, padre Pedro Ângelo Manchini, que está organizando, será o assessor também. Será no dia 12 e 13 de setembro, primeira etapa agora, já nesse mês, 12 e 13 de setembro, principalmente para lideranças, catequistas, ministros, leigos e leigas. A inscrição, R$ 200, R$ 250 para quem quiser pousar lá, mas devem ser feitas já para poder reservar as vagas lá. E haverá também, no dia 12 de setembro, uma tarde de formação para pastoral familiar, mas especificamente para os agentes da pastoral do batismo. Todos aqueles casais ou pessoas que preparam pais e padrinhos para o batismo estão convidados na tarde, no dia 12 de setembro, para fazerem a sua inscrição. Enviaremos convite durante essa semana. Esperamos a confirmação de todos que fazem esse importante trabalho aqui em nossa paróquia. É um encontro da área pastoral, paróquias Lacerdópolis, Piratuba, Peritiba e a Mosque de Capizal, com assessoria do Frei Marcos Marquinhos, que é o assessor diocesano. Há um novo material que está sendo preparado pela Diocese. Importante, portanto, a presença de todos para passarmos essas informações. Haverá também uma formação para os ministros da nossa paróquia. Todos os ministros da Eucaristia estão convidados por um momento intenso de aprofundamento e oração e aprendizado. Esta vai ser dia 29 de agosto, neste mês ainda, às 14 horas, no Centro Social São Francisco. Assessoria Frei Rondinelli Passos. Precisamos muito da confirmação da sua presença, mas que venha mesmo. Todos os ministros e ministras são convidados para estarem nessa tarde a formação aqui na nossa paróquia. Aniversariantes de hoje: Dirceu Pieri, Nádia Prigol, Sirmara Terezinha Rodrigues, Giovanni César da Luz. De amanhã: Iria Pieri Comel, Alva Dir Garcia, Cleusa Einfeld e Maurício Jung. Então, nossos cumprimentos, parabéns, saudações a esses aniversiantes, irmãos e irmãs nossos. Deus dê muita saúde, muita paz e ainda muitos anos, longos anos de vida. O evangelho desse final de semana é de Mateus, capítulo 16, 13 a 20. Jesus foi à região de Cesareia de Filipe e ali perguntou aos seus discípulos: quem dizem os homens ser o Filho do Homem? Eles responderam: alguns dizem que é João Batista, outros que é Elias, outros ainda que é Jeremias ou algum dos profetas. Então Jesus lhes perguntou: e vós, quem dizeis que eu sou? Simão Pedro respondeu: tu és o Messias, o Filho do Deus vivo. Respondendo, Jesus lhe disse: feliz és tu, Simão, filho de Jonas, porque não foi um ser humano que te revelou isto, mas o meu Pai que está nos céus. Por isso eu te digo que tu és Pedro, e sobre esta pedra construirei a minha igreja, e o poder do inferno nunca poderá vencê-la. Eu te darei as chaves do reino dos céus. Tudo que tu ligares na terra será ligado nos céus, tudo que tu desligares na terra será desligado nos céus. Jesus então ordenou aos discípulos que não dissessem a ninguém que ele era o Messias. Palavra da salvação, glória a vós, Senhor. Caríssimos irmãos e irmãs, importante essas perguntas que Jesus faz aos seus discípulos, querendo saber o que o povo, o mundo, as pessoas pensavam a respeito deles. Aquelas pessoas que certamente ouviram falar dele, estiveram talvez na sua presença, o que, que as pessoas pensam? E eles vão dizer: no meio do povo tem muita conversa. Fala-se muito que tu és um profeta, igual a Jeremias e Elias, ou outro grande profeta, João Batista. Então havia uma admiração, até com certo espanto a respeito de Jesus, tantos milagres que ele fazia, falava com tanta autoridade e convicção. Então o povo tinha uma admiração, mas apenas um profeta não é suficiente. Ninguém ainda entendeu desse povo que ele é muito mais que ser o próprio Filho de Deus, o Messias que eles esperam. Como não entendiam isto, não se dispunham a segui-lo. Então esse era o povão espalhado por aí afora, que não se comprometeram, que não assumiram, talvez foram os que até pediram a sua morte depois. Mas para Jesus o que mais interessa é o seguinte: o que os apóstolos pensam. Por isso é direto: mas e vocês? Vocês que estão comigo todos os dias, que ouviram falar, que viram testemunhos de milagres, o que vocês acham? Quem sou eu para você? O que vocês pensam a meu respeito? Isto é fundamental para Jesus. Ele sabe que a sua missão só continuará se os apóstolos entenderem de fato quem ele é e qual é a missão que ele lhes confia. E aí a grande resposta de Pedro: tu és o Cristo, o Messias, o Filho do Deus vivo. Uma bela resposta, perfeita, completa. E Jesus dá os parabéns: feliz és tu, Simão Pedro. A tua resposta é perfeita. Você entendeu quem de fato eu sou. Mas você não descobriu isso sozinho. A fé, crer nesses grandes mistérios maiores, é dom de Deus. Ninguém de nós consegue crer num mistério tão grande, tão sublime, apenas por uma decisão, por uma opção de sua vontade, pela sua razão. Porque não compreendemos esses mistérios. A fé nos é dado gratuitamente da parte de Deus. E depois dessa perfeita profissão ou confissão de fé, agora Jesus percebe em Pedro há uma retidão, uma determinação muito importante, por isso vai dizer: feliz és tu. E a partir de hoje, tu és Simão, tu és Pedro, e sobre esta pedra construirei a minha igreja. Primeiro chama de Simão, mas agora vai dizer: tu és Pedro. Pedro masculino de pedra. Tu és essa pedra, esse alicerce, essa base firme sobre a qual eu vou construir a minha igreja. Então, Jesus está colocando na pessoa de Pedro, e claro, os demais apóstolos também, esta base, esse alicerce firme, sólido e inabalável, sobre a qual ele próprio está construindo a sua igreja, desde aquele dia e até hoje não parou. Mais de 2000 anos, erguendo esse edifício espiritual maravilhoso, a igreja presente no mundo. Depois ainda vai dizer, eu te darei a chave do reino dos céus. Tudo que ligares na terra será ligado no céu. O que tu desligares aqui será também lá desligado. Então, o chamado poder das chaves, essa autoridade plena que o Papa, os bispos cardeais têm, de conduzir, administrar a igreja, ser como que o chefe, piloto, condutor dessa grande obra divina que é a própria igreja. Poder das chaves, definir, explicar como entender a palavra da Escritura, qual é a grande revelação que Deus Pai nos faz, interpretar os sinais dos tempos, orientar os fiéis para que sigam a doutrina correta, o pensamento de Jesus. É uma grande missão confiada a Pedro e com ele também aos apóstolos juntos. Graças a essa instituição, o Papa, que é o chefe, o centro, o sinal de unidade, a Igreja Católica está aí. Perdeu muitos membros, muitos se afastaram, justamente porque não aceitavam uma pessoa como chefe, como líder, como cabeça dessa igreja. Muitos se perderam. Mas aí está firme a igreja. O Papa tem falado constantemente, mesmo esse Papa atual, o Papa Leão XIV, a unidade na igreja é essencial para que ela se mantenha firme e inabalável. Que, meus irmãos, nós somos essa igreja. Louvamos a Deus por pertencermos a ela, estarmos dentro dela e não podemos nos separar, romper com ela. A comunhão, a unidade com a igreja é essencial pela nossa vida, pela nossa prática, é a nossa participação constante daqueles momentos grandes, a Eucaristia, os cultos, a palavra de Deus, mas também fora da igreja, sermos de fato discípulos de Cristo, testemunhando com a nossa vida que nós o seguimos e cremos nele. O Senhor esteja convosco, ele está no meio de nós. O Senhor vos abençoe e vos guarde. O Senhor vos mostre a sua face e se compadeça de vós. O Senhor volva seu olhar para vós e vos dê a paz. Abençoe-vos o Deus Todo-Poderoso, Pai, Filho e Espírito Santo. Fique em paz, o Senhor seja convosco. Paz e bem, bom final de semana, até segunda-feira, se Deus quiser.
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3: A paz de Jesus e o amor de Maria a todos. Hoje é dia 22 de agosto de 2026, mês das vocações. Neste final de semana, recordamos a vocação dos leigos e das leigas. Hoje também é dia de Nossa Senhora Rainha. Já queremos louvar a Deus pela vida de cada leigo e cada leiga que fazem as coisas acontecerem em nossa paróquia. Coordenadores, dirigentes, leitores, músicos, membros de diretoria, animadores, ministros. E lembrando que no próximo final de semana, a vocação do catequista. Alô, pessoal da Linha Santana, daqui a pouco tem missa em Linha Santana. 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O passeio do trem das termas é uma experiência única e emocionante que leva os passageiros em uma viagem no tempo e no espaço. São 50 quilômetros de passeio histórico e cultural que proporciona momentos de nostalgia e alegria. Ao longo da viagem, os passeios podem reviver uma época que permanece viva em suas memórias e corações. Formativo da Paróquia Santa Catarina de Alexandria traz agora os santos e as santas destes três dias. Agora, para nós termos uma recordação, ontem foi dia de São Pio X, o Papa Camponês, e hoje, dia 22, é dia de Nossa Senhora Rainha, mediadora da paz. Tudo que se refere a Jesus traz a marca da divindade. Assim, todos os cristãos veem Maria, a superabundante generosidade do amor divino. Rainha Maria e mediadora da paz tem a finalidade de que todos reconheçam mais claramente melhor Maria e a honrem como mãe. Nossa Senhora, Rainha da Paz, rogai por nós. E amanhã é dia de Santa Rosa de Lima, da capital do Peru, Santa da América Latina, Santa Rosa de Lima, rogai por nós. Daqui a pouco, então, em Linha Santana tem missa às 14h30. Amanhã, domingo, é dia de festa, festa em Alto São Pedro. Estamos convidando a todos para a festa em Alto São Pedro amanhã, 10h30 tem missa e após todos os festejos. E no próximo dia 29, sábado, às 14h30, tem missa em Lajeado Mariano. Missa em Lajeado Mariano às 14h30, lá no próximo sábado. Hoje à noite, missa na Matriz às 19h. Amanhã, missa na Capela Aparecida de Pira às 8h30. E amanhã, às 19h, missa na Matriz. Toda terça-feira na Matriz tem o grupo de oração da Renovação Carismática Católica. Quinta-feira tem o Terço dos Homens. Sexta-feira, às 14h30, tem a Missa da Saúde. A Secretaria Paroquial sempre está aberta em horário comercial. Telefone de contato da Secretaria é 3553-0281. Na Secretaria você encontra também terços, imagens, escapulários, bíblias, tudo aquilo que você necessita para fazer a sua devoção católica. Está chegando o Padre Valmor com o Evangelho para esse final de semana. Nossa Senhora Rainha, rogai por nós que recorremos a vós.
4: Louvado seja nosso Senhor Jesus Cristo, para sempre seja louvado. Dentro do mês vocacional, estamos indo para o quarto domingo do mês, momento especial também de nós refletirmos dentro do mês vocacional, vocação dos leigos, a vocação e missão do leigo, na igreja, no mundo, na sociedade, serviços todos que nós temos na sociedade e na igreja. E para a nossa reflexão, nós temos a passagem do Evangelho de Mateus, capítulo 16, aonde vemos: tu és Pedro e eu te darei as chaves do reino dos céus. Então o texto nos diz: naquele tempo, Jesus foi à região de Cesareia de Filipe e ele perguntou a seus discípulos: quem dizem os homens ser o filho do homem? Eles responderam: alguns dizem que é João Batista, outros que é Elias, outros ainda que é Jeremias ou algum dos profetas. Então Jesus lhes perguntou: e vós, quem dizeis que eu sou? Simão Pedro respondeu: tu és o Messias, o Filho do Deus vivo. Respondendo, Jesus lhe disse: feliz és tu, Simão, filho de Jonas, porque não foi um ser humano que te revelou isso, mas o meu Pai que está no céu. Por isso eu te digo que tu és Pedro e sobre esta pedra construirei a minha igreja, e o poder do inferno nunca poderá vencê-la. Eu te darei as chaves do reino dos céus. Tudo o que tu ligares na terra será ligado nos céus, e tudo o que tu desligares na terra será desligado nos céus. Jesus então ordenou aos discípulos que não dissessem a ninguém que ele era o Messias. Nós vemos nesse pequenino trecho do Evangelho a missão que é confiada também aos apóstolos, né? Conhecer Jesus para depois testemunhar. O leigo, a leiga, que trabalha na sociedade civil, trabalha na igreja, deve se sentir vocacionado, chamado por Deus a essa grande quantidade, esse grande número de profissões, de serviços no mundo e na igreja. Papa João Paulo II escreve uma carta muito bonita a todo o povo de Deus: a vocação e a missão do leigo na igreja e no mundo. As inúmeras atividades que nós vemos que as pessoas têm na sociedade civil, fazendo com que cada um, ao assumir compromissos nas infinitas entidades, faça isso como uma vocação, como um serviço ao seu semelhante. E também na igreja, os inúmeros serviços que nós temos na igreja, a caminhada da igreja, para que tudo seja feito para a glória de Deus. E que cada um, ao fazer esses trabalhos, se sinta também realizado, porque é uma missão que Jesus concede, e que o Espírito Santo possa sempre guiar, motivar, orientar nessa missão, nessa caminhada. Então, se Pedro testemunha, Se Pedro professa a fé, ele deixa em aberto também os compromissos que nós assumimos. Crer sempre que Jesus é o caminheiro que nos acompanha em nossa caminhada. Ele é aquele que guia e quer caminhar conosco. Ele quer caminhar conosco. Então, pensamos sempre que ele nos oriente e nos motive em nossa vida humana e cristã, para que nós ajudemos a construir essa sociedade justa e fraterna para a realização de todos, porque essa é a missão. Quando Deus criou o homem e a mulher, ele disse: crescei e multiplicai-vos, façam a terra produzir os frutos, caminhem segundo os ensinamentos que eu deixo. Então, os 10 mandamentos da lei de Deus são para que nós pratiquemos e ajudemos a construir uma sociedade sempre mais humana, mais cristã e mais fraterna.
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14: Olá, cooperado, produtor rural e ouvinte da Capinzal FM. Sejam bem-vindos ao informativo da Cooperativa Agropecuária de Lacerdópolis, a Colace. E os destaques de hoje são: lideranças e convidados avaliam o 8º seminário da atividade leiteira. Diretor Executivo da FECOAGRO destaca a força das cooperativas agropecuárias de Santa Catarina. Programa Coleta Segura será realizada nesta segunda e terça. Tudo isso em instantes no Informativo Colace.
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14: Olá, muito boa tarde, sejam todos bem-vindos ao nosso informativo Colacer, neste sábado, dia 22 de agosto de 2026. E acontece na próxima segunda e terça-feira mais uma edição do programa Coleta Segura. O gerente agropecuário da Colacer, Claudinei Calegari, traz mais informações.
16: Boa tarde, Ângelo. Boa tarde a todos os ouvintes da Rádio Capinzal, associados da Colacer. Temos que comunicar e divulgar a informação que está sendo realizada nessa próxima semana, a Coleta Segura, juntamente aí com parceria à empresa Atitude, que faz as coletas para a cooperativa, e o Grupo Aurora, né? Então, estará sendo realizada nos dias 25 e 26 do 8. Aí nós temos um roteiro, onde que o caminhão vai estar percorrendo e fazendo essas coletas e gerando os recibos aí em relação à entrega e volume desse resíduo da produção animal, né? Dentro disso, são 2 dias aí de coletas, onde cada ponto tem um horário. São no total 19 pontos de coleta distribuídos nos municípios na região. Essa relação de horários e cada ponto será divulgado nas redes sociais também para estar facilitando nos grupos aí que a cooperativa tem, para facilitar a informação e todo mundo conseguir fazer a entrega no local mais próximo aí de onde se mora, né? Também reforçando a importância de a gente está destinando esses resíduos para obter esse comprovante que é importante para as auditorias e renovações de licença ambiental, né? E o destino desses resíduos pode ser tanto do bovinos de leite como bovinos de corte e suinicultura, pode colocar eles todos juntos para a destinação, né? Temos que só deixar separado na propriedade. Materiais que não podem ser enviados. Lâmpada, questão de frascos de agrotóxico, não, porque ele tem uma coleta específica. O restante dos resíduos da produção, desde a parte de inseminação até galões de desinfetante, detergente, potes de cloro, toda a linha de produtos aí utilizados para suinicultura e bovinos podem ser destinados para essa coleta, que aí vai ir para o local certo de descarte, né? Também reforçamos a importância aí de a gente coletar esses materiais, armazenar eles em bolsa plástica transparente e estar destinando no dia aí no ponto de coleta, fazendo a nossa parte em relação ao meio ambiente e também destinar esses resíduos da produção animal conforme foi os outros anos. Também fazendo só a separação, principalmente aí pode estar armazenando junto toda a parte de frascos plásticos, como frascos de vidro. E o que a gente tem que cuidar e separar, colocar dentro de um galãozinho, identificado com a letra E, é os pérfuros cortantes, né? Que seria lâminas, vistori, agulhas, esses materiais que podem estar agredindo aí o pessoal que vai manusear. O restante pode ser armazenado em bolsas plásticas para estar sendo destinado nos pontos da coleta.
17: Momento Fecoagro. Acompanhe agora o comentário do diretor executivo da Federação das Cooperativas Agropecuárias de Santa Catarina, Ivan Ramos.
14: Na edição de hoje, o diretor executivo da Fecoagro, Ivan Ramos, fala sobre a força das cooperativas agropecuárias de Santa Catarina.
18: A OCB, a Organização das Cooperativas Brasileiras, divulgou recentemente o Anuário do Cooperativismo Brasileiro, a edição de 2026. Segundo a publicação, o país conta com 4.400 cooperativas e 29 milhões de cooperados, registrando crescimento de 86,8% no número de cooperados em comparação com o ano de 2019. O setor gera 613 mil empregos diretos e movimenta 848 bilhões de ingressos e acumula 1,6 trilhão em ativos. As cooperativas agropecuárias estão presentes em todos os elos da cadeia produtiva e reúnem produtores rurais espalhados por todo o país, contribuindo de forma decisiva para o fortalecimento do setor. Essa atuação garante uma ampla rede de cooperação com acesso a insumos, tecnologias inovadoras, assistência técnica, estruturas de armazenagem, agregação de valor à produção e apoio à comercialização. Essas cooperativas são importantes impulsionadoras do progresso socioeconômico, promovendo o desenvolvimento regional e contribuindo para a prosperidade nacional por meio da geração de renda e empregos. Representam, assim, um dos pilares da economia brasileira. O cooperativismo também é sinônimo de eficiência, entrega e resultados, qualidades demonstradas pelos indicadores sociais e econômicos desse negócio coletivo e presente em todas as regiões do país. Somente as cooperativas agropecuárias brasileiras, sem considerar os demais ramos, movimentaram quase meio trilhão de reais, alcançando 487,3 bilhões. O segmento registrou crescimento de dois dígitos, com alta de 11,2% no último ciclo anual. Os embarques internacionais somaram 17,4 bilhões de dólares,

0: além de responder por uma parcela expressiva das exportações catarinenses de alimentos para diferentes mercados. As cooperativas catarinenses atuam de ponta a ponta, desde a assistência técnica ao produtor rural, até a industrialização, a agregação de valor e comercialização nos mercados nacional e internacional. O sucesso do modelo catarinense também está baseado na união estratégica entre cooperativas singulares, centrais e federações. A FECOAGRO, por exemplo, atua desde 1975, integrando negócios, reduzindo custos e fortalecendo o suporte aos produtores e às cooperativas filiadas. Santa Catarina é considerada uma das grandes referências nacionais do cooperativismo, com parcela expressiva de sua população associada a algum tipo de cooperativa. Somos referências em integração e intercooperação, não apenas entre as próprias cooperativas, mas também na relação com as entidades que integram o setor agropecuário estadual. Os números do agro e do cooperativismo catarinense são expressivos. Entretanto, essa importância econômica e social também precisa estar acompanhada de participação e diálogo permanente com os poderes executivo e legislativo. Em ano eleitoral, o momento também serve para refletir sobre a importância da participação democrática. Agricultores, cooperados e toda a sociedade têm a oportunidade de conhecer as propostas apresentadas pelos candidatos e avaliar a atuação daqueles que já exerceram funções. As entidades representativas do setor também têm papel importante na apresentação das demandas do agro e do cooperativismo, contribuindo para que os eleitores tenham informações e possam fazer suas próprias escolhas de maneira consciente. A política influencia diretamente o nosso dia a dia e as decisões que afetam a produção, o crédito, a infraestrutura, a tributação e tantas outras áreas. Por isso, participar do processo democrático, acompanhar as propostas e cobrar compromissos dos representantes públicos é fundamental.
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2: E a oitava edição do Seminário da Atividade Leiteira foi um sucesso. O prefeito do município de Lacerdópolis, Hilário Chiamuleira, enalteceu a importância da iniciativa e a presença da Colácer no município.
3: Boa tarde, prazer bastante grande participar de mais esse evento da Colácer. A Colácer que tem feito um trabalho bastante interessante a nível de município, nos auxiliando, inclusive nas demandas, como é o caso do leite. Esse oitavo seminário da atividade leiteira aqui vem ao encontro também daquilo que o município tem como desenvolvimento da atividade como um todo e proporciona renda, né, aos nossos agricultores aqui. O nosso município hoje ele tem uma produção de mais de 2 milhões de litros de leite mês. Então é uma atividade bastante interessante e muitas famílias envolvidas, e isso nos traz assim um conforto bastante grande, porque essa renda ali ela proporciona riqueza, né, às nossas famílias e cada vez mais, né, fazendo a qualidade de vida que nós almejamos.
2: Prefeito, o que deu para perceber foram números do crescimento da Aurora, de modo especial em relação ao setor de lácteos, também palestras relacionadas a conhecimento técnico, análise financeira da propriedade, análise da genética, enfim, informações.

0: ações importantes que com certeza ajudarão os produtores aqui de Lacerdópolis.
1: Certamente, né? Eu tive a oportunidade de permanecer no evento pela parte da manhã e me chamou bastante atenção a qualidade, né, das palestras, dos palestrantes que estiveram fazendo a sua explanação pela manhã, e os temas bastante interessantes realmente, né, porque são questões que interferem no dia a dia na produção de leite, e cada vez mais, né, a competitividade é que vai ditar, né, o sucesso da atividade no mercado. Então foram palestras significativas, com conhecimento, e as pessoas, pelo que eu vi, bastante concentradas, prestando atenção, porque realmente o assunto é bastante interessante.
0: E o município de Lacerdópolis continua firme acreditando no cooperativismo?
1: Com certeza, né? A Colacer é a principal empresa que traz, né, dividendo para o nosso município. É uma empresa séria, uma empresa tradicional, que envolve famílias tradicionais do nosso município, e nos dá, né, o orgulho de ter uma empresa desse porte com esses resultados.
0: Entre os convidados esteve o diretor de lácteos da Aurora, Marcos Cortina, que enalteceu a iniciativa da Colacer.
2: Boa tarde. Eu vejo muito importante esse movimento feito pela cooperativa, a aproximação junto ao dono da cooperativa, que é o produtor, indiferente da atividade, se é leite, suínos ou aves, que faz parte da Aurora Coop, né? E conhecimento, buscar conhecimento e melhorar as propriedades rurais, isso vai fazer com que toda a cadeia ganhe com isso. Então, parabéns pela iniciativa da Colacer e seguir nesse caminho, que eu vejo muito um caminho de virtuoso.
0: O senhor trouxe dados importantes sobre a evolução do setor de lácteos da Aurora e, ao mesmo tempo, a projeção para o futuro, né? Compartilha conosco, então, essa evolução para quem está nos acompanhando nesse momento.
2: Estamos participando desse mercado de lácteos, né? O negócio lácteo da Aurora, ele tem um planejamento estratégico, um plano estratégico de médio e longo prazo. E isso está estimulando que o produtor de leite também invista na atividade. E como a escala nossa vem pela indústria de lácteos da Aurora, ganhando esse volume das pequenas propriedades rurais, principalmente de Santa Catarina, isso faz com que cada centavo que seja reduzido de custo na propriedade e cada centavo que seja buscado na indústria de redução de custo, coloque o nosso produto na prateleira do supermercado mais competitivo. E sempre lembrar da qualidade, sempre investir na qualidade, porque o que vai separar grande item de produto acabado no futuro vai ser o referencial de qualidade que ele tenha.
0: Cortina, você apresentou dados também sobre uma maior aceitação da comunidade, do público em relação a produtos Aurora, não só aqui no Sul, mas também em outras regiões. O crescimento, né, que teve em função da aquisição da Grão-Mestre, importantes avanços que estão acontecendo ao longo desses últimos anos, né?
2: O consumidor cada vez mais vai olhar para o selo de mais de 150 mil famílias cuidando da sua e valorizar qual é a causa daquela empresa que está oferecendo um produto. E a nossa causa é nobre, a nossa causa é o cooperativismo, né? A Aurora tem sobrenome, a Aurora Coop, somos Coop. Então, isso é um diferencial muito grande, é o grande propósito do nosso trabalho.
0: Legal, é importante, então, deixar a sua mensagem, Cortina, para esse evento, que foi um momento que a cooperativa reuniu os produtores e levou conhecimento para fortalecer cada vez mais a produção.
2: Com certeza, é um momento muito importante. Eu vejo isso 45 anos da Colacer, né? Oitava edição do evento. Mantém essa edição sempre viva todo ano e trazendo mais conhecimento para o nosso associado, que é o dono da cooperativa.
0: E assim encerramos a edição deste sábado do nosso Informativo Colacer. Um abraço a todos e um excelente final de semana.
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2: Olá, ouvinte, tudo bem? Eu sou o Cadu Reis, repórter da Rede de Notícias Acaerte, e nesta semana vamos ouvir o presidente do Conselho Regional de Contabilidade de Santa Catarina, Lessir dos Passos Guise. O CRC registra, orienta, disciplina e fiscaliza o exercício da profissão contábil no estado. Como funciona este trabalho, presidente?
3: O Conselho Regional de Contabilidade, nós somos aí em 42 conselheiros, né? Espalhados aí por todo o estado de Santa Catarina, onde cada um presta um serviço voluntário. Então, sempre trabalhando em prol do profissional da contabilidade, né? O registro, a fiscalização, a educação continuada, preparando o profissional da contabilidade no dia a dia. Hoje somos praticamente 24 mil profissionais da contabilidade e também 6 mil organizações contábeis em todo o estado de Santa Catarina.
2: Sediado em Florianópolis, o Conselho Regional de Contabilidade possui uma estrutura com 7 subsedes, além de delegacias espalhadas pelo estado. Quais serviços são oferecidos nestas unidades, presidente?
3: Nas nossas subsedes espalhadas no estado, elas têm praticamente todo o serviço que é oferecido na sede em Florianópolis, onde temos ali um próprio fiscal e o auxiliar administrativo que presta todos os esclarecimentos, todas as informações. Já nas delegacias, são mais delegacias de representação, onde temos lá o delegado, que ele está disponível para toda a região que ele representa, podendo representar o Conselho Regional de Contabilidade naquilo que toca na sua região.
2: Presidente, de que forma o CRC tem atuado para preparar os profissionais catarinenses para as mudanças geradas pela reforma tributária?
3: A gente já vem debatendo desde o início do ano, com vários treinamentos, procurando profissionais que estejam bem adiantados na matéria. Já tivemos aí várias palestras com profissionais aí a nível nacional, assim como a gente está preparando um grande evento também daqui para frente, né, fazer essas reuniões regionais, então com palestrantes que possam vir e dar sua contribuição de forma prática, para que ninguém tenha surpresas com esse novo impacto da reforma tributária que já está em fase de implementação, já de testes e tudo, né? Já estamos trabalhando com muita afinco nisso e vamos intensificar cada vez mais, porque o nosso papel é que o profissional da contabilidade ele esteja muito bem preparado para passar tanto para o contribuinte quanto para os empresários, como vem a reforma tributária, para que o empresário também não tenha nenhuma surpresa assim que ela for implementada em definitivo, que vai ser a partir de 1º de janeiro de 2027.
2: Este é o presidente do Conselho Regional de Contabilidade de Santa Catarina, Lessir dos Passos Guise. Ficamos por aqui com o Minuto de Santa Catarina desta semana. Até logo!
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2: Muito boa tarde, está no ar mais uma edição do programa Sintonia Eclesial, a fé contada em miúdos. Hoje, dia 22 de agosto de 2026, programa Sintonia Eclesial vai ficar junto contigo até as 14 horas, levando aquela palavra de fé, aquela palavra amiga, todos os nossos paroquianos, né? Eu sou a Cleciane, junto comigo também está...
3: Alô, povo de Deus, eu sou o Roque, eu quero ser o seu amigo de fé. Estamos chegando com Sintonia Eclesial, a fé contada em miúdos nesta tarde de sábado. Sábado bonito, sol deu as caras, um jeitinho de verão, apesar de termos um começo de manhã de inverno, frio, uma barbaridade, né? Mas vamos lá, chegamos ao rádio.
2: Muito bem, trabalhando nos botões da Capinzal.
3: Deixa comigo que assim a gente vai até as 2 horas da tarde.
2: E o grande diretor da Capinzal FM 102.3 feita pra você.
3: O nosso ouvinte Luiz Pedro Escarton.
2: Muito bem, e o grande guia espiritual do programa?
3: O Frei Justino, pároco da paróquia São Paulo Apóstolo aqui de Capinzal.
2: E junto com o Frei Justino, queremos mandar abraço para todos os nossos freis, né? O Frei Rondinelli, o Frei Ivo Lazzarotto, Frei José Carlos, também nossos diáconos Adão, Arnoldo, Jaime, futuros diáconos e todos os ministros, agentes de pastorais, serviços, movimentos que evangelizam conosco, né? Hoje temos uma programação muito legal do Ministério Adorarte no Centro Educacional Celso Farina. Se você ainda tá pensando se vai vir, venha, vai ser muito bom.
3: Ainda dá tempo, né?
2: Isso aí. E também queremos falar dele, nosso santo protetor, São João Batista.
3: Isso, São João Batista é aquele que quer visitar a sua casa.

0: Isso aí, São João Batista, o nosso santo protetor do programa, ele que anunciava a presença de alguém muito mais forte e muito maior que ele, nosso patrono aqui do programa. Queremos falar também dos nossos parceiros missionários, né? Eles que permitem que a gente adentre a sua casa, o seu espaço, o seu rádio, e eles que também evangelizam conosco. Quem são eles?
1: Vamos lá, vamos ver quem são. 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
0: E você que está em casa, pode ligar para nós, mandar seu recadinho no 3555.
1: 1333 é o telefone da Capinzal FM e também é WhatsApp para você.
0: Ou então manda um recadinho no
1: 9-8815-64-35. Zapeia com a gente.
0: Faça que nem a Ângela Figueiredo, que está lá em linha Lauro Miller, ela, o Adão, a Kiara, toda a família na escuta do programa. Que Deus abençoe a vida de você, Ângela, e de toda a tua família. Paz e bem pra ti.
1: Isso.
0: E hoje também o programa Sintonia Eclesial tem quem aqui hoje também?
1: Quem está aqui conosco?
2: Oi, galera. Eu tô aqui na Sintonia Eclesial pra dar uma boa tarde pra galera, que todo mundo fique bem, que todo mundo se ame, que os casais nunca vão embora.
0: Muito bem! Aê. Isso aí é o João Francisco deixando o seu recado pra nós. Obrigada, João!
1: Isso!
0: Sintonia Eclesial, quer mandar o seu recadinho? O João já deixou o recadinho dele, pode ligar para nós, né? Vai ser um prazer. A Ângela Paz também tá na escuta do programa lá em Lindenberg. Ela e toda a família estão ouvindo nós. Um grande abraço, saudade de vocês, esperando a visita de vocês. Família abençoada por Deus,
1: certeza.
0: Tudo de bom, né?
1: Aquele
0: muito
1: abraço.
0: Bem. Isso aí, são 13 horas e 6 minutos. Para começar bem o programa, tem que ter música, né?
1: Exatamente. Vida Reluz.
0: Vem o Senhor. Boa tarde.
1: Paz e bem.
0: Paz e bem.

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2: 13 horas e 11 minutos, Marta da Luz, boa tarde, ouvindo o programa, que Deus sempre continue abençoando você também, Marta, um grande abraço, muita luz, muita paz, e fica com Deus e conte sempre com nossas orações. Maria Lopes Duarte pede oração para o afilhado William, que esteve de aniversário ontem, e que João Batista abençoe sempre o William, e nós torcemos também para que São João Batista esteja na vida do William e dê a ele muita saúde em primeiro lugar. São 13 horas e 12 minutos. Hoje nós vamos falar de qual santo, Roquen?
3: Pois é, hoje é muito importante a gente falar dessa.
4: Do amor, soubeste seguir teu filho e Senhor.
3: Pois é, hoje é o dia de Nossa Senhora Rainha Mediadora da Paz. Então, Nossa Senhora Rainha Mediadora da Paz é uma festa. Festa de Santa Maria Rainha, que foi instituída pelo Papa Pio XII na carta encíclica Ad Caeli Reginam. Ela foi escrita no dia 11 de outubro do ano de 1954 para ser celebrada no dia 31 de maio. Em virtude da reforma pós-conciliar, foi transmitida como memória para 8 dias depois da festa da Assunção de Nossa Senhora. Contudo, desde os primeiros séculos da Igreja Católica, elevou o povo cristão orações e cânticos de louvores e de devoção à Rainha do Céu, tanto nos momentos de alegria como também quando se via ameaçado por graves perigos. Com razão, o povo acreditou fielmente, já nos séculos passados, que a mulher de quem nasceu o Filho do Altíssimo recebeu mais que todas as outras criaturas singulares privilégios de graça. E considerando que a estreita relação entre uma mãe e o seu filho, sem dificuldade reconhece na mãe de Deus a dignidade real sobre todas as coisas. Tudo se refere ao Messias, porque o Messias traz a marca da divindade. Assim, todos os cristãos veem em Maria a superabundante generosidade do amor divino que a acumulou de todos os bens. A Igreja convida todos os dias o povo a invocá-la não só com o nome de mãe, e sim com aquele nome de rainha, porque ela foi coroada com o duplo diadema de virgindade e de maternidade divina. A festa possui a finalidade de todos que reconheçam mais claramente o melhor e honrem o clemente e materno império da Mãe de Deus, para assim contribuir para que se conserve, se consolide e se torne perene a paz dos povos. No século XX começaram os movimentos para a proclamação de Nossa Senhora Rainha do Universo a partir de 3 congressos marianos que aconteceram na época. E o grande impulsor foi o Papa Pio XI, que na conclusão do Ano Santo de 1925 proclamou a festa de Cristo Rei. Mais tarde, foi uma mulher, Maria Desideri, que nos anos de 1930, em Roma, deu início ao movimento. Um movimento chamado Pro Regalitate Maria, para recolher petições do mundo inteiro em favor da instituição da festa. E foi justamente esse percurso que levou à decisão do Papa Pio XII de instituir a festa litúrgica. Um mês depois, em 1954, o Papa Pacelli pronunciou um importante discurso em honra de Maria Rainha antes de fazer uma comovente oração à coroação da venerada imagem de Maria, Salus Populi Romani. Certamente o Papa Pio XII recordava da ajuda que recebera de Nossa Senhora quando invocada durante a Segunda Guerra Mundial e evitou que Roma fosse alvo de uma batalha final entre alemães e aliados. Não foi por acaso que o Papa Pio XII proclamou em 1953 o Ano Mariano. Inaugurou a tradição da homenagem a Maria por parte dos papas no dia 8 de dezembro e isso permanece até hoje como grande devoção. Então, um dogma mariano, podemos dizer assim, uma festa maravilhosa, a festa de Santa Maria Rainha, que é no dia de hoje instituída pelo Papa Pio XII.
2: Isso aí, rogai por nós, né? Isso aí. Iraci Masson Rec tá na escuta do programa lá em Linha Sagrado e gostaria de pedir oração pro Adênio, o esposo, que quinta esteve de aniversário e que Deus continue abençoando sua vida.
3: Parabéns!
2: Adênio Rec, aquele abraço para você, que Deus te ilumine, abençoe e proteja e também para Iraci, tudo de bom, né? Também Marlene Lopes Duarte tá na escuta do programa Na Subida da Serra, paz e bem para você, que Deus te ilumine sempre, Marlene, muita luz e muita paz. São 13 horas e 17 minutos, vamos para um quadro bem legal no programa? Vivendo a fé.
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2: O quadro Vivendo a Fé de hoje nos fala do evangelho desse final de semana, que apresenta uma das perguntas mais importantes de toda a Bíblia. Depois de ouvir o que o povo pensava a seu respeito, Jesus olha para os discípulos e faz uma pergunta que atravessa os séculos e hoje chega até nós. E vós, quem dizeis que eu sou? Essa não é uma pergunta para testar conhecimento religioso. Jesus não quer saber se os discípulos decoraram uma resposta correta. Ele deseja conhecer o lugar que ele ocupa no coração de cada um deles. Hoje, essa mesma pergunta ecoa também em nossa vida. Quem é Jesus para mim? Será apenas uma lembrança da infância? Um personagem da história? Alguém a quem eu recorro somente quando preciso de ajuda? Ou ele é realmente o Senhor? Aquele que orienta minhas escolhas, aquele que sustenta minha esperança e aquele que dá sentido à minha existência?
3: Bom, nós vivemos em um tempo em que existem muitas opiniões sobre Jesus. Alguns veem Jesus apenas como um grande mestre. Outros veem Jesus como um exemplo de bondade. Outros ainda como uma figura histórica. Mas a fé cristã, ela vai além disso. Ela nasce quando, como Pedro, somos capazes de reconhecer: Tu és o Messias, o Filho de Deus vivo. Essa profissão de fé não nasce apenas da inteligência. O próprio Jesus afirma que Pedro chegou a essa certeza porque abriu o coração à ação de Deus. A verdadeira fé é um dom, mas também exige uma resposta livre e também cotidiana.
2: Depois da resposta de Pedro, Jesus lhe confia uma missão. Tu és Pedro, e sobre esta pedra construirei a minha igreja. É interessante perceber que Pedro estava longe de ser perfeito. Ainda ele ia cometer muitos erros. Ainda ele ia sentir medo. E ainda ele ia negar Jesus durante a paixão. Mas mesmo assim, Jesus Cristo o escolhe. Escolhe porque Deus quer nos ensinar que Ele não chama para o seu reino pessoas impecáveis. Ele chama pessoas disponíveis. A força da igreja não está na perfeição dos membros dela, mas na fidelidade de Cristo, que continua sustentando o seu povo ao longo da história.
3: Essa mensagem, ela é muito atual, porque nós vivemos tempos em que muitas pessoas perdem a confiança nas instituições, inclusive na própria igreja, por causa das fragilidades humanas. O Evangelho, porém, nos recorda que a igreja pertence a Cristo. Ela é conduzida por pessoas limitadas, mas permanece sustentada pela promessa do nosso Senhor Jesus Cristo. O poder do inferno nunca poderá prevalecê-la. Isso não significa ausência de dificuldades, mas significa a certeza de que o amor de Deus será sempre maior do que qualquer crise.
2: O Evangelho também nos convida a refletir sobre a nossa própria missão. Cada cristão é chamado a ser uma pequena pedra viva na construção da igreja. Nós somos essa pedra viva quando promovemos a paz em vez da divisão, quando escolhemos o perdão em vez da vingança, quando testemunhamos o Evangelho com atitudes concretas de amor, honestidade e solidariedade. No fim, a grande pergunta permanece diante de nós: quem é Jesus para mim?
3: A resposta não está apenas em palavras, ou não é dada apenas com palavras. A resposta é dada pela maneira como nós vivemos. Se ele é realmente o Senhor da nossa vida, isso aparecerá na forma como tratamos a nossa família, os nossos colegas de trabalho, os mais pobres, os que pensam diferente de nós e até aqueles que nos feriram. Que hoje nós possamos renovar com sinceridade a profissão de fé de Pedro. Tu és, Senhor, Tu és o Messias, o Filho de Deus vivo. Quero que sejas também o centro da minha vida, das minhas decisões e da minha esperança.
2: Quando essa resposta nasce do coração, a fé deixa de ser apenas uma tradição e torna-se um encontro verdadeiro com Jesus, que continua perguntando todos os dias: e tu, quem dizes que eu sou? Quando Jesus pergunta quem dizeis que eu sou, ele não aceita respostas prontas ou repetidas. Ele quer uma resposta pessoal. Essa pergunta continua ecoando hoje. Vivemos em um tempo onde muitas pessoas conhecem Jesus, mas não vivem como ele. Herdam uma fé, mas não a assumem de forma consciente. A fé, ela não pode ser terceirizada. Ela não pode depender apenas da família, da tradição ou da comunidade. A fé precisa se tornar escolha. Escolha minha, escolha sua. E responder quem é Jesus implica definir prioridades, mudar atitudes, orientar decisões. Pedro acerta a resposta não por mérito próprio, mas porque ele se abriu à revelação de Deus. Isso nos mostra que a fé também é graça, mas graça que precisa ser acolhida e vivida. Continuamos refletindo com o padre Marcelo Rossi, Noites Traiçoeiras. Música.

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4: Treze horas e 30 minutos, programa Sintonia Eclesial, a fé contada em miúdos, todos os sábados das 13 às 14 horas. 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
1: 13h36. Quero mandar um abraço aqui pro Carlito Nora, que tá lá na linha residência, na escuta do programa. Deus te abençoe. Também Beatriz de Lima, aqui do centro, manda o programa pra irmã dela, a Luciele de Araújo, que tá de aniversário dia 25. A Luciele mora no loteamento Luiz Antônio Merle. E também dia 9 vai estar de aniversário a Ari da Boareto, que são as manas da Beatriz de Lima. Abraço pra você, Beatriz de Lima, e principalmente pra Luciele e pra Ari. Daquele abraço, muita saúde, paz, sucesso na vida delas. 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
1: 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Muito bem. 13 horas, Roque, 39 minutos. Vamos pro quadro Comunidade em Ação? Será que pode ser?
0: Pode ser, vamos lá. O quadro Comunidade em Ação, nós vamos falar para você aonde a igreja está, não é verdade? Vamos lá.
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1: Primeiro convite que a gente quer fazer no quadro Comunidade em Ação é que você, convidar você que está em casa para não deixar de participar dos momentos, né, da sua comunidade. Seja um terço, seja uma oração, seja um momento de adoração, seja uma missa, seja um culto, não deixe de ir. É muito importante essa presença, né, no, na sua igreja, porque é o momento em que a gente vive a nossa fé. Não deixe de participar. E o convite, Roque, que nós queremos fazer...
0: Para hoje à tarde ainda,
1: isso,
0: né? Ainda dá tempo.
1: Com certeza.
0: Dá tempo de você chegar no Centro Educacional Prefeito Celso Farina, uma tarde de adoração, uma tarde de louvor, uma tarde maravilhosa, o encerramento com Santa Missa logo mais às 7 horas da noite, não é?
1: Isso aí.
0: Vem. Dá para vir, vai ter um pregador maravilhoso, Frei Rondinelli.
1: Que já está aí.
0: Já está aí. Frei Rondinelli também, enfim. A missão Adorarte é que está promovendo este maravilhoso evento e você deve participar.
1: E o pregador é o seu Astromar Braga, né? Que bom.
0: Isso mesmo.
1: E hoje à noite também, às 18 horas, teremos uma celebração vocacional para todos os leigos na comunidade de Vista Alegre. Todos convidados, né?
0: Com
1: e
0: certeza.
1: Amanhã tem um almoço vocacional na Linha Gramado. Todos convidados lá na Linha Gramado, almoço vocacional, né? Amanhã tá. Amanhã de meio-dia, né? Não deixe de participar, que vai ser muito importante. Tem a missa de manhã e depois o almoço vocacional, momento de fé e onde o valor é destinado para novas vocações.
0: Exatamente.
1: E no próximo final de semana também nós queremos lembrar todos os ministros que à tarde teremos um encontro aqui no Centro Social São Francisco com todos os ministros, juntamente com o Frei Rondinelli. E à noite nós teremos a celebração no Lar Imóvel, celebração vocacional para todos os ministros e para todos os catequistas.
0: Com certeza.
1: Deixe de participar.
0: Exatamente, encerrando o mês vocacional, né? Por outro lado também, queremos dizer que você já pode ir se preparando para o mês da Bíblia. A igreja pede para nós estudarmos o livro de Daniel neste ano, né? Principalmente no mês da Bíblia. E no dia 19 e 20 de setembro, Frei Isidoro Mazzarolo, grande biblista e mais de 40 livros escritos, vai estar aqui, sim, na paróquia São Paulo Apóstolo conosco também. Maravilha, né? Você que está em casa aí, ó, livro de Daniel, dá uma estudadinha aí.
1: Muito bem, né? São 13 horas e 42 minutos, vamos de Toca de Assis, Alegria da Minha Juventude.

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3: 13h49, programa Sintonia Eclesial. Todos os sábados, das 13 às 14 horas, pela Capinzal FM. Tô aqui, ó, com o seu João Maria. Ele tá na escuta do programa, oferece todo o programa de hoje pra esposa e também pra filhota. Ele pediu um pedacinho da música aí do padre Alessandro Campos, O Que É Que Eu Sou Sem Jesus.

0: Isso aí, linda música, né, João Maria, né, Vani e Gabriele, que bom, né? Agora você que está em casa, traga seu copinho de água, as fotos de família, as roupas dos enfermos, as suas necessidades de paz, porque é hora do quadro Fica Comigo, Senhor.
1: Acompanhe agora. Fica comigo, Senhor.
0: O Senhor esteja conosco.
2: Ele está no meio de nós.
0: Consagração a Nossa Senhora, Rainha da Paz. Maria, Rainha da Paz e Consoladora dos aflitos, aqui estamos aos vossos pés com os corações cheios de alegria para nos consagrarmos ao vosso Imaculado Coração. Sede sempre a nossa constante companheira e protegei-nos dos perigos que nos cercam. Abençoai nossas famílias e protegei o nosso Brasil que também vos pertence. Dai-nos a vossa paz, pois sois vós a nossa Rainha da Paz. Ajudai-nos a viver o Evangelho do vosso Filho e a sermos mansos e humildes de coração. Com este sincero ato de consagração, pretendemos, como vós, fazer a vontade do Pai. Vemos o perigo em que o mundo se encontra e com a vossa ajuda e vossa graça queremos salvá-lo. Promete-nos mais fervor na oração, na participação da Santa Missa e, sobretudo, promete-nos ser fiéis à Igreja do vosso Filho e ao seu sucessor, o nosso Papa. Prometemos-nos ainda viver a nossa consagração e levar o maior número possível de almas ao vosso dileto Filho, nosso Senhor Jesus Cristo. Pedimos a vossa bênção e a vossa proteção para o nosso querido Brasil. Amém. Que Deus abençoe o copinho de água, as roupas de família, né, as fotos dos enfermos, todas as pessoas que estão precisando de oração, as pessoas que estão de aniversário, as pessoas que estão precisando de cura. Em nome do Pai, do Filho e do Espírito Santo.
2: Amém.

0: 13h54, programa Sintonia Eclesial está chegando ao final, mas antes queremos mandar um abraço, né? Para todos que estiveram conosco, para todos que deixaram sua mensagem, por todos que rezaram conosco e por todos que também torcem, né? Que bom.
1: Isso.
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1: Queremos agradecer também a família, porque família é o santuário de Deus.
0: Isso aí. E o João, João tá aqui?
2: Oi, eu tô de novo. Eu vou falar para o pessoal que você dá. Hoje, se alguém tiver piscina, pode tomar um banho também, se quiser.
1: Tá isso, quente, né, tá um João? Calorão danado.
2: Tá quente pra caramba.
1: Isso aí.
0: João,
1: agradece o pessoal que ouviu a gente.
0: Você ia mandar um beijo pra quem hoje aqui? Quem que te pediu pra você mandar um beijo hoje no programa?
2: Tio Michael, eu vou te mandar um abração e um beijo.
0: E isso. Agradece a todos os ouvintes do programa?
2: Tchau, ouvintes.
0: Diga obrigado por ouvirem nós.
2: Obrigado por ouvirem nós.
0: Que Deus
2: abençoe.
0: Amém. Isso aí, agradecemos a todos. E próximo sábado nós estaremos aqui ao vivo e a cores de novo para levar a palavra de Deus, para levar essa presença santificante até a nossa vida, né? E a nossa última música da tarde, qual que é, Rock? Vamos levar quem para eles?
1: Missionário Shalom, Tua Ternura.
0: Ótimo, vamos
1: tua
0: lá.
1: Tua Ternura,
0: então.
1: Música linda.
0: Boa tarde.
1: Paz e bem, vem
0: paz
1: aí.
0: E bem.
1: Vem aí o show do sábado com Paulo Forquesato, Bem Brasil com Mauro Ribeiro, depois Santa Missa e a programação do final de semana da Capinzal. Amanhã, Capinzal, lá em Santa Lúcia, contando tudo sobre aquela bela romaria de Frei Crispim.
0: Muito bem. Boa tarde, paz e bem.

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Bem, amigos da Capinzal FM de Comunicações, meus queridos amigos, minhas queridas amigas, um forte abraço. Nós já estamos chegando a partir deste momento para mais um programa Show do Sábado na Capinzal FM, a rádio feita para você. Depois da comunicação do Rock, da professora Crisiane, hoje o João também esteve por aqui. A gente chega por aqui às 14h, mais 4 minutos, 14h04. E a partir de agora, com muito prazer, eu, Paulo Forquesato, estou aqui com vocês, na comunicação, na apresentação, levando até você o nosso tradicional programa Show do Sábado, edição deste dia 22 de agosto de 2026. Inverno brasileiro, tempo bom, sol presente, frio de manhã, agora a temperatura legal por aqui, 24 graus a temperatura. Naquele ritmo de alto astral, naquele ritmo contagiante de mais uma tarde, na força daquele calor humano, a gente convida para ficar juntos com você até às 17 horas para curtir comigo por aqui as melhores músicas de bandas do sul do Brasil, o melhor da música sertaneja, o melhor da música gaúcha, a mais pedida, a mais solicitada, a mais tocada, e a partir de agora aqui na nossa programação. 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E nós estamos aqui mais um show de brenda e show de prêmios da nossa tarde. A partir de agora, liberado aqui a sua participação. Hoje eu vou sortear, depois das 16h30, um kit da Erva Mate Tertúria. Olha, esse aqui até eu gostava de ganhar, viu? Tem bomba, tem cuia, tem espumador, né? Tem erva mate para o chimarrão, tem erva mate para o tererê. É um kit completo Tertúria, gente. É, pensa num kit legal aí, estarei sorteando para vocês, nessa tarde, um kit da Tertúria, estarei sorteando um pacote de pinhão de 2,5 kg, quem é que não gosta daquela delícia, daquele pinhão, uma gentileza do Adão das Frutas, na subida do topo da serra, em Capinzal, logo acima do posto do Canhoto, comercializando, vendendo frutas nesta tarde, é, e tem um detalhe, né, vendendo pinhão aí também, a R$10, portanto, né, ao pacote. É, meus amigos, também nós vamos estar sorteando por aqui na tarde, né? Nesta tarde, é, dois almoços, né? Dois almoços da CAP Pesca e Prove, da família Sartori. Para você conhecer lá, a CAP com restaurantes, com piscinas, né? Aquele lugar lindo demais aí para você, dois almoços da CAP, para você não fazer almoço em casa, amanhã, domingão, nessa semana. Então você pode ir lá na CAP, tá bom? E a gente aguarda sua participação, manda seu recadinho pra gente através do WhatsApp 98815-6435 ou através do WhatsApp 999-151095 e também aqui através do terceiro contato do WhatsApp do 99-814-1333. Esse aqui também você vai se cadastrando automaticamente para concorrer o ranchão da Capinzal FM, da nova parceria da Rede Proder de Supermercados e Rede de Farmácias Medifarma. Maravilha! E assim, meus amigos, que a gente vai cumprimentando você, ouvinte mais importante do Rádio Catarinense. Conto contigo, você está comigo, então tamo juntos!

E amigos da Campeão FM, estamos de volta, 2h12. Alô, Rose, psicóloga, tudo bem, Rose Ribeiro? Um abraço para você, ela mandou uma mensagem aqui para a gente, né? Que faz 6 anos hoje, né? Que a mãe dela faleceu, né? A pastora Célia, lembra? A pastora Célia de Joaçaba, né? 6 anos e 21 anos que o pai faleceu também, né? Pois é, Rose, o tempo vai passando, né, Rose? Mas com certeza Deus tem um lugar reservado especial aí para eles também, né? Valeu, Rose, um abraço para você, né? E para toda a sua família, pedindo uma música aqui com o Leandro e Leonardo, a Rose psicóloga, a Rose Ribeiro, uma grande profissional, né? Que atua muito tempo aí como psicóloga no município de Presidente Castelo Branco, também Joaçaba. Um forte abraço todo especial aí para você, Rose. Hildo, o alemão, o pedreiro, já está nos acompanhando lá em Anitta Garibaldi. Como é que tá, Hildo? Um abraço, né? O Hildo foi caminhoneiro aí muitos anos, irmão da estrada, né? Então, agora em casa de boa, né? Pedindo uma música aí, né? Corraia musical, o alemão Hildo, ele e o seu amigo, o Lilo. Lilo Michel. É isso, lá na Anitta Garibaldi me acompanhando. Valeu, um abraço aí pra vocês. Ivonete Bolsés Pirodello, loteamento Campione. Como é que tá, Ivete? Tudo bem contigo? Seja bem-vinda aí, minha amiga. É, aqui nós temos serviço de utilidade pública, né? É, perdendo aqui uma chave, né? Uma pessoa aqui perdeu uma chave de uma caminhonete na padaria Parisotto, né? Até a subida da serra. Se alguém tiver alguma informação aí, uma chave de uma caminhonete Volkswagen, poderá deixar aqui a recepção da emissora da Capinzão FM. Rosane de Fátima, Vinícius da Silva, o Renan também com a gente, o Darlan, obrigado pela companhia. Marli Alves também com a gente. Ô Marli, como é que tá aí? Passou bem a semana, Marli? Um abraço aí pra você então, tudo de bom, obrigado pela companhia. Maria Nilcida Silva, Maria, como é que tá você aí? Tudo bem? Valeu, Maria. Um abraço especial aí pra você, pra toda a família. Bom demais ter vocês aí em nossa companhia. Olha, gente, acontece nesse final de semana a romaria e procissão de Frei Crispim no distrito de Santa Lúcia Ouro. Hoje pela manhã tivemos procissão, ao meio-dia um grande almoço aí no distrito, no pavilhão de festa, da pré-festa, espeto corrido, e amanhã prossegue a programação. 9h, saída da procissão em frente aí o cemitério. 10h, Santa Missa com o Dom Mário e nossos freis da paróquia São Paulo Apóstolo. Ao meio-dia, aquele tradicional almoço, à tarde, jogos e diversões, sorteio também aí da rifa, e também todos estão convidados para esta festa. Cobertura da Capinzão FM, toda a nossa equipe aí está aí presente hoje e vai estar lá presente amanhã também. Festa, romaria e procissão, o momento de fé, neste final de semana, está acontecendo em Santa Lúcia Ouro, festa de Frei Crispim. 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Mercado Maçanga em Ouro convida dia 11 de outubro, festa em Vila Vista Alegre, Capinzão, 9h procissão, 10h missa, meio-dia almoço, à tarde baterização com Ronei e banda. É, vamos lá então, gente, no dia 11 de outubro no Vista Alegre. Hoje tem jantar dançante em linha Caçador Ouro. Às 19h30 teremos jantar, às 21h bailão com os irmãos Peter, trazer pratos e talheres. Fichas a R$50, crianças de 8 a 12 anos pagarão apenas R$25. E hoje então, jantar lá na comunidade da linha Caçador, né? Linha Caçador Ouro, um abraço aí. Marli Alves, tudo bem, Marli? Tamo junto, um bom sábado aí pra você. 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Hoje é dia de vacinação também, né? Em todo o Brasil, vacinações aí, nos postos de saúde, vacina, se prevenindo, bom demais. 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Muito bem, Rosana, tudo bem contigo? Um abraço aí, boa tarde.
Tatiana Cervelin, do distrito de Santa Lúcia, o Máximo, o Heitor Cervelin, lá no distrito de Santa Lúcia, Ouro Dos acompanhando. Tem festa nesse final de semana, né, gente? Tem roubaria, tem procissão de Frei Crespim. Tatiana, um abraço aí para você, seu Máximo, seu Heitor, seu Augusto. Um abraço aí para todos vocês, tá bom? Que Deus abençoe. Marli também, um forte abraço. E Ivonete com a gente também. 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Inês Jacomini e família, o Maurício, pessoal lá da linha Imigra, Elisandra, abração para todos vocês. Alô, Desrampão e família, Capitão Santo Antônio. Da escuta do programa, Ivonete com a gente, Renita Bertolo. Boa tarde, Renita, seja bem-vinda. Isaías Minúsculo, meu amigo Isaías, popular Galote, lá no litoral catarinense. Adriano Toniello, Maria Irene com a gente também. Adenilson Focasato está me acompanhando, portanto, lá em Sinópolis, Mato Grosso. Alô, minha amiga Denilce Focasato, né? Lá em Sinópolis, Mato Grosso, a família Ramos de Capinzão, Leobardo, da família. A Salete Zaresco da Vila 7, um abraço. Gersi Bax, a família Bax, o Alcides Bobinotti e família. Lá do distrito de Santa Lúcia, a Lorenete Chumba, família Nitz. Pessoa, portanto, de Lacertópolis, a Jorema Carissimi. Tá bem com a gente, valeu? Jorema, tudo bem contigo? Um forte abraço e tamo juntos. Valeu, Rosi. Abraço, Rosi, psicóloga. Que Deus abençoe você, Rosi, né? E toda a sua família. O Hildo Pedreiro também aí. E o seu amigo, o Lilo, da Danita Garibaldi. Boa tarde para vocês. Obrigado aí pela audiência. E que Deus esteja presente com vocês nesta tarde. 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Rosane de Fátima, Eliane com a gente. Cláudia Vanduga, tudo bem, Cláudia? Eliane Jacomini, como é que tá a Silvana? Família Antonello, Vitor, um abraço para você, meu amigo Maurício. A Natália Chiranque, a Ângela, a Thalia, boa tarde, Thalia, meu amigo Quioca. Eu digo Quioca, alô, alô, Joaçaba, meu amigo Rodrigo, família Bação de Chaboré. E Dinei Cadori, tudo bem contigo? Mauro, a enfermeira Taidá também com a gente, meu amigo Miguel,
Como é que tá, Miguel? Tudo bem contigo? Pego Raro, lá do Mato Grosso. Além da Frego, família Ortigarra. O Diogo Rampazzo, o pessoal da mecânica e peça Rampazzo de Catanduvas. Alô, Catanduvas. Xana Cris também com a gente. O Vitor Álvaro, tudo bem? Ana Carla Pontes também com a gente. O Rodrigo Crema, família Crema Angélica. Alô, alô, família do Rigão. Um abração aí pra vocês, uma boa tarde. Tá na Capizal, tá na Rádio da Alegria. Tá aí a música novinha pra vocês, indústria musical, Aviãozinho.

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0: Oi, Paulo. Oi, Paulo, boa tarde, tudo certo? Paulo Porquezado, borracheiro capitel. Queria pedir a mão do corpo, alma perigosa e linda. Borracheiro, vai dizer pra namorada Maria Lorena Oliveira da Vila Seta. Estamos aqui no capitel, sentando, escutando o programa que tá matando a pau, Paulo Porquezado. Ela gosta muito dessa música do corpo, alma perigosa e linda. Borracheiro oferecendo para Maria Lorena Oliveira da Vila Seta. Estamos aqui no capitel, eu e a mulher fazendo serviço. Estou aqui fora no sol esquentando, só escutando seu programa, Paulo. Tá rodando essa música? Borracheiro para Maria Lorena Oliveira. Valeu, Paulo. Tudo bom. Bom fim de semana, Paulo, por casado. Até.
1: Valeu, Borracheiro. Um abraço aí, pessoal, né? Estão nos acompanhando. Borracheiro, um abraço aí para você, tudo de bom, para toda a sua família. 2:30, você pediu corpial.

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1: Muito bem, estamos de volta aí, minha amiga Elone Mação e o Valdir lá da linha Carmelinda. Ô, meu amigo Valdir Mação, popular Dico, né? E a Elone, pessoal da linha Carmelinda Ouro. Elone, um abraço aí pra você, Noeli Lovatel e o seu Itacir, família Lovatel, aí do bairro São Luís. Tudo bem, Noeli? Um abraço pra vocês. Elone, essa aqui é pra ti, ó.

2:34, o meu amigo alemão, a Danita Garibaldi, o seu filho, o Lilo, acompanhando o programa, um abraço aí, né? É o Michel, é isso? Falou, alemão! Eu lembro quando o alemão trabalhou aí pra mim um tempo, né? O alemão é um cara muito profissional, né? Gostava muito do alemão, o alemão é uma pessoa boa, gente boa, deixou uma marca aí muito grande, gostei muito que você tenha trabalhado aí pra mim, tá bom, alemão? Trabalhou um tempo aí, né? Foi ano passado, foi isso, trabalhou uns meses aí pra mim também, um grande profissional, além de ser um excelente motorista, um bom profissional também em serviços gerais de construção civil também. 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Olha, foi perdendo uma chave da padaria aí do bairro Parisoto até que o centro da cidade, próximo à Moto Center. É uma chave de uma caminhonete Volkswagen. É isso? Se você encontrou ou vai encontrar, pode deixar aqui então na recepção da emissora. Salete Zanesco, tudo bem, Salete? Um abraço. Eva Geni, da Zerra do Silva. Como é que tá, dona Eva? Abração para você. 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

0: É, Rose. Rose Ribeiro, a psicóloga nos acompanhando, né, Rose? Eu lembro muito bem aí, né? Do seu pai, o tempo que foi policial militar em Joaçaba, aposentado, depois carcereiro, né? Do presídio aí Joaçaba da época, né? E a gente tinha uma parceria muito legal, né, Rose? Mas, é isso aí, né? A lembrança fica e as memórias também ficam, né, Rose? Faz parte da nossa história, de nossa vida terrena. E um dia todos nós temos que partir daqui, não tem como, né? Eulaldo Maçã, um abraço pra você, a Xana Maçã, o Murilo. Como é que tá, Xana? Passou bem a semana aí? Isso, manda um abraço lá pros seus pais também. É, seu Iraci, todo o pessoal aí, obrigado pela companhia, o Pegou Raro também. A Eva Gibi, um abraço pra você, a Salete também com a gente. O Everaldo Borim, né? E também a Lucimara Borim. Com a gente também, valeu Lucimara. 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

0: Boa tarde, Paulo Forquesato, tudo certo? Viu, aqui quem fala é o Queixo aqui da Vila Sete, o Gilmar Zanuni. Viu, tu consegue rodar uma música aí? Entre a Cruz e a Espada com o Francisco de Paula aí. Eu quero oferecer pro pessoal da Lê Vitória aí, pessoal aqui da Vila Sete. Agradeço por atendido, seu Paulo Forquesato.
1: Valeu, boa tarde, Gilmar Zanoni. Valeu, Gilmar. Boa tarde, vai pro sorteio, forte abraço, bem-vindo.
2: Boa tarde, Paulo. Tudo bem? Paulo, eu quero oferecer o programa. Manda uma música aí pra mim, pra Eliane, que tá me escutando o programa, tá? E coloca Eliane Aparecida de Matos, né? E Maria Nilcida Silva. Coloca nós no sorteio aí, eu e a Eliane, tá bom? Um abraço, tudo de bom. Bom final de semana.
1: Legal, hein? Obrigado, Eliane Aparecida de Matos, obrigado pela participação aqui, a Maria Delcida Silva, obrigado pelo áudio, um bom sábado, as mesmas palavras eu transmito aqui para vocês também, tá bom? Obrigado, hein? Noeli, seu Itacir Lovatel, tudo bem? Abração para vocês. E olha aí, a Rose, que gosta dessa música aí também, para matar a saudade, Leandro e Leonardo.

0: Alô, alô, presidente Castelo Branco, Tancredo Betti, a professora está bem acompanhando aqui, né? A professora, a esposa do Tancredo, a Leila, Isabelle. Abraço, Tancredo. Tamo juntos, obrigado pela companhia. Pedindo aí a banda Miros Mar. Um abraço para você. Valeu, Tancredo. Um forte abraço aí, tudo de bom. Uma ótima tarde. 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Seu Máximo, seu Heitor Cerverim, o Augusto, o Ademar Facim, Ademir Facim, o Ademir, Vitória Escancela Barreto, pessoal da linha divisa Pirituba, né, Lindberg. Vitória, um abraço aí para você, Everaldo e Lucimara Borringer. Boa tarde, Salete. Um abraço aí para todos vocês. 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Vitória, boa tarde, Vitória. Tudo bem contigo? Um abraço. Ademir Facim, de Barro Preto. Estamos aí na Granja Vite, acompanhando o programa. Alô, pessoal de Barro Preto, interior de Capinzal, Granja Vite. Ademir Facim, abração pra você, tudo de bom, né? Claudinei Pereira, né? Nós acompanhando aí na Vila 7. É, Tancredo, dia 6 de setembro, vamos trabalhar de caixa lá na festa da Linha Imigra, né? Agora aí também com a programação eletrônica, né? Caixas aí, aplicativos eletrônicos. Tamo junto, né? Dia 5 e 6, a festa e a pré-festa lá da Linha Imigra, Presidente Castelo Branco. No domingo, matinezão com a indústria musical e banda Passarela. Todo mundo convidado. Vitória, boa tarde. Alô, Silda. Boa tarde, Silda. Agora são 3 horas 49 minutos, 24 graus a temperatura. Eliane, você que pediu, a sua Eli também pediu para matar a saudade. Daniel, o destino nos separou.
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4: Estamos de volta, meus amigos. Faltando 6 minutos para as 3 da tarde. A pessoa que pediu em Francisco de Paula.

0: Boa tarde, Paulo. Aqui é a Silda Melegari. Eu queria a música, as Andorinha. E me coloca aí no sorteio. Que Deus abençoe sempre nós. Tchau.
1: Ô Silda, boa tarde. Bem-vinda, minha amiga Silda. Vitória Esganzela Barreto, pessoal da linha Vitória. Obrigado, né, Vitória? Tá certo, tamo junto. Ângela Figueiredo, tudo bem, Ângela? Ângela Figueiredo, a Caiara Lalasca da Silva, o Adão e o Josemar da Silva. E também a Jurema Figueiredo, a Kaique da Silva. Também estão com a gente, estão participando no programa. Alô, Paulo San. Como é que tá você, Paulo? Um abraço e Paulo San. Obrigado pela companhia, Paulo San, do Poente do Sol. 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Acontece nesse final de semana a roubaria e festa de Frei Crespim em Santa Lúcia Ouro. Hoje tivemos aí a pré-festa, amanhã 9 horas. Vamos ter aí, portanto, né, a procissão em frente o jazículo de Frei Bruno, às 10 horas Santa Missa, com o Bispo Dom Mário e os freis de nossa paróquia, ao meio-dia. Vamos ter aquele tradicional almoço, à tarde jogos e diversões, tudo com cobertura total da Capinzal FM, que está aí presente em Santa Lúcia Ouro, nessa cobertura da festa, aí portanto, né, de Frei Crispim, momento de fé e oração, festa, procissão, missa, lá, portanto, em Santa Lúcia Ouro, cobertura da Capinzal FM. 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Everaldo Lucibar, Gilmar Zadoni, Ademir Facinha, boa tarde, Ademir, Paulo San, Ângela, Alô Tancredo, daqui a pouquinho a sua música, Eliane Aparecida, a Maria da Silva, boa tarde para vocês aí também, tudo de bom, um forte abraço, vai deixando o seu nome aqui para concorrer aos nossos brindes e prêmios e nossa tarde. E aí, porca véia, sentimentos de trovador. Seu Itacir, dona Doili.

Legal, estamos de volta, estamos de volta. 3:02. Alô, pessoal do sítio do Jaburu, da Linha Imigra, Tranquilo Bete, a dona Lourdes, a vovó Lourdes nos acompanhando, a professora Leila Bela e também o Tancredo, pedindo essa música aí da madrugada. Zezé de Camargo e Luciano.

0: Boa tarde, Paulo. Tudo certo aí? Eu mando uma música aqui, o Adnilson dos Santos, o Bairro Navegantes aqui, e ofereço para minha esposa Marlene do Aragão. E temos uma escuta aí, cadastro nós aí para o sorteio. É eu e ela aí, Marlene, Salete do Aragão, é Adnilson dos Santos aí. Um abraço. Manda, se der para mandar uma música aqui com o Neto do Velho, manda para nós aí, temos uma escuta. Um abraço.
1: Edmilson dos Santos, boa tarde, Edmilson. Seja bem-vindo em nossa programação, Paulo Santos. Tudo bem contigo aí, Paulo? Boa tarde para o Valdecir Resmini e também a Barridez Resmini, lá no distrito de Santa Lúcia. Tudo bem com vocês aí, Valdecir Resmini e Barridez? Boa tarde, vai pro sorteio. Boa tarde, Paulo Ivonei, da Nova Beleza, Piratuba. Toca uma música aí com o musical Calmão. Estamos na escuta do programa. Pessoal de Piratuba, Nova Beleza. Valeu, Ivonei. Aurora Godoy. Ô, dona Aurora, tudo bem contigo? Quanto tempo, minha amiga Aurora Godoy. Prazer, né? Ter você em nossa companhia aqui, né? Nesta casa, neste programa. Valeu, Aurora. Tamo juntos, um abraço. A Rose Ribeiro aqui diz obrigado, Paulo, né? Obrigado, estamos na escuta da programação. Tá certo? Valeu, Loiri. Tamo juntos, obrigado. Eva Vargas Tidres. Ô, Eva, como é que tá você aí? Tudo bem contigo? Tá certo. A Aine Vargas também está com a gente. Ô, meu amigo Maciel. A Aine Vargas Tidres também aqui do centro da cidade. Eni, tudo bem contigo, Eni? Eni Vargas Tidres, transmite um abraço e pro Ivonei também. Na escuta do programa, participando no sorteio. Obrigado, né? Um abraço para vocês. Tudo certinho, né? Valeu, um abraço todo especial. Obrigado pela audiência, pelo carinho. Que Deus abençoe vocês.

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7: E estamos nós de volta, gente. 3 horas mais 10 minutos, 3 com 10, 24 graus é a temperatura. 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Eni Vargas, tudo bem, Eni? Como é que você está aí? Passou bem a semana? Seu Maciel também com a gente. Aurora Godoy, tudo bem, dona Aurora? Seja bem-vinda aí, minha amiga, né? Que Deus abençoe. O Valdecir Roque, o Resmini. Ivonei da Nova Beleza Piratuba, como é que está, Ivonei, aí? Passou bem a semana, Ivonei? Um abraço aí para você também. Boa tarde, Paulo. Estamos acompanhando o seu programa em Nossa Senhora da Saúde. Manda uma música com o Porca Véia. Estamos na escuta do programa. Camazola. Ô, oh, Camazola, né? Abração, pessoal de Nossa Senhora da Saúde aí, família Camazola. Muito obrigado, um abraço. Aurora, tudo de bom pra ti, tá? Que Deus abençoe. 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Olha você que está chegando agora aqui no programa. Atenção, atenção, você que está chegando agora no nosso programa. Manda seu áudio, manda sua mensagem através do WhatsApp 98815-6435. Manda seu WhatsApp pelo telefone 999-151095. E também através do WhatsApp 99-814-1333. 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Meu amigo Cabassola, tudo certinho? Um abraço, obrigado aí pelo carrinho. Aurora Godoy, boa tarde. O solo aqui também para a família Baldasso. A Neiva, como é que tá, Neiva? Tudo bem contigo, Neiva? Como é que tá o sabadão aí? Bom fim de semana, Neiva. Boa tarde aí, pedindo uma busca de banda, tamo juntos. Obrigado aí, Neiva. Obrigado pela audiência. Boa tarde, Paulo, na escuta do programa do Verde Vale, Cineia dos Santos. Ô, Cineia, como é que tá aí? Tudo bem contigo? Cineia Pereira dos Santos, bem-vindo. Uma ótima tarde para você, para toda a sua família. E que Deus abençoe vocês nesta tarde. E a Soili também aí ligada com a gente. Alô, Soili. Boa tarde, Soili. Um abraço para vocês, pessoa que pediu aqui também, a Rainha Musical, estamos atendendo. Valdir Bação, Ailone, o Dico, a família Bação lá da linha Carmelinda.

Alô, pessoal de Nossa Senhora da Saúde, e a Nossa Senhora da Saúde Ouro, obrigado pela companhia, pessoal na escuta do programa, família Camazola, pediu e porca véia.

Alô, Terry da Silva aqui do centro. Valeu, Terry. Boa tarde. Xana Mação, tudo bem, Xana? Um abraço para você, Xana. Família Godoy, Cineia, Os Atuais.

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Alô, meu amigo Ivonei, Nova Beleza, Piratuba, tudo bem, Ivonei? Você pediu musical Calvão, Duas Vidas e Um Só Coração? Estamos atendendo aí às 3h24 aqui no nosso show do sábado, família Cabazola e a Nossa Senhora da Saúde, um abraço para vocês, a Lair da Silva com a gente, a Tere da Silva também aqui no Centrão, a família Godoy, Aurora, bem-vinda, minha amiga aí, família Godoy de Capinzão, prazer grande ter vocês em nossa companhia, a Cineia Pereira dos Santos, a Cineia dos Santos também com a gente, muito boa tarde, a Maria, a Eliane, boa tarde para o seu Ademar Engen. Isso, valeu, família Baldassa. Obrigado, já tem a música que você pediu aí, uma de banda, né, com os futuristas. Bem antiga, né, Neiva? Tá certo, daqui a pouquinho a gente atende você, tá bom, Neiva? Um abraço aí também pro seu Engen, que está acompanhando o programa. Ô, seu João Maria, tudo bem contigo, seu João? Um abraço aí pra vocês, tudo de bom. Jantar hoje, na comunidade da linha Caçador Ouro, a partir das 19h30, todos deverão trazer talheres, às 21h teremos o bailão com o irmão Specker. Hoje lá, portanto, né, jantar na comunidade da linha Caçador, apoio Mercado Mação. Acontece amanhã a procissão de Frei Crespim, no distrito de Santa Lúcia Ouro, 9h a procissão, 10h Santa Missa, com o Bispo Dom Mário, meio de almoço, à tarde jogos e diversões, cobertura da Capinzão FM, apoio Erva Mate Tertúria, qualidade em chimarrão e oficina E-Mecânica Santa Lúcia, em Santa Lúcia Ouro. 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Meu amigo Rosa, Valdivino da Rosa, restaurante da rodoviária, aí do terminal rodoviário de Capinzão, me acompanhando. Ô, seu Vivaldino, como é que tá você, meu amigo?

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0: Boas tardes, Paulo. Tudo certo, meu amigo? Tudo tranquilo por aí? Paulo, roda pra nós com a banda Carisma, musical Carisma, Eucalipto, de frente com minha esposa e Eduardo do Vício da Frente 2.3. E me cadastra no, nos brindes que tiver aí, beleza, meu amigo? Que Deus abençoe, boa finalização pra você e tua família. E beleza? Deus abençoe.
1: Valeu, seu João. Boa tarde, João Maria e toda a equipe, toda a família, amigos, Banda Carisma.

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Como é que tá aí, doutora Anne? Tudo bem contigo? Boa tarde, Paulo, tudo bem? Aqui é o Isaías Santos, da Vila Sete. Estamos aí sintonizando o seu maravilhoso programa, um abraço. Meu amigo Isaías Santos, tudo de bom para você, como é que tá, meu amigo? Valeu, como é que passou a semana? Seja bem-vindo.

Aurora, boa tarde, Aurora. Família Baldaço, a Neiva e o seu Ademar, né, que gosta de uma música de banda. Meu amigo Valdemiro da Rosa, restaurante da rodoviária, aí no terminal da rodoviária em Capinzão, me acompanhando. Boa tarde, pedindo aquela música de bailão, mais ou menos assim.

Neiva, tá aí, né? Música bonita, né, Neiva? Isso aí, banda 10, banda 10 aí também. O seu Valdemiro da Rosa também, que pediu em busca de banda. A gente toca aí pra vocês. Valeu, Neiva, a família Elsman. Um abraço aí, né, seu Ademar, todo pessoal. Obrigado aí pela companhia.

0: Alô, alô, boa tarde, Privonete Spirodello, Vitória Sganzella, Salete Zaresco, Chersi Bax, Leomar Ramos, Renita Bertola, Lourdes Rampão, Denilson Foca Santo, Helena Tonial, Delbira, Cristina Silva, Daiane Jacobini, Alirio Schuma, Lorenete Schuma, Florentina Gresole, bem-vindo em nossa programação. Boa tarde aqui para Grisiele Martinello, Isabel Lopes, a Maria Sardini, o Leodir Pedro Sulfo Roso, Isaia Minúsculo, Leodir Quioca, pessoal de Joaçaba, Cirolina da Silva, do Ebia Brudeto, Olésia Stephanie, Nair Sartori, Fátima Maschio, José Cirqueira, Gilberto Jacobini, Anestor Crema, Terra da Silva, Alcides Bobinotti, Inês Jacobini, Aludes Rampão, Adriane Toniello, a Jurema Caríssimos, a Maria Irene, a Maria Sueli de Cataduvas, a Lenir de Oliveira, meu amigo Félix, que também faturou aí a cadeira poltrona, né? Dia dos Pais aí, portanto. Valeu, Félix. A Marinesa Gilberto também com a gente. Família Correia, família Frigo, Tancredo Bete, tranquilo, a Lourdes, lá no sítio do Jaburu. Adeus, Edmir Toniello, a Ini Creman Castelo Branco, Rosane Cador, Lini Migra, a Leni Matiolo, a Vanessa Cador, o João de Lucas Rastirolo, a Doidi, família Lovatel, Ivone Tran, Ivani Schweizer, Vandira Barreta, Letícia, família Torrin, Ivonete Miguel Reto, a Jones da Silva, a Zélia de Zanesco, a Maria da Silva, o Laércio com a gente, a Neiva, a família Creman também com a gente, a família da Silva, o Neto da Caspa, o Sou de Lacerdópolis, a Adibir Toniello, Nilce Catarina, e o seu Valdir do Mercado Xiranque, Celita, a família Baseiro, da linha Baseiro, Cecília Seco e família, Lúcia Ramos, Clarice Castanha e Nilcides, Vilmar e Neuza, também com a gente, o Adriano Mioto, a Maricelda Mação, Dulce Vieira, o Jean Lucas, a Inês Mação, o Jane Cadore, Ivani Zanella, Ana e Sérgio Mação, Claudinei Vieira, Modalize Weber, Leomar Crema, Sérgio Mioto, a Ivonete, também a família Radim, a Roseli, a família Prox, a família Esganzela, Salete, a Delci Catarino, a família Cordeiro, José e todo o pessoal da escuta do programa, Janete Pereira, Luiz Focasato, Hilda Busato, Wilson Facim, Florentino, ou melhor, Fiorindo Cadore, é isso, Fiorindo Cadore, Ivanete Zanesco Pinhalzinho, Marisete Ilmar, Wesley Trevisan, Ismael Toniello, Ismael Cadore, Vinícius Zanesco, Carlos Eduardo, Ademir Focasato, Eloy Resmini, Ariston Cadore do Rio Grande do Sul, Edivan Ferrari, Rodrigo de Matos, a Maria de Lourdes, Creito Alexandre, Anacrato Olf, Cleucida Silva, Eleandra Artifão, Ivana Família Nardi, Neuri Zanesco Chupinzinho, Alírio Creman, pessoal de Itacoarau, Lorenete Montevone, Ednilson Cerverim, Renato Crema, Osmar Lima, João Ivo, a família Maier, Arnildo Rodrigues, Zeferino Antônio, Leomar Toniello, Marcos Bolsoi, Roseli Weber, Wilson Sur de Família, Leni Parisotto, Rita Cassiano, Noeli e seu Frigo, a Cassiana do Rigão, Irene Parição, Elisete Mação, Iraci e Prínio. Másquio, também com a gente na escuta do programa, boa tarde, obrigado pela companhia, família Figueiredo, boa tarde Paulo, tudo bem, Adirley Base, pedindo a busca aí com o Amado Batista e também o seu esposo Eliseu e a Ketney, a Adirinha São Roque, interior de Capizão, minha amiga Adirley, nossa super fã do programa há muito tempo, bem-vinda, o seu Eliseu, a Ketney, seu Arnildo da Silva do bairro São Luís, já eu falo contigo.
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1: Estamos de volta, meus queridos amigos. Agora são 3 horas 41 minutos, 3 com 41. E o Tito está em Chapecó, Belmira também, né? Isso, estão em jogos em Chapecó. Isso, o Tito não é fraco, hein? Saiu de Capinzão indo para longe. Fala aí, Belmira.
2: Boa tarde, Paulo. Tudo certo? Nós estamos aqui em Chapecó. O Tito está jogando, estamos aqui no ginásio. Mas vamos ir para casa em longe de noite. Se não conseguir o primeiro, mas o segundo é na certa. Queria participar do sorteio dos prêmios. Põe no nome do Tito também.
1: Valeu, valeu, Belmira. Valeu, Tito. Estão em Chapecó, né? O Tito tá longe, tá jogando aí, né, Tito? Valeu, boa sorte pra você, meu amigo Tito, né? E que Deus abençoe você aí, né? Na sua jogada, no seu jogo e também na sua representação aí, portanto, em Chapecó. 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Alô, Cíntia, alô, Eduardo, um abraço para todos vocês. 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Alô, Joyce. 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Valeu, Belira. Passando as fotos aqui do jogo, né? Lá, portanto, em Chapecó, Tito aí. Boa tarde, pessoal de ouro. Tudo bem? Meu amigo Adenelcio Antônio Poyer. Tudo bem, Adenelcio? Seja bem-vindo. Arnildo da Silva também. Boa tarde. Obrigado pela companhia. E agora você acompanha comigo as vozes do clássico da música sertaneja, Chico Rei e Paraná.

0: Boa tarde, Paulo Forquezato do CEP. Eu, Arnil da Silva, do bairro São Luís, participar do sorteio, do prêmio aí. Lá na música dos atuais, a Voa. Uma música muito bonita dele, estava eu aí.
1: Aí, Arnildo, boa tarde. Pedidos atuais, tá curtindo? Daniel Santônio Poyer, Isaías dos Santos da Vila 7. Tudo bem, meu amigo? A Marlene Guberti, seu Expedito Guberti, também lá no Pinho Alto, é isso? Pinho Alto Ouro. Um abraço aí, Marlene Guberti. E o Expedito, a família Albra, a família Guberti, na escuta do programa, Alair da Silva, Viva Aldino, pessoal aí da lanchonete da rodoviária em Capinzal me acompanhando, e Ni Vargas e o seu Bacião também, muito obrigado, Alemão, lá da Anitta, tudo bem, Alemão? Um abraço aí pra você, o Alemão, a Xana Cris também, a Elônio Mação, e também o Lilo, lá da Anitta Garibaldi, lá longe, né, lá pra frente de Campos Novos. E acompanhando aí, um abraço todo especial aí para vocês, né? E que Deus abençoe. Aurora Godoy, João Marie e família, Odebar Engel, meu amigo Maciel, a Vitória Esganzela, pessoal da linha Devisa, Piratuba, obrigado pela audiência. Dia 5 e 6 de setembro, a festa e a pré-festa lá na linha Imigra. No sábado, a pré-festa com almoço, espeto corrido a R$50. No domingão, a festa da padroeira Nossa Senhora da Salete à tarde. Tem banda passarela e indústria musical.
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Estamos de volta, gente. 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Três horas e 55 minutos, tempo bom, sol presente na região. 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Aí no topo da subida da serra, em Capinzal, vendendo frutas nesta tarde. 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A gente aguarda aqui a sua participação. Serão muitos bem-vindos e bem-vindas em nossas programações. 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Alô, Joyce! 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

Legal, legal, gente. Nós de volta por aqui, gente, na nossa programação da tarde. Agora são 3 horas mais 59 minutos, 3:59, né? Tá no microfone aqui, então vamos baixar aqui um pouquinho o retorno. Meu amigo Daniel Lovatel, como é que tá, Daniel? Um abraço aí pra você, Daniel Lovatel, né? O Bernardo também na escuta do programa, a Débora. Valeu, Bernardo. Um abraço pra você, Daniel Lovatel, nosso super fã da programação. Desejando aqui pra gente uma ótima tarde. Valeu, Daniel. Obrigado, né? O Daniel tá trabalhando, né? Pelo que passou de fotos aqui, ele tá trabalhando nesta tarde, mas acompanhou da gente, aí da empresa MBRF Cidade Alta Capezal. Valeu, amigo. Um abraço pra você. Boa tarde. Bom trabalho, Daniel. Obrigado pela companhia. Boa tarde, Paulo. A Janete Crei. Como é que tá, Janete? Tudo bem contigo? Como é que passou o final de semana aí? Tudo bem, Janete? Como é que chegou aí a semana? Bem, chegando o final de semana aí, tomara que seja melhor ainda do que a semana que passou, né, Janete? Seja bem-vinda, vai pro sorteio, minha amiga, um abraço. Tudo de bom pra ti, que Deus abençoe. Boa tarde, Paulo, quero participar também da programação, do sorteio aí. Maria Irene, como é que tá, Maria Irene? Tudo bem contigo, Maria? Então tá bom, né? Deixa eu ligar aqui um pouquinho delante desse microfone aqui, estou mandando a microfonia de novo, né? Valeu, Maria. Maria Irene. Boa tarde, Maria Irene. Um abraço e tudo de bom pra ti, né? Olha aí. Tá certinho, né? Como é que tá, Maria? Então, um abraço pra você e tudo de bom. Tá, Maria Irene. Um forte abraço. Sueli, como é que tá aí, Sueli? Um abraço aí pra você também. Boa tarde, Paulo. Meu nome é Salete Idineia Crem Poyer. Ô, Salete, tudo bem contigo? Família Poyer, família Crem. Salete Crem Poyer de Ouro. Bem-vindo aí na nossa programação. A família Modena também está com a gente, muito obrigado, Márcio Fazim de Ouro. Tudo bem, Márcio? Da escuta da Capizão FM, bem-vindo em nossa programação e que Deus abençoe você nesta super tarde. É isso aí, tamo juntos, obrigado pela audiência, pelo carinho, né? E é um prazer muito grande ter você aí em nossa programação. Márcio, boa tarde, Márcio. Como é que tá aí a família Facinha?

0: Boa tarde, Paulo. Sou Ivonete Chalo, quero participar também nos sorteios daí da tarde hoje.
1: Ivonete, boa tarde, Ivonete. Seja bem-vinda, hein, minha amiga. Daniel Lovatel, boa tarde, Daniel. Agora são 4 horas mais 3 minutos. Estamos passando aqui já para a nossa terceira parte do programa Banda Champions.

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Legal, gente, estamos de volta, meus queridos amigos. Agora são 4:08, 4:08. Meu amigo Daniel, né, trabalhando nesta tarde na MBRF, me acompanhando. Valeu, Daniel, um abraço para você. 4:08, 24 graus a temperatura. Ivonete Chale com a gente, a Rosane de Fátima, o Darlan Donas, o Redão, Vinícius. A Rosane, sempre nossa grande ouvinte, um abraço todo especial. Obrigado aqui também para Maria, né? Maria Irene, acompanhando a nossa programação. Valeu, Maria. Um forte abraço. É hoje o jantar dançante lá na linha Caçador Ouro, às 19h30, jantar, logo após o bailão com irmãos Pequera. Trazer pratos e talheres, fichas, adulto a R$50, crianças de 8 a 12 anos, R$25. O convite, Mercado Maçã, presente neste grande evento. Amanhã, procissão e Santa Missa e festa do Frei Crispim do distrito de Santa Lúcia. Ouro, cobertura total da Capinzão FM. Todo mundo convidados. Janete Crem, boa tarde. Márcio Facim, obrigado pela audiência. A Rosana também com a gente.

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1: Alô, alô, você, estamos de volta. Alô, minha amiga Rosana, como é que tá a Rosana aí? Tudo bem contigo, Rosana? Beleza, né? Isso aí, tamo juntos aí, obrigado pela parceria, pela participação, uma boa tarde. Estou cadastrando aqui o seu nome para concorrer ao nosso show de prêmios. A Salete Creme Poyer de Ouro, família Poyer, seu Adenêncio. Boa tarde para você também, Ivodete, a família Facim. É, Salete, tudo bem contigo aí? Seja bem-vinda aí, Salete. Valeu, Rosana, tamo junto aí, né? Obrigado pela parceria, pelo carinho, bom sábado, né? E a Margarete aqui também pediu uma música de banda, diz que gosta bastante. Meu amigo Rosa, é da Rodoviária de Capizão também, da Lanchonete, me acompanhando.

Olha aí, legal, legal, gente, né? Minha amiga Marisette, é isso, Marisette também pedindo música de banda, né? Ritmo de festa, a gente vai com você, 4:16 da Grande Bela Capinzão. Meu amigo Daniel, como é que tá aí, Daniel? Um abraço aí pra você, valeu, Rosana, tamo junto, tá tudo certinho, tudo dominado aí. Renan, boa tarde, meu amigo Neudi Casagrande, como é que tá Casagrande? Neudi da Vila 7, boa tarde, Neudi, tô cadastrando aqui seu nome pro sorteio na tarde também.

Olha, nosso programa roda aqui todo tipo de música para todo tipo de gosto, né? É um programa estilo popular, destaque para banda, gaúcho, sertanejo, né? Mas a música que o pessoal pede, a gente toca. A Patrícia pediu aqui essa música para matar a saudade, né? Isso, lá no fundo do túnel do tempo, a gente vai atender, né? Destaque internacional.

0: Legal aí, Patrícia. Tamo juntos, obrigado pela companhia. Bom sabadão.
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0: Meus queridos amigos, agora são 4 horas mais 22 minutos, 4 com 22. Tio de Casagrande, boa tarde aqui para Carmen Trevisan, o Gabriel Trevisan de Abreu e Olcione, da Vila 7. Ô, meus amigos, como estão aí? Tudo bem? Gabriel Trevisan, o Olcione e também o Abreu, né? Ah, o Gabriel também. Obrigado pela companhia, gente amiga, da Vila de Abreu, da Vila 7, Capinzão, sempre com a gente. Olha, vai participando aqui no programa, manda seu recadinho, dá tempo para você participar. Depois das 4h30 desta tarde, eu, Paulo Forquesato, vou sortear aqui no programa, sabe o quê? 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Pinhões a R$10 nessa tarde, aproveite. Olha, também estarei sorteando aqui dois almoços da CAP. 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Rosane, você pediu aí, né? Medo da chuva.
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0: Saudoso Raul Seixas. Porque...

0: música aí do Amado Batista aí, das antigonas do Amado Batista. Ofereço pra Catarina Basotti, pra Ângela da Silva e pra Valéria aí, que mora em Capinzal aí, que Barra e Rua aí, que é minha mãe. Eu sou Augustinho, aqui da Barra do Leão. Puder fazer esse favor, rodar a música pra nós, tamo na escuta. E fiquem tudo na paz e tenham um bom fim de semana.
1: Valeu, né? Obrigado, Augustinho, né? Augustinho aí. Augustinho Ramos. Valeu, Rosana, agradecendo aqui a música, né? Do saudoso Raul Seixas. Obrigado, né? Obrigado pela companhia. Ivonete, como é que tá, Ivonete? Bayer Frigo, lá do distrito de Santa Lúcia. Olha, fazia tempo que vocês não participavam mais comigo aí, viu? Sejam bem-vindos, hein? Ivonete, Bayer Frigo e também o seu esposo Nilo Frigo, de Santa Lúcia. Obrigado, hein, gente boa? Obrigado pela audiência e tamo juntos. Muito obrigado, que Deus abençoe vocês aí, né? Esta tarde, família Frigo. Eu fico muito feliz aí, né? Por ter vocês aí em nossa companhia em Santa Lúcia, né? A família Frigo. Obrigado aí, família Frigo. Vamos lá, gente amiga. Vamos prosseguindo com a nossa programação. Vamos prosseguindo aqui na tarde, né? 28 graus a temperatura. Boa tarde, Paulo. Manda uma música aqui pro Reni Nardi. Também pro Leônio. E também pra Luana. Ô, meu amigo Leônio, né? A professora Luana, do bairro Parisotto. Como estão esse pessoal, gente boa? Quanto tempo, né, Leônio? Grande amigo, seu Reni Nardi. Olha, participe sempre. Eu fico muito feliz aí pela participação de vocês. Né? Maria Odila Nardi. Como é que tá, Maria? Tudo bem? Como é que passou a semana aí? Como é que tá o seu Reni? Seja bem-vindos, tá? Participe sempre na programação, tá bom? Vai pro sorteio, Maria Odila Nardi, muito obrigado mesmo por ter aí participado do nosso programa, o Reni, o Leônio Nardi e também a Luana. Obrigado, hein? Boa tarde para vocês, tamo juntos, obrigado pela audiência.
2: Boa tarde, Paulo Forquezato, tamo te ouvindo aqui no Céu Azul no Zordé, manda uma música pra nós, tudo de bom, quero participar do sorteio, feliz final de semana.
1: Muito obrigado, Dorati e o seu Leopoldo, lá no Céu Azul Zordéia, nossos fãs de muito tempo, há muitos anos aí, né? Que bom, família, gente boa, né? Gente nossa, a família Ângeli, que Deus abençoe vocês aí grandemente, tá bom? Josiane Pisato, como é que tá? Josiane Pisato, do Recanto dos Pássaros, Cidade Alta, Capinzal. Bem-vinda, bem-vinda, é nossa programação. A Carmen de Abreu, da Sua Abreu, Gabriel, também com a gente. A Dirley Base, Uriseu, o Ketne, também lá em São Roque com a gente. Um forte abraço e tudo de bom para vocês. Essa música aqui eu vou mandar aqui, sabe para quem? É pra pessoa que pediu, pro seu Reni Nardi, pra Maria, pro Deodio, pra Luana... E também para Neide Cadore. Ô, oh, Neide! A Neide que ganhou um almoço, né? Aqui no programa na semana passada também, né? Um abração para vocês, o pessoal pediu. Eu estou atendendo com muita alegria. E ele está chegando para cantar o Cantor das Multidões. Com vocês, Amado Batista.

0: A música do Amado Batista para Maria Irene, que está em casa aí fazendo grústulha, é isso? E acompanhando o programa, valeu Maria Irene, pediu, a gente atende você também.
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Estamos de volta, estamos de volta. 4 horas 41 minutos, 4 com 41. Obrigado a todos pela audiência. Terry também com a gente, a Rosana também com a gente. E olha o Tito D'Ambrosio, né? Parece que ganhou o primeiro lugar do Jogo dos Cadeirantes lá em Chapecó também, né? Há poucos dias atrás esteve em Jaraguá do Sul, tirou o primeiro lugar do estado. E as informações que eu tenho aqui, que ele tirou em primeiro lugar hoje também nos Jogos Regionais da cidade de Chapecó. Tito que é de Capinzão, hein, Tito? Ô, dona Belmira, parabéns e pra vocês, viu? Que Deus abençoe. Parabéns, Tito. Josiane Pisato, Dorati, seu Leopoldo, Ângeli, Ivonete Maier Frigo, alô, família Frigo. Abraço pra vocês, a família Nardi, Leônio, a Luana, seu Remi, abraço, Maria. E também a minha amiga Cassiana aí que pediu, pessoal aí, família Nardi, obrigado pela audiência, seu Ademir e o pessoal da Barra do Leão, Leandro e Leonardo.

0: Bem, amigos da Capinzão FM, de volta aí com o nosso programa. E olha, gente, sorteio realizado agora há pouquinho aqui nos nossos estúdios. Nossos ganhadores de show de prêmios desta tarde, no nosso sorteador. Vamos lá ver então. Quem ganhou um kits da Tertúria? Ficou aqui para Capinzão, kits da Erva Mate Tertúria, tendo cuia, bomba, espumador. Obrigado, Erva Mate Tertúria. Ganhando um pacote de pinhão de 2,5 kg. Obrigado aí, o Adão das Frutas. A ganhadora ficou para Capinzão, loteamento Novo Horizonte, Maria Soares Cardoso. Maria Soares Cardoso, Capinzão. Na sequência, eu vou passar autorização aí para você, tá bom? Ganhou um kit aí da Tertúria e também ganhou aqui, né? Um pacote de pinhão de 2,5 kg. Dois almoços da CAP Pesca e Prove da família Sertori. Dois almoços também ficou para Capinzão, bairro Parisoto Capinzão. O ganhador é o Reni Nardi e a dona Maria Odila Nardi. Olha aí, parabéns, parabéns para vocês. Vou conhecer a CAP, se já conhece, tudo bem. Se não conhece, vou conhecer. Tem 30 dias de prazo, né? Na sequência vou passar aí a autorização. Vocês podem ir lá almoçar lá com a família, né? Sertori, na CAP, um lugar muito legal. Remy Nardi e Maria Odília Nardi, bairro Parisoto. Parabéns, então, ganhou os dois almoços. As pessoas que participaram, nosso aplauso aos ganhadores, muito obrigado, né? Parabéns aí para vocês e todos que participaram também nesta tarde. E mais este super sorteio, obrigadão, meus parabéns. E recebo um abraço de toda a nossa equipe. E com certeza na próxima semana a gente terá mais brindes aí para vocês. Ganhadores, nossos parabéns.
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0: Legal, gente, já estamos de volta com vocês, meu amigo Eloy. Tudo bem, Eloy? Um abraço aí pra você, Eloy. Tamo junto, meu amigo Eloy, né? Isso, Eloy Zastran, pessoa do bairro Parisotto. Valeu, Eloy, obrigado pela audiência, pelo carinho, tudo de bom pra você, meu grande amigo, né? Eloy Irinói, né? Irinói, também com a gente, a Josiane. Boa tarde, Josiane, muito obrigado pela audiência. Josiane, pessoa do Recanto dos Pássaros, meu amigo Zastran. Obrigado aí pela audiência, pelo carinho, Zastran. Tamo junto, né, Irinói? Programa Show do Sábado por aqui, a gente vai agradecendo aqui o nosso timaço de empresas parceiras do programa. A gente é um timão, né? Um timaço forte mesmo, né? 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Tertúlia convidando a todos para amanhã. A festa de Frei Crispim com procissão em Santa Lúcia Ouro. 10 horas teremos a Santa Missa com o Bispo Dom Mário e os freis de nossa paróquia. Ao meio-dia, aquele tradicional almoço, cobertura da Capinzão FM. Já tivemos lá presente hoje pela manhã e amanhã também presente. 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Obrigado às empresas parceiras do nosso programa. E a Maria Odila, né? Diz que nem esperava que ganhava o brinde aí, mas já deu nosso retorno aqui à ganhadora. Parabéns, né? Valeu, Maria Odila e o seu Remi. Tem 30 dias de prazo, né? Para vocês conhecerem a CAP, lá almoçar, passar um domingão. Que legal, né? Vale pro casal, então. É, poderá passar aqui a partir da semana que vem, segunda-feira, na recepção da emissora com a Fernanda, nossa secretária aqui. Retire com ela a autorização, tá bom? Transmite um abraço aí para Deide, para toda a família também. É aquela velha história, só ganha quem participa, não é verdade? Daqui a pouquinho eu tenho o Bem Brasil com o Mauro, depois teremos a Santa Missa, diretamente da Igreja Matriz São Paulo Apóstolo, com transmissão aqui, também da Capinzão FM. Chegamos às 4h56, o nosso programa chega ao seu final, mais uma tarde, meus queridos amigos, foi um prazer muito grande nós podermos estar aqui com vocês, né? Nesta tarde de sabadão, na semana que vem, se Deus permitir, a gente volta aqui com vocês novamente. Com fé em Deus, com esperança, cada dia um novo dia, a gente agradece a cada minuto que passa. E diz o seguinte, obrigado meu Deus por mais este dia, por mais esta jornada esportiva, no YouTube da Capinzão e no microfone da Capinzão, Paulo Forquesato e o Show do Sábado. Até mais, fui, tchau.
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8: Capinzal FM e a hora certa são 17:03. 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
1: E a festa do seu rádio começou a partir de agora. Paulo Forquezato largou os botões mágicos da Capinzão. E quem assume a partir de agora sou eu, Mauro Ribeiro, com muita alegria, diversão. Tem muito prêmio pra você, tem a participação do ouvinte, tem as brincadeiras musicais. E nesse momento eu levanto as minhas mãos pro céu e agradeço a Deus por mais uma programação. Obrigado, meu Deus! Não fique de fora dessa programação, vem mandar mensagem pra mim, liga pra mim, 3555-1333. E a mensagem no WhatsApp 988-1564-35. E pra você participar do Ranchão é o 998-14-1333. É a alegria do seu finalzinho de sábado a mil com todo vapor a partir de agora. É só o Modão aqui no Bem Brasil. Boa tarde! Começando assim, ó, Guilherme Santiago, chovendo estrelas, tá na Capinzal, tá na melhor, uma rádio feita pra você.

Começamos bem, gente, com o Guilherme Santiago chovendo estrelas. Que bom estar na sua companhia, que bom estar juntinho de você aqui. É só alegria, né? Conosco não tem tristeza, conosco não tem rosco, né? É só alegria aqui nas ondas da Capinzão FM. E é claro que eu conto com a sua participação, gente. Tá valendo daqui a pouquinho, tá? Não é agora, daqui a pouquinho tem as brincadeiras musicais. Gente, tem um presentão aqui da Oral Unique que é muito bacana e você vai poder levar ele para casa hoje. E também quem participar das brincadeiras musicais daqui a pouquinho também estará concorrendo ao rádio AM e FM, que o sorteio vai ser no... fora esse sábado, no outro sábado, no mês que vem, né? O último... o primeiro sábado de setembro. É isso, o primeiro sábado de setembro, então a gente vai estar sorteando um rádio AM e FM pra você ouvir a Capinzão, esse legal demais, hein? Aula de música, chegando o som de Carlos e Jardel, Sonhos de Amor. Bem Brasil.

0: Tá aí o som de Carlos e Jardim Sonhos. Jardim é bom, né? O Carlos e Jader Sonhos e é bom. Obrigado pelo carinho da companhia. 988-1564-35. Nosso boa tarde pra Dona Maria Odilanade. Dona Maria, como é que a senhora tá? Dona Maria, tudo bem com a senhora? Obrigado sempre pelo carinho da sua companhia. Obrigado pela senhora estar sempre sintonizada aqui na Capinzal FM, a mais ouvida. E aí, mais com a gente? Deixa eu ver quem tá com a gente aqui. Nosso boa tarde vai pra Dona Rosane de Fátima. Dona Rosane, tudo bem com a senhora? Cadastre nós no sorteio, Mauro. O Vinícius da Silva, o Renan Anderson, o Darlan Nunes da Silva. Deus abençoe. Deus abençoe a senhora, mas o sorteio daqui a... das brincadeiras musicais já daqui a pouquinho, tá valendo, tá? Mas é pro ranchão isso, né, Dona Rosane? Então tá bom. Dona Rosane, o que a senhora tá colhendo hoje, Dona Rosane? Me conte tudo e não me esconda nada. Dona Dorothy, seu Leopoldo, como é que vocês estão aí pelos Orteia? Me conte tudo e não me esconda nada. Nosso boa tarde também pra Rosana, com a gente sempre na sintonia. Vamos lá, mais gente com a gente. Deixa eu ver quem tá com a gente aqui. Deixa eu mandar boa tarde aqui pra Dona Ivonete Conte. Dona Ivonete, boa tarde. O nosso boa tarde também vai pra Dona Neuci. Schweizweiser, é assim que se pronuncia, Dona Neuci? Schweizweiser, acho que é assim, né? Se eu pronunciar errado, a senhora me perdoa aqui, tá bom? Vamos dando mais boa tarde, pessoal que está com a gente. O nosso boa tarde para Dona Lucira Bressan. Dona Lucira, obrigado pelo carinho da companhia. Seu Valdecir Inácio, boa tarde, seu Valdecir. Como é que tá as coisas por aí, homem do céu? Tudo bonzinho, tudo tranquilinho, que nem água de poço? Quem mais com a gente? O nosso boa tarde vai para quem agora? Vai para o seu Valdemir Lopes, lá do Pôr do Sol. Pessoal do Pôr do Sol, amigo do ponteiro com a gente. Também com a gente a... Silvana Zeni. Oi, Silvana, tudo bem? Obrigado aí sempre pelo carinho da sua companhia. Jean Giovanni chegando pra cantar.
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0: 17 e 16.
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0: Tudo numa boa, né? Tudo numa legal. Jean e Giovanni, pra que saber meu nome? Daqui a pouquinho vamos atendendo mais participações do ouvinte. Não deixe de participar com a gente, me ajuda a fazer a programação 988156435. Daqui a pouquinho tem as brincadeiras musicais, tem informação pra você. Tem muita coisa boa aqui na programação da mais ouvida Capinzão FM, uma rádio feita pra você.
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0: Motociclista fica ferido após queda na SC-150 aqui em Capinzal. Motociclista ficou ferido após sofrer uma queda na tarde deste sábado na SC-150 em Capinzal. O acidente aconteceu nas proximidades da CERBRF. Envolveu uma motocicleta Yamaha MT-03 com placa de Ipira. Segundo as informações, o condutor seguia no sentido Piratuba-Capinzal quando, próximo à SERP, perdeu o controle da direção e colidiu contra o guarda-reio. Ainda conforme relatos de populares, um parafuso da motocicleta teria se soltado, provocando vazamento de óleo e possivelmente contribuindo para a perda de controle. O motociclista foi socorrido e encaminhado ao Hospital Nossa Senhora das Dores aqui em Capinzal. Essa informação você pode obter no site da capinzalfm.com.br e também nas nossas redes sociais.
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8: É isso aí, sou eu desde pequenininho, gente. Nasci pra fazer você feliz. Nasci pra entrar dentro da sua casa, do seu apartamento, dentro do seu automóvel, você me levando de carona no seu caminhão, aonde você estiver, quem sabe na sua colheitadeira, curtindo a nossa Capinzão FM. É bom demais estar na sua companhia, é bom demais fazer parte da sua vida. E atendendo a participação do ouvinte que já está de pé na patroa. Boa tarde, seu Teodoro, lá em Ponte Serrada. Mauro Ribeiro, estamos ouvindo esse programaço e de pé na patroa porque o banco quebrou. Valeu, seu Teodoro. Tem que consertar esse banco aí, seu Teodoro. Vamos lá, quem mais com a gente? Seu Irinóio, boa tarde, seu Irinóio. Fala que eu te escuto.
9: Oh, boa tarde, Mauro.
8: Boa tarde, senhor Irinóio.
9: Vinhais das Flaves,
8: loteamento
9: Parisotto.
8: Magante.
9: E pediu uma música oferecida pro meu primo.
8: Teu
9: lá
8: primo?
9: Na linha Taquaral, Castelo Branco.
8: Castelo Branco, o pessoal tá ouvindo a gente lá. Trem.
9: Ah, vem aí, Christian Ralph.
8: Pode ser a Flecha Certeira?
9: A Flecha Certeira.
8: Opa, claro.
9: Ou você não toca uma aí do Chico Rei Paraná?
8: Pode ser o Leão Tomado. Tomado.
9: Bom, tamo junto?
8: Tamo junto e misturado, hein? Dá quase pra fazer um bolo, né, seu Irinóio? Valeu, obrigado pela sua companhia. Dona Rosane de Fátima tá colhendo o quê? Dona Rosane hoje colheu uma abóbora, algum chuchu. Dona Rosane, a senhora foi pescar também, Dona Rosane. O que, que é isso daí? É tilápia? Oi, a dona Rosane aqui, ó. Planta, colhe e pesca. Legal, eu acho que é tilápia, né? Mas não, agora eu vi de perto, é lambari. É o piato lambari. Valeu, dona Rosana de Fátima. Dona Vitória Barita, seu Chicão, boa tarde. Como é que estão as coisas aí pelo Lindenberg? Tudo tranquilinho? Meu amigo Paulo San, boa tarde, Paulo San. Como é que está aí no Poente do Sol? Paulo San, Mauro Ribeiro, toca uma aí do Milionário e José Rico pra nós curtir aqui no Poente do Sol. Vamos tocar, mas antes tem o som de Christian e Ralf, seu Irinóio pediu, mandando pro primo que tá ouvindo a gente lá em Castelo Branco, lá na linha Taquaral. Pessoal da linha Taquaral, boa tarde pra vocês, hein, ó. Obrigado de coração pela companhia. Boa tarde.

0: Daí o som de Milionário e José Rico, que foi lá pro nosso amigo Paulo San, que tá curtindo a Capinza FM. Valeu, Paulo San. Seu Amélio Moli, como é que tá as coisas? Seu Amélio ligou aqui fazendo uma exibijagem com a gente, falando que vai ter bucho hoje lá na, na casa, pra muitos conhece como dobradinha. Tá cozinhando lá, né, seu Amélio? Seu Amélio tá mandando um alô pro seu Vladimir, que tá lá no sítio. Também a dona Marisete e o Antony, que está cuidando da sua galinha de estimação, né, Antony? Nosso boa tarde pra dona Ivete Borsóis Pironello. Boa tarde, dona Ivete. Como é que a senhora tá? Tudo bem com a senhora? Obrigado aí pelo carinho da sua companhia. Dona Cilda, como é que a senhora tá? Me conte tudo e não me esconda nada. Boa tarde.
1: Boa tarde, Mauro Ribeiro.
0: Boa tarde,
1: aqui
0: dona
1: Cilda. Me põe aí no sorteio do ranchão.
0: Tá bom.
1: E eu queria, escolhe uma música aí pra mim, bem boa.
0: Bem boa.
1: Tudo de bom.
0: Pra um senhora abraço. Também. Quer falar mais alguma coisa?
1: Boa tarde, Mauro Ribeiro.
0: Ah, esse áudio repete. Tá bom. Dona Cilda, vamos colocar uma música bem bonita pra senhora daqui a pouquinho, tá? Sai daí, são 17 horas com 33 minutos. Eu vou e volto já já.
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5: Eu acho que as brincadeiras musicais queriam entrar antes. Você viu, o programador errou a programação aqui, mas vamos colocar de novo aqui, ó. Agora sim, boa tarde, estamos de volta. De vez em quando dá uns furos aqui, né? Mas tá valendo. Deixa eu mandar beijo, mandar abraço. Quero mandar um beijo, mandar um abraço pra minha esposa Karen, lá na Lei Oficina, curtindo a gente, curtindo a Capinzal FM. Minha esposa Karen, nosso filho Igor, na sintonia. Todo mundo lá da Lei Oficina com a gente, o pessoal ali do... da Granja dos Vídeos. Alô, Fábio, como é que tá as coisas por aí, rapaz? Tudo tranquilinho? Obrigado sempre pelo carinho da sua companhia, um beijo pra você, meu amor, obrigado sempre pelas orações. Quem mais com a gente? Aqui, ó, o seu João Maria de bigode. Hoje é de bigode, seu João Maria, boa tarde.
6: Quem mais com a gente? Como é que vai, Mauro? Tudo certo, meu amigo?
5: Estamos aqui de pena, patrão.
6: Bom. Como é que passou o final de semana?
5: Bem, graças a Deus, seu João Maria. Tranquilão.
6: Aqui o João do Bigode. Eu rodo pra nós com o milionário José Rico. Lembrança.
5: Lembrança.
6: Daqui a pouco eu quero participar do sorteio. Né?
5: Daqui a pouquinho.
6: Eu conheci pro Anacleto, música aí pra minha esposa, pro Garcia, tio Lito de Lacerdópolis, o Nadir de Almeida, Jundia Velho, Tchaca Tchaca na Mutraca, demais do 20 da 102.3. Beleza, meu amigo? Que Deus abençoe.
5: Valeu, obrigado, seu João Maria. Obrigado, Zé, pelo carinho aí, tá bom? Vamos tocar daqui a pouquinho. Agora sim. Então, vamos que vamos, porque a partir de agora está no ar as brincadeiras musicais.
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5: Hoje eu peguei pesado com vocês, eu duvido e o Doxis descubra quem que é o cantor hoje. É o cantor mais difícil em quase 2 anos que eu tô aqui já, ó. Tá fácil não, hein?

Eu duvido, e o Doc, vocês descubram quem que é o cantor hoje. Hoje não tem pra ninguém. Hoje quem vai sair vencedor sou eu, né? Olha só, tá valendo ainda o sorteio do rádio que vai ser feito no primeiro sábado de setembro. Primeiro sábado de setembro você pode levar pra casa um rádio AM, FM lindão, bonitão. E hoje você pode levar uma cuia presente lá da Oral Unique. Doutor Tiago Bortolozzi, obrigado pelo presentão aí. Gente, que cuia linda que você pode levar pra casa da Oral Unique. Não tem? Linda mesmo, gente, envernizada. Legal demais, é linda a cuia. Mas pra você participar, você tem que participar comigo aqui do 988-15-6435 e me dizer quem que é o cantor de hoje, que eu acho que hoje eu não vou ter nenhuma participação, sabe por quê? Porque o cantor tá difícil demais. Dona Cilda, tá aí pra senhora, ó, João Paulo e Daniel. Tá faltando amor. Faltando 19 para as 6, boa tarde para você.

0: César Menotti, Fabiano do outro lado esquerdo. Bom estar na sua companhia, bom estar juntinho de você. É o melhor da música sertaneja classe A pra você. São os clássicos sertanejos aqui no Bem Brasil. E é claro, as brincadeiras musicais em alta. Você sabe quem tá cantando? O pessoal tá respondendo aqui, vamos atendendo a participação do ouvinte. Alô, Rosane, Rosane da Silva. Mauro Ribeiro, cantor é Almir Sater. Valeu, obrigado. A dona Silvana Zene também com a gente. Dona Silvana falando que o Almir é o Almir Sater. Eu acho que não é, dona Rosane. Eu acho que quem tá cantando é o KLB. Tá cantando essa música. É porque o Almir Sater não tinha nascido nessa época ainda. Vamos lá, quem mais com a gente? Boa tarde, Mauro Ribeiro. É a Eclair, o cantor é Almir Sater. Dona Eclair, por gentileza, a senhora coloca o seu sobrenome aqui para a gente poder fazer o cadastro para a senhora entrar para o sorteio, tá bom, dona Eclair? Vamos lá, quem mais com a gente? Nosso boa tarde vai para dona Tereza de Oliveira. Boa tarde, fala que eu te escuto.
1: Oi, boa tarde, meu amigo Mauro Ribeiro. Como é que tá, companheiro?
0: Tudo bem?
1: Roda para nós aí a Pampa Pobre.
0: A Pampa Pobre?
1: Aí ofereço aí para todos os ouvintes da Rádio Capinzara e toda a família Marcela, aqui minha esposa, dona Tereza.
0: Ah,
1: e
0: tá.
1: E todos que estiverem escutando. E ótimo fim de semana, que Deus abençoe todos nós.
0: Amém, que Deus abençoe o senhor também, abençoe a dona Tereza. Obrigado pelo carinho da sua companhia. Só que eu não consigo tocar a Pampa Pobre, porque ela fica bloqueada no sistema para mim. Mas vou tocar uma bem lindona para o senhor aí, tá bom? A dona Tereza, obrigado pelo carinho sempre. Vamos lá, quem mais com a gente? Dona Marisete Caetano, boa tarde.
2: Boa tarde, Mauro, tudo bem?
0: Tudo bem, senhora?
2: Quem tá cantando é Almir Sater.
0: Será que é?
2: E cadastro aí também pro Ranchão e pro sorteio da cuia, com certeza, né?
0: Pode deixar.
2: Manda um abraço aí pro Antony e pro maridão Molim, tamo aqui no sítio.
0: Arrasado.
2: Tudo de bom.
0: Valeu, valeu, dona Marisete, seu Vladimir Molinho, o Antony também. O Antony tá cuidando bem da galinha de estimação. Antony, tá dando milho pra ela todo dia, então tá bom. Gente, eu vou pra um breve intervalo comercial e volto já já. Não sai daí, é rapidão.

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6: Falei pra você que era rapidinho, já estamos de volta. E a Milno Ponteiro com as participações do ouvinte. Deixa eu ver quem que está comigo. Meu amigo Maurício. Maurício, como é que você está? Boa tarde.
7: O cantor é Amir Sater.
6: Maurício Zanon, será que o homem... Ô, Maurício, eu acho que é o Dominguinhos. Valeu, Maurício, obrigado aí pela companhia. Quem mais com a gente? A dona Clarim Bagnolin, fala que eu te escuto, boa tarde.
8: Boa tarde, Mauro Ribeiro. Aqui é a Clarim Bagnolin. O cantor de hoje é o Amir Sater.
6: Dona Clarim, será que é mesmo?
8: É concorrer o prêmio aí.
6: Tá bom, mas será que não é o Sérgio Reis? Sérgio Reis cantava aquela música lá, vai uma chalana, é. Será que não é, dona Clari? Bom, acho que não, né? Vamos pro próximo aqui. Dona Clari, obrigado, que Deus abençoe a senhora sempre. Boa tarde, Mauro Ribeiro, seu Adelcio Antônio Poer, o cantor é o Almir Sater. Seu Adenels, será que é? Pode até ser. Nosso boa tarde para quem? Para dona Rosane. Dona Rosane tá falando que o cantor é o Almir Sater. Cadastre aniversariante, a minha irmã Cleonice de Fátima, que completou idades ontem. Parabéns para dona Cleonice, que fez aniversário ontem. Tudo de bom para a senhora, que Deus abençoe sempre. Quem está com a gente também é o nosso amigo Fábio, lá na linha Divisa, mil no ponteiro, né, Fábio? Fábio mandou mensagem que estamos na sintonia aqui com você. Valeu, Fábio. Obrigado. Não sou o Fábio Júnior, mas obrigado. Vamos lá. Quem mais com a gente? Vamos dando boa tarde aqui. Deixa eu ver quem está comigo aqui. Dona Marli, boa tarde, dona Marli.
9: Boa tarde, a Marli Luiz. Manda a música do Chico Rei, Paraná, o degrau da escada. Para todo mundo que estiver ouvindo, meu irmão na Barra do Leão, o Agostinho, a Ângela, a Catarina, minha mãe, a Maria Valeriana, na Carmelo Zópolis, com meu marido, Natalino Luiz.
6: Pode deixar, dona Marli. Para
9: todo mundo que estiver ouvindo.
6: Tá ok.
9: E a resposta é Almir Sater.
6: Mas, dona Marli, eu acho que não é o Almir Sater. Eu acho que é o Tibério. É o Tibério lá da novela Pantanal que tá cantando, eu acho que... Não, como é que era o nome do... Me esqueci o nome. Pode ser, Marli. Valeu, obrigado. Quem mais com a gente? Nosso boa tarde vai pro seu José Gilmar. Alô, seu José Gilmar. José Gilmar da Rosa. Agora eu falei bem rápido o seu nome aqui. Mauro Ribeiro, quem está cantando é o Almir Sater. Eu duvido, Eudoc, que seja o Almir Sater. Se é o Almir Sater, eu não sei. Eu só sei que o trio Parada Dura vai cantar pro Fábio, pra toda a família lá na linha Divisa. Tá aí, ó. Pra matar a saudade. Cabarão, mundão. As andorinhas. 5h23. Opa, 5h53. Boa tarde pra você.

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1: Que música linda essa do Léo Canhoto e Robertinho, falando muitas verdades essa música, né? Tocou também Trio Parada Dura, As Andorinhas, tem participação do ouvinte, deixa eu ver quem está comigo. Boa tarde, Mauro, é a Salete de Neclen Poir, o cantor é o Almir Sater, será que é o Almir Sater? Pode ser, pode ser. Não, não, pela voz assim, sinceramente falando, parece o KLB. Vamos lá, quem mais com a gente? A dona Ivete Borsóis Pironello tá falando que o cantor é o Almir Sater. Tá todo mundo indo na resposta dos outros, ó. No final vocês vão se surpreender com quem que é o cantor. Até eu vou colocar mais um pouquinho aqui para vocês perceberem. A voz desse cantor é muito parecida com a do Almir Sater, mas não é o Almir Sater. Quer ver? Preste atenção no cantor, ó. Quem é o cantor?

0: Tá difícil, né?
1: Eu quero seu carinho. Porque...
0: Não sei quem é. Vamos lá.
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0: O tempo nesse momento em Capinzal é um sabadão ensolarado, lindo demais, graças a Deus. A temperatura é de 13 graus centígrados no centro de Ouro e também no centro de Capinzal.
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0: Alô, de volta, gente linda do meu Brasil varonil. Daqui a pouquinho tem o som do Rickery Renner, que vai lá pro seu Teodoro, lá em Ponte Serrada. Vamos atendendo a participação do ouvinte que está com a gente. Deixa eu ver quem que está conosco. Fala que eu te escuto.
10: Boa tarde, Mauro. Meu nome é Maria Ribeiro.
0: Dona Maria, como é que a senhora está?
10: Santo Antônio. Quem tá cantando é Almir Sato.
0: Não é, Dona Maria.
10: E ofereço o programa pro Pelé, pra Tere, pra Tiamá, pra Tia Lili, pra todos quem gostar do programa.
0: Então tá bom, pra todos quem gostar do programa, Tia Lili, Tio Pelé, Tia Mazinha, sempre na sintonia com a gente. Obrigado, um beijo para a senhora, que Deus abençoe sempre a senhora. Vamos lá, quem mais com a gente? O nosso boa tarde vai para quem? Para dona Cristina Recalcati, boa tarde.
11: Boa tarde, tudo bem?
0: Tudo bem com a senhora,
11: faz
0: dona Cristina?
11: Favor, Mauro Ribeiro de Rodar, novamente a música que eu não consegui escutar, música.
0: Não conseguiu?
11: Roda a música para mim escutar.
0: Tá bom, vou rodar para a senhora aqui, ó. Peraí, deixa eu adiantar ela um pouquinho. Aqui, ó. Ô, dona Cristina, ouça aí, ó, ouça.

0: E agora a senhora já descobriu quem que é, dona Cristina? Será que não é o Pedro de Lara?
1: Oi, Mauro Ribeiro. Quem está cantando é o Almir Sater.
0: Dona Cristina, não é.
1: Encoste sua cabecinha no meu ombro e chora.
0: Ó, eu vou anotar a senhora aqui com o seu nome completo, tá bom? Boa sorte pra senhora. Tomara que a senhora ganhe aqui. Vai depender da sorte, né, dona Cristina? Obrigado pelo carinho da sua companhia. Vamos lá, quem mais com a gente? Deixa eu ver aqui, nosso boa tarde vai pro seu Alessir. Boa tarde, seu Alessir.
2: Boa tarde, Mauro. Tudo certo? Tudo
0: certo, tranquilo.
2: Viu, manda uma música pra nós aqui, temos na loja, organizando, vendendo, entregando.
0: Eita, coisa boa, hein?
2: Eu, a Neiva, tem mais uma amiga dela que tá ajudando aqui, beleza? Manda uma música rumo a Goiânia. Com Gustavo Lima.
0: Rumo a Goiânia. Acho que eu não tenho com o Gustavo Lima. Deixa eu ver aqui. Eu tenho só com o Corpo e Alma. Acho que eu tenho. Tenho aqui, sim, ó. Vamos lá, então. Rumo a Goiânia. Gustavo Lima cantando.

Tá aí o som do Chico Rei Paraná. Chico Rei Paraná, não, Gustavo Lima. Ele é o Chico Rei Paraná, vai cantar agora pra Dona Marli. Tá aí Dona Marli, toda a família, obrigado pelo carinho da sua companhia. Um degrau na escada. 6:10, boa tarde, boa noite.

0: Zezé de Camargo e Luciano, Indiferença também, Chico Rei, Paraná, Um Degrau na Escada e Gustavo Lima, participação do Leonardo rumo a Goiânia. Vão mandando alô, mandando abraço pro pessoal que tá com a gente. Deixa eu mandar um abraço aqui pra família do Fábio que tá com a gente lá na linha divisa, ouvindo a gente, as suas filhas, a Kathleen e também a Brenda, que estão junto na audiência da 102.3. Obrigado pelo carinho da companhia. Gente, corre para participar, que agora são as últimas participações aqui das brincadeiras musicais. Boa tarde, Mauro Ribeiro. O cantor é o Almir Satterhod. Uma música aí da programação pra gente é a Ângela Figueiredo. Quem mais com a gente? Boa tarde, Mauro. Aqui é o Edipo, popular Chico Zaguri. Edipo Ferreira Taura. Estamos na escuta aqui em Ouro. Estou de folga. Tá de folga hoje, descansando, né? Manda aí uma pros meus pais, padrinhos, a Iracema. E ouvintes, abraço, roda aí, Gino e Geno, bem dançante, valeu. Édipo, popular, Chico, Zaguri, velho, obrigado aí. Pessoal lá do Posto Mediterrâneo com a gente, sempre na sintonia. Grande abraço a todos os frentistas que sempre estão lá atendendo o pessoal com o maior carinho, obrigado. Vamos lá, tem mais participação, dona Terezinha, Elia Poer, boa tarde.
1: Eu sei quem é o cantor, quem é o Negro e Solimão.
0: É, também acho, tá, dona cantando. Terezinha, também acho.
1: Terezinha Ferreira, da Nova Capinzal.
0: Valeu, dona Terezinha Ferreira. Obrigado pelo carinho da sua companhia. Quem mais com a gente? Dona Serenita Machado. Boa tarde, Mauro Ribeiro. O cantor é o Almir Sáter. Me coloca no sorteio aí. Sorteio da Cuia, da Hora Unique. Dona Serenita, deixa eu contar pra senhora. A cuia é linda demais, hein? Te digo. Seu Arnildo da Silva, boa noite, Mauro. É o Arnildo da Silva, do bairro São Luís. Em Capinzal, quero participar do sorteio também. Roda uma música aí, Garotos de Ouro. Eu não consigo rodar o gauchão agora. Seu Arnildo, obrigado pelo carinho da sua companhia. Seu Sérgio Elt, como é que tá, seu Sérgio? Boedacho demais, boa noite.
2: Boa tarde, Mauro Ribeiro. Aqui é Sérgio Elta, aqui da Linha Bonita.
0: Arrasa.
2: Pio. Queria oferecer o programa hoje. Um rapaz que muitos anos já que a gente não se via, ofereceu uma música, que é a Lena e o Lúcio, sabe?
0: O Lúcio gente e a Lena.
2: Bacana, gente que a gente gosta.
0: Legal, seu Sérgio. Amizade é tudo de bom, né?
2: Ofereceram pro seu Edir Varela, a dona Rosa, que são que nem meus irmãos. E hoje eu tô feliz, hoje fomos aí no vizinho e convidaram nós para comer açúcar, tempo de açúcar feito no tacho, rapadura.
0: O açúcar amarelo.
2: Puxa, puxa.
0: Ah, ai, é delícia. Delícia.
2: Valeu, Maurão, um abraço.
0: Valeu, seu Sérgio. E a delícia, meu puxa, puxa. É bom demais, né, seu Sérgio Elt. Valeu, obrigado sempre pelo carinho da sua companhia. Quem mais com a gente? Seu Nadir de Almeida, como é que tá, meu Deus do céu? Me conte tudo e não me esconda nada. Boa tarde ou boa noite, né?
3: Boa noite.
0: Tudo de pila, patroa.
3: Dá uma marca pra nós, hein? Fresca aí pro baixinho.
0: Aham.
3: Anda lá pro seu Lori da Gaita.
0: Seu Lori.
3: Seu Chico Carabolante. Seu Ito. Patrão Elias. Aqui pro João Maria aí.
0: Seu João Maria?
3: Deixa pra nós. Pra quem estiver ouvindo a programação aí, seu Silvio. Aquele abraço, guri. Acha uma boa pra nós, gauchesca aí. Mas manda uma daquela de fundamento pra nós, pro final de semana, né?
0: Ah, final de semana.
3: Um verde aqui.
0: Coisa boa, seu Nadir de Amer. Só que eu não consigo tocar gaúcha agora, seu Nadir, porque agora é só aquele sertanejo classe A, aquele das antigas, sabe? Que a gente caminhava, batia o dedão na pedra, quem gritava dedor era a pedra. Que é que eu vou dizer lá em casa, hein? Angela Figueiredo tá aí pra você, Chitãozinho e Chororó. Alô.

0: Tá aí uma das vozes mais afinadas do sertanejo, Chitãozinho e Chororó, alô! Essa aqui foi lá pra Ângela Figueiredo. 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Vamos atendendo a participação do ouvinte para nós não atrasar aqui a programação. Vamos lá, boa tarde, Mauro. Os cantores misteriosos são Almir Sater e Sérgio Reis. Dona Natalina, será? Dona Natalina, eu não sei. Vamos lá, quem mais com a gente? Dona Terezinha Facim, boa tarde. Quem está cantando é o Fagner, Terezinha Facim. Obrigado, dona Terezinha. Vamos lá, tem mais participação do ouvinte. O nosso boa tarde para dona Gessi. Boa tarde, boa noite, dona Gessi.
1: Manda uma música bem bonita aqui para Lindenberg.
0: Dá, deixa para nós. Vamos mandar uma bem boa aí pro Lindenberg daqui a pouquinho. Deixa eu ver quem mais com a gente. Ah, tá tomando um mate de respeito, a dona Marizete. E também o seu Vladimir lá. Eita, coisa boa, hein? Vamos lá, quem mais com a gente? O seu Dércio Soares Borges. Seu Dércio, não consigo tocar agora essa aqui da Ana Castelli. Mas vamos lá, vamos ouvir o áudio aqui do seu Dércio. Boa tarde.
2: Boa noite, Mauro.
0: Boa noite.
2: Tá bom. E o cantor de hoje aí, o Almir Sater.
0: Seu Dércio, até o senhor.
2: Eu quero oferecer música pro meus dois filhos, o Rafael e o Adri.
0: Alô, Rafael. Alô, Adri.
2: Cris. Pra minha esposa Mari e pra minha neta Lívia. E ela quer pedir uma música pra você aqui.
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0: Cantou direitinho, hein? Que pena, eu não consigo tocar agora a programação, seu Dércio, porque agora na programação é só o sertanejo classeado e fica bloqueado pra mim aqui as pastas das músicas mais atuais, mas agradeço aí, parabéns pra netinha, hein? Mandou ver bem. Vamos lá, quem mais com a gente? O nosso boa tarde aqui. Boa tarde, Mauro, manda um abraço aqui pra Marinês e pra Maria e o Maçom, que estamos nos serviços. Manda uma música aí de Paulo e Paulinha, Amor de Primavera, deixa pra nós. Vamos atendendo mais quem aqui? Dona Jurema Caricime. Boa tarde, meu amigo Mauro. Tudo bem? Gostaria de ouvir a música com Jades e Jadson, Planos Impossíveis. Obrigado, Jurema. Bom final de semana para a senhora também. Vamos lá, quem mais com a gente? Seu Valdecir, boa tarde, seu Valdecir. Como é que tá as coisas por aí, tchê, velho?
4: Boa tarde, aqui é o Valdecir Félix, Avenida Campinas, Campos Novos. O cantor é Almir Sato, beleza?
0: Beleza.
4: Claro que ganho.
0: Boa beleza. Sorte, seu Valdecir.
4: Tudo bom aí pra vocês aí?
0: Pro senhor também, fique com Deus aí, tá? Deus abençoe. Vamos lá, quem mais com a gente? É Amo Chimarrão, Mauro Ribeira, Dona Serenita Machado. Dona Serenita também, o chimarrão é bom demais. É, a minha esposa fez um cantinho lá pro chimarrão. E nós ficamos naquele cantinho olhando para as belezas das matas lá, lá em casa, lá onde nós moramos, e bebendo mate. Dona Serenita Machado, obrigado pelo carinho da sua companhia. Seu José Wilson Terres, boa tarde. Mauro Ribeiro, quem tá cantando, tchê, é o Almir Sáter. Valeu, seu José Wilson, lá da Barra do Pinheiro. Pessoal da Barra do Pinheiro, sempre com a gente, sempre na sintonia. Muito obrigado. Quem mais com a gente? Vamos dando nosso boa tarde para quem aqui? Para dona Cleusa. Dona Cleusa, boa tarde para a senhora. Boa noite, né?
5: Boa noite, Mauro. Tudo certo?
0: Certo.
5: Quem é o cantor é Almir Sáter.
0: Será que é?
5: Manda uma música aí pra...

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5: É isso aí, o melhor da música sertaneja classe A está por aqui. Dona Ivonete, boa noite pra senhora, fala que eu te escuto.
6: Paulo Ribeiro, aqui é Ivonete Schaller, quem é o cantor é Almir Sater.
5: Será que é, Dona Ivonete? Eu tô meio assim, sabe? Vamos lá, com mais participação. Boa noite, Mauro Ribeiro. Dona Loreni Duarte da Silva. Quero participar do sorteio. Obrigado e manda um abraço aí pro seu João, tá bom, Dona Loreni? Obrigado pelo carinho da sua companhia. Quem mais com a gente? Deixa eu ver quem tá com a gente aqui. É a Dona Justina. Dona Justina, boa tarde. Como é que a senhora tá? Me conte tudo e não me esconda nada. Boa tarde, boa noite.
7: Oi, Marlon. Sou Justina Pavani, aqui de Jardim Ouro. Eu queria deixar meu nome para concorrer ao sorteio da cuia ali. Pode? Que gosto muito de chimarrão. Ah,
5: coisa boa, né?
7: E o seu, parabéns pelo seu programa. Tá
5: obrigado.
7: Ótimo.
5: Obrigado. Deus abençoe a senhora.
7: Uma boa noite e um bom final de semana a todos.
5: Boa noite para a senhora. Muito obrigado pelo carinho, Dona Justina. Quer ir mais com a gente aqui? É, boa noite, quero participar do sorteio.
8: Boa tarde, feliz atibulto. Mandei mensagem.
5: Dona Elisete. Tudo bem, Dona Elisete? Obrigado aí pelo carinho da sua companhia. Vamos lá, quem mais com a gente? Nosso boa tarde agora vai para quem? Vai para Dona Leuci. Dona Leuci, boa tarde, boa noite.
9: Bom dia.
5: Boa tarde, Dona Leuci, muito obrigado, Dona Leuci Pimenta, muito obrigado pela sua participação. Fico muito feliz pela senhora ter participado aqui, tá bom? É, vamos lá, quem mais com a gente? Nosso boa tarde aqui vai pro Azácio. Zé Ari. Boa noite, Mauro Ribeiro. Não te convidei mais para fazer concreto, porque já está tudo pronto. Obrigado, seu Adelar, obrigado aí pelo carinho da sua companhia. Rio Negro e seu Limões cantando o pessoal lá do Lindenberg. A gente se entrega. 6h33, participações encerradas das brincadeiras musicais. Daqui a pouquinho vamos fazer o sorteio da cuia, tchê. E que cuia linda, hein?

0: entrega.
1: É o som do Rio Negro e Solimões. Vamos para as últimas participações para a gente fazer a contabilidade aqui da participação do ouvinte. Teve bastante participação, graças a Deus, né? Boa noite, Mauro. Aqui é o Everaldo Morim. Quem está cantando é o Almir Sater. Dona Deunilda Enfield. Fala que eu te escuto. Boa noite.
2: Boa noite, Mauro. Tudo bem?
1: Tudo bem com a senhora?
2: É a Deunilda Enfield aqui da Carmelo Zóculos. Estamos te ouvindo o teu programa.
1: Coisa boa, dona Deunilda.
2: Antônio Marques.
1: O seu Antônio, como é que tá?
2: Paula, netinha,
1: Paulo. Oi, Paula, o Paulo.
2: Paulo tá comendo um brigadeiro aqui.
1: Coisa boa, hein?
2: E eu tô fazendo um chimarrão aqui pra nós tomar.
1: Coisa boa, chimarrãozinho, né?
2: Tá sempre, sempre na escuta do programa.
1: Obrigado, dona Deunilda.
2: E me bota no sorteio aí.
1: Vamos colocar assim.
2: Um abraço, Mauro. Abraço. Bom final de semana.
1: Pra senhora também, toda a família. Então fala que eu te escuto.
3: Mauro, oi. Eu que fiz o brigadeiro, tô comendo. E eu vou deixar pros outros, né?
1: Ah, tá certo.
3: Por
1: tem
3: causa que eu amo minha família.
1: Parabéns! Isso aí! Tem que deixar pros outros, sim. Parabéns! Família é muito importante, né? Família é tudo de bom. Parabéns, Paulo. Você que falou, né? Foi o Paulo que falou, né? Deus te abençoe, guri, que você sempre esteja, tenha esse pensamento sempre, valorize sempre a tua família, tá bom, querido? Obrigado pelo carinho da sua companhia. Pessoal, todo mundo tomando chimarrão, hein? Escutando o rádio, a dona Ivete tá tomando chimarrão também, né, dona Ivete? Boa sorte, Spironello. Acabou? Ah, que bacana, deixa aqui, ó, tem mais aqui, ó. É, a dona a Juliana Nunes, a dona Cleonice de Fátima, dona Júlia Nunes. Corradinho ligado mandou uma foto aqui, que legal, que bacana. É, dona Júlia Nunes da Silva, obrigado aí pelo seu carinho, tá? Obrigado pela companhia, que Deus lhe abençoe sempre. Também a irmã da dona Rosana de Fátima, a Cleonice de Fátima, lá da linha residência com a gente. O Walter, seu Walter Boff, seu Adilton Boff, a Tayla, o Taylor, o Andriel, todo mundo participando com a gente. Dona Marisete também com a gente. Quem mais? A dona Helena Surge, lá em Lacerdópolis. Bom demais é ter vocês na nossa companhia. Depois do intervalo comercial tem sorteio de uma cuia lindaça e o pessoal que participou também vai estar concorrendo ao rádio no primeiro sábado de setembro. Sai daí não que eu volto já já, mas é num pulito dessa assim.
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1: Que legal, gente. Não tem coisa pra gente que trabalha com rádio, eu creio que isso é com nossos colegas também aqui, da gente receber todo o carinho dos ouvintes participando com a gente, todo o carinho, seja aí pessoal do interior, da cidade, o pessoal em casa, no seu trabalho, o pessoal dirigindo. Muito legal, as crianças também participando, a Lívia, parabéns, obrigado. Que Deus te abençoe, a Lívia, que ela é a netinha do seu Dércio Soares também, ajudando lá na... tirando o leite das mimosas. Obrigado aí pelo carinho da sua companhia. Não tem preço a gente receber essas mensagens que você manda pra gente, que vocês mandam pra gente aqui. Eu creio que isso é recíproco. Pode ter certeza que a Capinzal FM não é à toa que tem 45 anos de sucesso. Eu digo de sucesso porque eu faz pouco tempo que estou na Capinzal, mas nós temos o Marlo, que faz 31 anos que está aí. Então, ele me conta cada história bacana de ouvinte aí nesses 31 anos que ele está trabalhando. Temos o Márcio Pedro também, que tem uma bagagem enorme na programação. Tem o Jardel aí. E o pessoal batalha mesmo para levar uma programação de qualidade para você, nosso amigo ouvinte, porque você merece, com toda certeza. Vamos lá, a participação do ouvinte, já está todo mundo contabilizado. Vamos ver quem que vai levar esta cuia lindaça. Seu João Maria também, vamos contabilizar o seu João Maria aqui para não ficar de fora só um pouquinho. Seu João Maria. Agora sim. Vamos lá, sorteador. Quem vai tomar chimarrão na cuia nova é o final 2643, o seu telefone. Final 2643 é a dona Serenita Machado. Alô, dona Serenita, levou uma cuia nova. É. Parabéns a dona Serenita, que leva a cuia de presente lá da Oral Unique. Quero agradecer a Oral Unique pelo presente, pela cuia, que agora a dona Serenita vai tomar um chimarrão de respeito. Dona Serenita Machado, parabéns. A senhora pode vir aqui na recepção da Capinzal FM na segunda-feira para retirar a sua cuia. E para quem falou que era o Teodoro Sampaio que estava cantando, parabéns. Quer dizer, não era. Era o Almir Sater, que canta nas ondas. Que 45 já? Coisa boa, hein? 6h45.

0: Tá aí, gente, o som de Almir Sater, não dá tempo mais pra nada. Vamos então encerrar essa programação com uma linda mensagem, sempre com uma linda história. Preste atenção nessa história, que é para nós refletir. O avô e o saco de pedras. O menino vivia reclamando de tudo, da escola, dos amigos, de não ter os brinquedos mais novos, e sempre dizia que a vida era muito injusta com ele. Um dia, o seu avô chamou e pediu: "Filho, pegue o saco de pano, vá até o riacho e encha-o com as pedras que achar mais pesadas. Depois volte até mim." O menino achou estranho, mas foi. Escolheu as pedras mais pesadas que conseguiu carregar. Encheu o saco e voltou. Já no caminho, sentia o peso cortar os seus ombros. Suava muito e parava várias vezes para descansar. Quando chegou, reclamou: "Vô, isso é muito pesado, não aguento mais." O avô sorriu e perguntou: "E por que você escolheu justamente essas pedras?" "Porque eram mais maiores e mais pesadas, como você pediu", respondeu o menino. "Pois sabia", disse o avô, "que essas pedras são exatamente como as suas reclamações? Cada vez que você diz que a vida é ruim, que não tem sorte, que ninguém te gosta, que ninguém te ajuda, está colocando uma pedra a mais nas suas costas. Você mesmo escolhe carregar esse peso sem perceber." Depois levou o menino até a janela e mostrou uma família que morava numa casinha pequena do outro lado do campo. Eram muito pobres. Tinham pouco para comer e nenhum brinquedo caro, mas estavam todos rindo juntos ao redor de uma linda fogueira. O vô respondeu: "Veja eles. Não tem quase nada do que você diz precisar, mas não carregam pedras. Eles escolhem valorizar o que têm, a saúde, a Deus, o amor à família, o amor um pelos outros. O simples fato de estarem juntos já é o motivo deles levantarem as mãos para o céu e agradecer a Deus." Então o avô abraçou o neto e disse: "Filho, o peso da vida não vem do que temos ou deixamos de ter. Vem do que decidimos colocar no nosso coração." Naquela noite, o menino ajudou a esvaziar o saco e aos poucos também aprendeu a esvaziar o que pesava na sua alma. Passou a agradecer pelo que tinha. E para finalizar, o avô olhou para ele e mostrou uma cruz que estava na parede. E disse: "Você está vendo aquela cruz?" O menino, já sensibilizado, olhou e disse: "Sim, vô. Eu conheço aquela cruz." "Pois então, todas as pedras da nossa vida, aquele que morreu naquela cruz por nós, levou. E por isso, nós temos que levantar as nossas mãos e agradecer a Ele por aquilo que Ele nos deu. Seja no pouco, ou seja no muito. O que importa mesmo é a nossa fé e a felicidade que Deus coloca em nosso coração." Em nome do Espírito Santo.
1: Em nome do Espírito Santo.
0: Estamos aqui.
1: Estamos aqui.
2: Vai, povo de Deus amado, sinal da cruz.
0: Em nome do Pai, em nome do Filho, em nome do Espírito Santo de Deus. Obrigado, Deus, por mais esta programação. Obrigado, Deus, por mais esse momento. Obrigado, Deus, pelos ouvintes que temos, por essa rádio que há 45 anos, com tanto amor, leva a informação, leva a mensagem de amor, leva o entretenimento a esse povo. Que nós não carregamos as pedras em nossas costas, mas que nós possamos, dia após dia, viver a humildade, a sinceridade e sermos pessoas melhores.

0: agora.
1: Obrigado, Jesus. Eu volto amanhã, domingão, trazendo muita alegria pra você, diversão. Amanhã não é o domingão do Faustão, não. Amanhã é o domingão do Maurão. Não perca. A partir das 6:30. Valeu, gente. Um beijo no seu coração e até amanhã. Fiquem todos com Deus. E eu fui. Vem aí a Santa Missa pra você.
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7: Olá, meu amigo, olá, minha amiga. Eu quero desejar a vocês muita luz para este dia. Que nós possamos, com o nosso trabalho, com o nosso empenho, fazer bem todas as coisas e conquistar a realização que o nosso coração busca e precisa. Eu gostaria de conversar sobre a felicidade a partir da pergunta: quando a vida nos reserva algo difícil, mesmo assim, é possível ser feliz? Se nós olhamos para a Bíblia, Jesus mostrou-nos nas bem-aventuranças um caminho para a verdadeira felicidade. E ele dá 8 atitudes para isso. Ele chama bem-aventuradas as pessoas que choram, que sofrem perseguições, que são pobres, que precisam sofrer injustiças. O caminho da felicidade verdadeira que ele aponta não passa ao lado das experiências negativas da vida. Jesus é consciente e sabe que felicidade também rima com sofrimento. Na montanha das bem-aventuranças, Jesus enfoca nossa vida como ela é e nos aponta um caminho de como, apesar de tudo, podemos ser felizes na realidade muitas vezes ameaçadora do mundo e da nossa vida. Nós poderíamos destacar aqui duas bem-aventuranças que comprovam isto. Na segunda bem-aventurança, Jesus promete aos que choram que serão consolados. A vida não é sempre apenas feita de sucesso e felicidade exterior. Nós perdemos pessoas queridas e nós também perdemos várias oportunidades. Quem não lamenta as experiências de perda em sua vida seca interiormente. Verdadeira alegria só sente quem sabe também vivenciar o sofrimento. Quem reprime e quer reprimir todos os sentimentos negativos da sua vida também não terá parte nas alegrias. Isto vale também para a relação conosco mesmos, que é tão importante para o caminho da felicidade. Mesmo que alguém reconheça suas deficiências e fraquezas e as perceba e as chore nesse sentido, sentirá nisso o amparo de Deus. Deus vai ajudá-lo para que através da deficiência entre em contato com sua verdadeira natureza. Se eu expresso aquilo que estou vivendo, isso retorna para mim em alegria. Se eu expresso a dor, isso, a partir do amparo de Deus, volta para mim em alegria e satisfação. Por isso, quando falamos em felicidade, nunca devemos falar no sentido de prazer e diversão superficial. Um abraço para você, que Deus te abençoe, abençoe a tua família, abençoe aquilo que se apresenta como negativo e às vezes a gente não compreende, e abençoe a tua busca de felicidade. Em nome do Pai, do Filho e do Espírito Santo. Amém.
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0: intenções dessa santa missa de hoje. Em ação de graça, Padre Pio. Pelos falecidos, Amélia Bonato, Domingos Bonato, 3 meses de falecimento de Neri, Ana Duarte, Aurora Tereza Estapassola, 16 anos de falecimento, Ermida Campione, Marcos José Dorigon, Paulo Dorigon, Maria Dorigon, família Lima, Hilda Brezola Surdi, 1 mês de falecimento, Marco Antônio Bonato, Onira Pilate, Tomás Pilate, Albina Lúcia Pilate, Severino Pilate, Abramo Pituco, Stefano Pituco, Daniel Bressan, Auri Mendes da Luz, Felipe Amorim, pelas almas do purgatório, pelo descanso eterno de Walter, 11 meses de falecimento. Antônio e Iracema Natálio, José e Dorilda, Moisés da Silva, Eugênio Toldo, Moisés Masson, Alexandre e Olga Andrés, Joana Barreta, Luiz Carlos Barreta, Maria Barreta, Sebastião Godoy, Claudemir Godoy, Luan Carlos Fracaro, Maria Bonamigo Frigo, Romano Inaí Frigo, Doroteia Frigo. Boa noite.
1: Boa noite.
0: A todos os que fazem presente aqui na Igreja Matriz e através da Rádio Capinzal, para essa Santa Missa, nossa fraterna e carinhosa saudação mariana, salve Maria.
1: Salve Maria.
0: Com alegria, acolhemos a todos nessa celebração que hoje é animada pelo Serviço de Animação Vocacional da nossa paróquia. 21º domingo do tempo comum. Irmãos e irmãs, com o coração cheio de alegria, somos a comunidade reunida para celebrar a Páscoa do Senhor. Cristo ressuscitado venceu o pecado e a morte, vive entre nós. Continua caminhando com seu povo, renovando nossa esperança e chamando cada um a uma missão. Nessa noite, somos convidados de modo especial a rezar pelas vocações. Hoje colocamos em destaque a vocação leiga, recordando que todo batizado é chamado por Deus a viver a sua fé, testemunhar o Evangelho e colocar seus dons e talentos a serviço da Igreja e da sociedade. Deus continua chamando homens e mulheres para diferentes serviços, ministérios e missões. Em nossas famílias, comunidades, pastorais e movimentos, encontramos tantos leigos e leigas que com generosidade e amor dedica o seu tempo e seus dons à construção do reino de Deus. Por isto, neste dia, elevemos nossa oração ao Senhor da Messe, que Ele suscite novas e santas vocações, fortaleça os vocacionados e vocacionadas e abençoe todos aqueles que já assumiram algum serviço na comunidade. Que ninguém tenha medo de responder ao chamado de Deus. Que Maria, Mãe das Vocações e modelo de disponibilidade, nos ensina a dizer todos os dias: eis-me aqui, Senhor, faça-se em mim segundo a Tua palavra. Com alegria e o coração aberto à missão, acolhamos o nosso celebrante, Frei Justino, ministros e coroinhas, cantando.

0: Faze bem.
1: Faze bem.
0: Em nome do Pai, do Filho e do Espírito Santo.
1: Amém.
0: A vós, irmãos e irmãs, paz e fé da parte de Deus, o Pai, e do Senhor Jesus Cristo.
1: Bendito seja Deus que nos reuniu no amor de Cristo.
0: Caríssimas irmãs e irmãs, sejam bem-vindos, bem-vindas nesta noite aqui nessa igreja. E estamos em sintonia também com muitos pela Rádio Capinzal. Nesse terceiro final de semana, nós celebramos a vocação dos leigos. Todos aqueles que foram batizados e não são padres e nem fizeram a consagração nos votos religiosos. Todos vocês participam e são essas pessoas que na igreja vivem, constroem, são a própria igreja. E alguns se destacam por muitos serviços importantes, lideranças nas diversas pastorais e ministérios. Hoje à tarde, lá embaixo no centro de Celso Farinas, tornam mais de 1000 pessoas na nossa paróquia, com um leigo lá de São Paulo, Astromar Braga, está fazendo uma palestra, reflexão, adoração. Um leigo que trabalha no Brasil inteiro, muito famoso, e de fato faz uma grande evangelização. Então nós pedimos a Deus que dê essa consciência a muitas pessoas, além de tantos que estão em nossa paróquia, na igreja, a serviço do Evangelho e do Reino de Deus. Pedimos a Deus Pai que na sua misericórdia nos perdoe tantas omissões, infidelidades nossas em relação a Ele, tantas dificuldades com as pessoas, a nossa vivência de cada dia e também conosco mesmo, nossos impulsos, instintos e outros sentimentos desregrados por vezes. Peçamos perdão.

0: Deus Todo-Poderoso, tenha compaixão de nós, perdoe nossos pecados e nos conduza à vida eterna.
1: Amém.

0: Oremus. Ó Deus, que unis os corações dos vossos fiéis num único desejo, concedei ao vosso povo amar o que ordenais e esperar o que prometeis, para que na instabilidade deste mundo nossos corações estejam ancorados lá onde se encontram as verdadeiras alegrias. Por nosso Senhor Jesus Cristo, vosso Filho, que é Deus, e convosco vive e reina na unidade do Espírito Santo por todos os séculos dos séculos.
1: Amém. Irmãos e irmãs, disponhamos os nossos ouvidos e os nossos corações para acolher com a força do Espírito o dom da Palavra de Deus.
2: Leitura do livro do profeta Isaías. Assim diz o Senhor a Sodoma, o administrador do palácio: eu vou te destituir do posto que ocupas e demitir-se o teu cargo. Acontecerá nesse dia, chamarei meu servo Eliacim, filho de Elcias. Eu vestirei com a tua túnica e colocarei nele a tua faixa. Porei em suas mãos a tua autoridade. Ele será um pai para os habitantes de Jerusalém e para a casa de Judá. Eu o farei levar aos ombros a chave da casa de Davi. Ele abrirá, e ninguém poderá fechar. Ele fechará, e ninguém poderá abrir. Hei de fechá-lo com estaca, como estaca, um lugar seguro. E aí ele terá o trono da glória na casa de seu pai. Palavra do Senhor.
1: Graças a Deus.

0: Leitura da carta de São Paulo aos Romanos. Ó profundidade da riqueza, da sabedoria e da ciência de Deus! Como são inescrutáveis os seus juízos e impenetráveis os seus caminhos! De fato, quem conheceu o pensamento do Senhor? Ou quem foi seu conselheiro? Ou quem se antecipou em dar-lhe alguma coisa de maneira a ter direito a uma retribuição? Na verdade, tudo é dele, por ele e para ele. A ele a glória para sempre. Amém. Palavra do Senhor.
1: Graças a Deus.

0: O Senhor esteja convosco.
1: Ele está no meio de nós.
0: Proclamação do Evangelho de Jesus Cristo segundo Mateus.
1: Glória a vós, Senhor.
0: Naquele tempo, Jesus foi à região de Cesareia de Filipe e aí perguntou aos seus discípulos: quem dizem os homens ser o Filho do Homem? E eles responderam: alguns dizem que é João Batista, outros que é Elias, outros ainda que é Jeremias ou algum dos profetas. Então Jesus lhes perguntou: e vós, quem dizeis que eu sou? Simão Pedro respondeu: tu és o Messias, o Filho do Deus vivo. Respondendo, Jesus lhe disse: feliz és tu, Simão, filho de Jonas, porque não foi um ser humano que te revelou isso, mas o meu Pai que está no céu. Por isso eu te digo que tu és Pedro, e sobre esta pedra construirei a minha igreja, e o poder do inferno nunca poderá vencê-la. Eu te darei as chaves do reino dos céus. Tudo o que tu ligares na terra será ligado nos céus. Tudo o que tu desligares na terra será desligado nos céus. Jesus então ordenou aos discípulos que não dissessem a ninguém que ele era o Messias. Palavra da salvação.
1: Glória a vós, Senhor.
0: Caríssimos irmãos e irmãs, então, nesse terceiro domingo da vocação dos leigos, nós somos convidados a refletir sobre a igreja. Que forma, de quem é constituída a igreja? Dessa variedade imensa de pessoas, a riqueza da pessoa humana, todos nós fazemos parte dessa igreja e cada um dentro dela acrescenta, oferece aquilo que é como pessoa. A diversidade de pessoas, a diversidade, a imensidade de pastorais, movimentos, tantos serviços, ministérios que nós temos na igreja, a enriquece, a torna uma presença muito viva e muito presente no mundo todo dos nossos dias. Mas qual é a origem? Como nasceu essa igreja? Então nós temos o evangelho de hoje, uma reflexão, uma iluminação muito importante sobre isso. Então, a uma certa altura do seu ministério, Jesus, percebendo uma reação muito forte das autoridades religiosas e uma certa indiferença de uma parte do povo, já talvez não tanto entusiasmo em vê-lo e segui-lo, ele faz uma espécie de uma pesquisa. Pergunta aos discípulos: quem dizem as pessoas que eu sou? O que vocês ouvem no meio do povo? Quais os comentários que falam a meu respeito? E a resposta dos discípulos: falam de profetas. Seria continuar a missão, o profetismo de tantos profetas do Antigo Testamento, até de João Batista, que foi o último. Opinião certa, mas não é suficiente. Jesus era, sim, o maior de todos os profetas, mas muito mais que isso. Não é apenas profeta. Então o povo não conseguiu entender, aprofundar, perceber as ações, os milagres, em tudo que Jesus era e fazia, quem de fato ele era. Não o compreenderam ainda. Por isso é claro que muitos não se comprometiam muito com ele. Mas muito importante para Jesus é a opinião dos apóstolos, os doze. E pergunta: e vocês, que pensam de mim? Quem sou eu para vocês? E a grande resposta de Pedro: tu és o Messias, o Filho de Deus vivo. Messias é aquele que vem para salvar, que o povo esperava já há milênios. Seria o libertador, o salvador, a esperança do povo hebreu. Talvez um conceito um pouco político, meio nacionalista também. E Filho de Deus é realmente de natureza divina. Vive uma relação profunda, íntima com o Pai. Faz parte da Trindade Santíssima. O máximo que ele podia entender, sem compreender de fato o mistério da Trindade, quem pode penetrar na essência da natureza divina das três pessoas, então as palavras de Pedro, que é o pensamento dos demais discípulos, é correta, perfeita. Jesus é o Filho de Deus. Mas quem compreende, também nós hoje não conseguimos penetrar na dimensão, na profundidade dessa palavra Filho de Deus. Por que Jesus faz essas perguntas? Porque ele tinha um projeto, um plano muito claro, muito consciente na sua cabeça. Ele iria morrer e ressuscitar e não estaria mais presente no meio dos discípulos, das comunidades. Então o projeto, como continuar? Como levar à frente a todas as nações, ao mundo todo, esse projeto, o anúncio do reino, as grandes revelações que ele nos faz? Então esse está na cabeça de Jesus, o coração dele e do Pai, fundar então uma instituição que continuasse o que ele havia iniciado. E ele vai de fato dar a Pedro essa missão, ter o alicerce, o fundamento dessa igreja. Então, um projeto que estava muito claro para Jesus. Ele próprio é o construtor, mas tem que ter os elementos, a base, o alicerce de um edifício, como essa igreja, como um prédio. Embaixo do piso da terra estão os alicerces, o fundamento que mantém um prédio, uma casa inabalável, segura, enfrenta tempestades e mil intempéries, está ali, inabalável. Se não tiver um alicerce muito sólido, é claro que não resiste aos tempos, às contrariedades. Por isso, depois de ouvir essa confissão de fé perfeita de Pedro, Jesus vai dizer: feliz és tu, Pedro, parabéns, uma grande verdade que você está dizendo agora, mas Baia, você não descobriu isso, não é uma descoberta humana, não é o alcance das nossa mente. Deus Pai te deu a capacidade de crer, ou seja, o dom da fé não é conquistado, não é fruto de um trabalho, é dom que nos foi dado no dia do nosso batismo. Cremos porque Deus nos deu essa possibilidade de crer. Então o que Jesus quer dizer com isso? A sua igreja, fundada sobre o alicerce que é Pedro, só será duradoura, permanente e sólida se os discípulos, os que formam essa igreja, entenderem bem duas coisas fundamentais. Primeiro, quem é Jesus? Quem é esse construtor? Natureza, a missão, quem é de fato a pessoa de Jesus Cristo? Se isso não for muito claro, a pessoa não vai pertencer a este. Depois, crer nessa pessoa de Jesus, saber que ele é filho de Deus. Um ateu também sabe, uma pessoa que não acredita. Mas não basta, além de crer, saber de fato quem ele é, crer firmemente. E crer então significa, não é apenas um sentimentalismo, é viver a intimidade, a comunhão profunda, constante com a pessoa de Jesus Cristo. Essas condições essenciais para haver a igreja. Então é isso que ele está dizendo para nós hoje. E as palavras de Cristo, ele define muito bem a missão, a função dele dentro dessa igreja. Eu te darei, tu és Pedro e sobre esta pedra, o nome dele era Simão, ele muda e o nome que ele dá é muito significativo, Pedro, pedra, está lá embaixo, está ali.

Em todos os países, lá 1.400.000.000 de pessoas, como é que ela consegue resistir? Primeiro, porque é o próprio Cristo, é dele essa igreja, é uma obra divina. E forças do mal, do inferno, já investiram contra ela. Começou já nos primeiros anos as perseguições dos romanos durante quase 300 anos. O Império Romano acabou-se há muito tempo, a igreja só cresceu. Hoje, quantas perseguições, não apenas perseguições físicas, né? Quantas forças do inferno tramando contra essa igreja, mesmo aqui no Brasil, em toda parte, as mídias sociais, pessoas, governantes, países, continuam hoje. São milhares por ano mortos no mundo por causa da igreja, da religião. Mas a palavra é que o inferno todo jamais poderá vencê-la. Ninguém vai ser mais forte do que Deus. Então essa é a igreja a qual nós pertencemos. E disse ainda Pedro: eu te darei as chaves do reino dos céus. Não é apenas ele, pessoa, com os apóstolos. Hoje seria o Papa, com os cardeais, os bispos. Na igreja existe esse poder, poder das chaves. Significa que o Papa, claro, com assessoria de tantas pessoas, tem uma função muitíssimo importante. Primeiro, interpretar a Sagrada Escritura, passar para nós como igreja um ensino, doutrina, magistério seguro, infalível, sabendo que ele tem assistência do Espírito Santo. A igreja nunca vai ensinar um erro. Então, com autoridade, ele é um mestre, o guia que nos conduz sobre a doutrina, a verdade e o fundamento. Depois, que a igreja consiga conviver ao longo dos anos, interpretar os sinais dos tempos. Quantas mudanças acontecem? O Concílio Vaticano II, por exemplo, 1963, foi uma grande abertura da igreja para o mundo, mas estava muito fechada. Precisa interpretar, ver sinais de Deus fora dela também, para que haja uma convivência, um diálogo com o mundo todo. Também o poder de chave significa incluir e até excluir pessoas dessa igreja. Se nós formos admitidos, vem exatamente desse poder que foi dado ao Papa, aos bispos, aqueles que recebem hoje o sacramento do batismo. Somos admitidos a fazer parte dessa igreja. E quem dentro dela não vive com fidelidade, não aceita, por exemplo, o Papa como líder, como representante de Cristo, não concorda com as doutrinas fundamentais, que começa a romper a unidade, ele vai ser excluído. O que for desligado aqui será desligado nos céus. Aconteceu agora, há poucas semanas atrás, devem ter acompanhado, aquele grupo lá da França, Sociedade São Pio X, né? Ordenaram 4 bispos contra todas as orientações da igreja. Nenhum bispo pode ser ordenado validamente se não tiver anuência, consentimento do Papa. E eles não tinham. Foram avisados antes, não obedeceram, foram excomungados. Eles podem ser, viver bem a sua fé, salvar-se certamente, mas não são mais membros dessa igreja, não fazem mais parte da igreja. Se o Papa admitir coisas erradas como eles queriam, isto é o fim da igreja. Começa a divisão interna, a desunião, a discórdia, para acabar a igreja. Quantas igrejas evangélicas tem por aí? Dificilmente uma se mantém durante muito tempo unida, porque não tem esse centro e sinal de unidade como nós temos no Papa. Mesmo a luterana, que é super séria, são 2 grupos. Assembleia de Deus são várias, todas elas estão divididas. Terão lá seus ensinamentos verdadeiros, mas não tem esse fundamento, esse centro de unidade. Então nós temos na igreja essa garantia, nunca será vencida, manterá essa fidelidade no seguimento de Cristo, a doutrina que ele nos deixou. E nós temos a graça de pertencermos a essa igreja, somos membros dela, bem conscientes hoje, certamente. Mas, as duas perguntas: quem é Cristo para você? Quem ele é? Que pessoa? Que ele significa de fato na tua vida? Saber que, mas, além disso, crer. E crer, ter fé, significa viver esta adesão, esta intimidade constante com ele. Com essas duas condições, ninguém vai seguir um líder, uma pessoa,
ele não conhece. Conhecer bem a pessoa de Jesus e viver de fato.

0: santa comunhão com Ele. Então nós queremos nisso e vamos reafirmar nossa fé dessas verdades que essa passagem do Evangelho nos ensina hoje. Então podemos ficar em pé e, rezando, creio, vamos reafirmar a nossa adesão, o nosso comprometimento com essa Igreja. Creio em Deus Pai Todo-Poderoso, Criador do céu e da terra, e em Jesus Cristo, seu único Filho, nosso Senhor, que foi concebido pelo poder do Espírito Santo, nasceu da Virgem Maria, padeceu sobre Pôncio Pilatos, foi crucificado, morto e sepultado, desceu à mansão dos mortos, ressuscitou ao terceiro dia, subiu aos céus, está sentado à direita de Deus Pai Todo-Poderoso, onde há de vir a julgar os vivos e os mortos. Creio no Espírito Santo, na Santa Igreja Católica,
1: na comunhão dos santos,
0: na remissão dos pecados, na ressurreição da carne,
1: na vida eterna. Amém.
0: Irmãs e irmãos, apresentemos a Deus nosso Pai as nossas orações pela Igreja e pelo mundo, pedindo: nós vos rogamos, ouvi-nos.
1: Nós vos rogamos, ouvi-nos.
2: Pela Santa Igreja, para que, guiada pelo Espírito Santo, continue despertando em seus filhos o desejo de servir com generosidade, promovendo os diversos ministérios e serviços em favor da evangelização, rezemos ao Senhor.
1: Nós vos louvamos, ouvi-nos.
2: Pelo Papa Leão, pelos bispos, presbíteros, diáconos e outros ministros da Igreja, para que sempre anuncie ao mundo que Jesus é o Messias, o Filho do Deus vivo, rezemos ao Senhor.
1: Nós os rogamos, ouvi-nos.
2: Pelos leigos e leigas em nossa Igreja, para que eles se comprometam sempre com sua vocação de ser sal da terra e luz do mundo, rezemos ao Senhor.
1: Nós vos rogamos, ouvi-nos.
2: Por todo o povo de Deus, para que em meio aos desafios e conflitos da vida, busquem no amor de Deus a esperança de vida, paz, justiça e equidade, rezemos ao Senhor.
1: Nós vos rogamos, ouvi-nos.
0: Vamos concluir as nossas preces com a oração vocacional, neste mês vocacional, rezando todos juntos. Senhor Jesus, enviado do Pai e ungido do Espírito Santo, que fazeis os corações arderem e os pés se colocarem a caminho, ajudai-nos a discernir a graça do vosso chamado e a urgência da missão. Continuai a encantar as famílias, crianças, adolescentes, jovens e adultos, para que sejam capazes de sonhar e se entregar com generosidade e vigor a serviço do Reino, em vossa Igreja e no mundo. Despertai as novas gerações para a vocação aos ministérios leigos, ao matrimônio, à vida consagrada e aos ministérios ordenados. Maria, Mãe, Mestra e discípula missionária, ensinai-nos a ouvir o Evangelho da vocação e a responder com alegria. Amém.

0: Orai, irmãos e irmãs, para que o meu e vosso sacrifício seja aceito por Deus, Pai Todo-Poderoso.
1: Receba o Senhor por tuas mãos este sacrifício, para a glória do seu nome, para nosso bem e de toda a sua santa Igreja.
0: Senhor, pelo único sacrifício do vosso Filho, adquiriste para vós um povo de adoção filial. Concedei-nos benigno na vossa Igreja os dons da unidade e da paz, por Cristo nosso Senhor.
1: Amém.
0: O Senhor esteja convosco.
1: Ele está no meio de nós.
0: Corações ao alto.
1: O nosso coração está em Deus.
0: Demos graças ao Senhor nosso Deus.
1: É nosso dever e nossa salvação.
0: Na verdade, é digno e justo. É nosso dever e salvação dar-vos graças sempre e em todo lugar, Senhor, Pai Santo, Deus Eterno e Todo-Poderoso, por Cristo, Senhor nosso. Nele quiseste renovar todas as coisas e a nós destes participar da sua plenitude. Sendo de condição divina, despojou-se da sua glória e pelo sangue derramado na cruz, trouxe a paz ao mundo inteiro. Exaltado acima de todas as criaturas, tornou-se a fonte da salvação eterna para aqueles que lhe obedecem. Por isso, com os anjos e arcanjos, tronos e as dominações e todos os coros celestes, entoamos o hino da vossa glória, cantando a uma só voz. Música.

0: Na verdade, vós sois santo, ó Deus do universo, e tudo o que criastes proclama o vosso louvor, porque por Jesus Cristo, vosso Filho e Senhor nosso, e pela força do Espírito Santo, dais vida e santidade a todas as coisas, e não cessais de reunir para vós um povo que vos ofereça em toda parte, do nascer ao pôr do sol, um sacrifício perfeito. Por isso, ó Pai, nós vos suplicamos, santificai pelo Espírito Santo as oferendas que vos apresentamos para serem consagradas, a fim de que se tornem o corpo e o sangue de vosso Filho, nosso Senhor Jesus Cristo, que nos mandou celebrar estes mistérios.
1: Enviai o vosso Espírito Santo.
0: Na noite em que ia ser entregue, Jesus tomou o pão, pronunciou a bênção de ação de graças, partiu e o deu a seus discípulos, dizendo: tomai todos e comei. Isto é o meu corpo, que será entregue por vós.

Do mesmo modo, no fim da ceia, ele tomou o cálice em suas mãos, pronunciou a bênção de ação de graças e o deu a seus discípulos, dizendo: tomai todos e bebei. Este é o cálice do meu sangue, o sangue da nova e eterna aliança, que será derramado por vós e por todos para a remissão dos pecados. Fazei isto em memória de mim.

0: mistério da fé e do amor.
1: Todas as vezes que comemos deste pão e bebemos deste cálice, anunciamos, Senhor, a vossa morte, enquanto esperamos a vossa vinda.
0: Celebrando agora, ó Pai, memorial da paixão redentora do vosso Filho, da sua gloriosa ressurreição e ascensão aos céus, e enquanto esperamos sua nova vinda, nós vos oferecemos em ação de graças este sacrifício vivo e santo.
1: Aceitai, ó Senhor, a nossa oferta.
0: Olhai com bondade e oblação da vossa Igreja, reconhecei nela o sacrifício que nos reconciliou convosco. Concedei que, alimentando-nos com o corpo e o sangue do vosso Filho, repletos do Espírito Santo, nos tornemos em Cristo um só corpo e um só Espírito.
1: O Espírito nos una num só corpo.
0: Que o mesmo Espírito faça de nós uma oferenda perfeita para alcançarmos a herança com os vossos eleitos. A Santíssima Virgem Maria, Mãe de Deus, São José, seu esposo, os vossos santos apóstolos e gloriosos mártires, São Paulo apóstolo, São Francisco e Santa Clara, e todos os santos que não cessam de interceder por nós na vossa presença.
1: Fazei de nós uma perfeita oferenda.
0: Nós vos suplicamos, Senhor, que este sacrifício da nossa reconciliação estenda a paz e a salvação ao mundo inteiro. Confirmai na fé e na caridade a vossa Igreja, que caminha neste mundo com o vosso servo Papa Leão, o nosso Bispo Mário, com os bispos do mundo inteiro, os presbíteros e diáconos, os outros ministros e o povo por vós redimido. Atendei propício às preces desta família, que reunisse em vossa presença. Reconduzi a vós, Pai de misericórdia, todos os vossos filhos e filhas dispersos pelo mundo inteiro.
1: Lembrai-vos, ó Pai, da vossa Igreja.
0: Acolhei com bondade no vosso reino os nossos irmãos e irmãs que partiram desta vida e todos os que morreram na vossa amizade. Unidos a eles, esperamos também nós saciar-nos eternamente da vossa glória, por Cristo Senhor nosso. Por Ele dais ao mundo todo o bem e toda a graça. Por Cristo, com Cristo, em Cristo, a vós, Deus Pai Todo-Poderoso, na unidade do Espírito Santo, toda a honra e toda a glória por todos os séculos dos séculos.
1: Amém.
0: O banquete da Eucaristia, sinal de reconciliação e vínculo de união fraterna. Unidos como Igreja, irmãos e irmãs, rezemos juntos como o Senhor nos ensinou.
1: Pai nosso que estais no céu, santificado seja o vosso nome. Venha a nós o vosso reino. Seja feita a vossa vontade, assim na terra como no céu. O pão nosso de cada dia nos dai hoje. Perdoai-nos as nossas ofensas, assim como nós perdoamos a quem nos tem ofendido. E não nos deixeis cair em tentação, mas livrai-nos do mal.
0: Livrai-nos de todos os males, ó Pai. Dai-nos hoje a vossa paz. Ajudados pela vossa misericórdia, sejamos sempre livres do pecado e protegidos de todos os perigos, enquanto aguardamos a feliz esperança e a vinda de nosso Salvador Jesus Cristo.
1: Vosso é o reino, o poder e a glória para sempre.
0: Senhor Jesus Cristo, dissestes aos vossos apóstolos: eu vos deixo a paz, eu vos dou a minha paz. Não olheis os nossos pecados, mas a fé que anima a vossa Igreja. Dai-lhe, segundo o vosso desejo, a paz e na unidade, vós que sois Deus com o Pai e o Espírito Santo.
1: Amém.
0: A paz do Senhor esteja sempre convosco.
1: O amor de Cristo nos uniu.

0: Quem come a minha carne e bebe meu sangue, permanece em mim e eu nele. Eis o Cordeiro de Deus que tira o pecado do mundo.
1: Senhor, eu não sou digno de que entreis em minha morada, mas dizei uma palavra e serei salvo.

0: Oremos. Senhor, nós os pedimos, realizai plenamente em nós a obra redentora da vossa misericórdia. Em vossa bondade, levai-nos a tão alta perfeição que, reconfortados por vossa graça, em tudo possamos agradar-vos por Cristo nosso Senhor.
1: Amém.
0: Podemos sentar um instante, por favor.
2: Concluímos esta celebração, somos convidados e convidadas a levar para a vida aquilo que hoje celebramos neste quarto domingo do mês vocacional. O Senhor continua chamando homens e mulheres para colaborar em sua missão. Cada batizado recebeu dons e talentos que não podem ser guardados, mas colocados a serviço da comunidade. Na igreja, ninguém é apenas espectador. Todos somos chamados a participar, a servir e a testemunhar o Evangelho. Por isso, agradecemos a todos aqueles e aquelas que, com disponibilidade e dedicação, assumem algum ministério pastoral, movimento ou serviço em nossa comunidade. Vocês tornam visível o rosto de uma igreja viva, acolhedora e missionária, que anuncia Cristo não apenas com palavras, mas também com gestos concretos de amor e serviço. Que o exemplo de tantos servidores desperte em outras pessoas, especialmente nos jovens, o desejo de colocar seus dons a serviço do Reino de Deus. Que nunca nos falte corações generosos, dispostos a dizer todos os dias: Senhor, conta comigo. Que o Espírito Santo fortaleça cada agente pastoral, cada ministro e cada voluntário em sua missão, concedendo-lhes perseverança, alegria e fidelidade. E que nossa comunidade continue crescendo na comunhão, na participação e na missão. Com gratidão por todos que servem a nossa comunidade, manifestemos nosso reconhecimento com uma calorosa salva de palmas.

0: para vocês. Deus abençoe esse trabalho importante que muitas lideranças, muitas pessoas prestam na nossa paróquia, mas mesmo quem não está numa pastoral, vocês que participam sempre das missas formam essa igreja sólida, dinâmica, sempre crescendo pela participação nas celebrações, pelo testemunho da vida de cada dia. Nós queremos informar que nas missas de final de semana sempre há uma relação de nomes, geralmente falecidos, que se lê antes de começar a Santa Missa. Então há um exagero, duas, três páginas de nomes, não há necessidade de ler todos esses nomes, portanto, quem pediu, a intenção vai ser feita. Colocamos os nomes aqui sobre o altar, mas não serão divulgados. Só vamos ler no começo da missa, sobretudo nas missas transmitidas pela rádio, como esta e a de domingo de manhã, os falecidos de um ano para menos. Um mês, sete dias, sempre colocamos esses nomes, né? Os que faleceram há mais de um ano, nós não vamos lembrar, não há necessidade de divulgar os nomes, mas serão colocados. A lista fica aqui em cima do altar e todos, por eles, tudo vai ser. E Deus não precisa que nós coloquemos os nomes, Ele sabe quem são os nossos falecidos. E claro, cada um de nós tem os seus, mesmo que não divulgue os nomes, nós rezamos por eles todos, né? Em ocasiões especiais, como dos pais e das mães, sim, podemos ler todos. E normalmente as pessoas têm uma motivação mais forte daí. O Senhor esteja convosco.
1: Ele está no meio de nós.
0: Deus Todo-Poderoso vos livre de toda adversidade e derrame benigno sobre vós os dons da salvação e da sua santa bênção.
1: Amém.
0: Torne os vossos corações atentos à sua palavra, a fim de que transbordeis de alegria divina.
1: Amém.
0: E assim, abraçando o bem e a justiça, possais correr sempre pelo caminho dos mandamentos divinos e tornar-vos coerdeiros dos santos.
1: Amém.
0: A bênção de Deus Todo-Poderoso, Pai, Filho e Espírito Santo, desça sobre vós e permaneça para sempre.
1: Amém.
0: A todos desejamos um bom final de semana, uma ótima e abençoada semana também. Ide em paz, o Senhor vos acompanhe.
1: Graças a Deus.
0: Paz e bem.
1: Paz e bem.
0: Vamos fazer a procissão de saída.

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